0: 71-61. Ao todo, 34 instituições públicas de educação superior decidiram destinar vagas para o SISU Mais. Estão sendo ofertadas 9.436 vagas em 532 cursos. A nota de corte deve ser utilizada pelo candidato apenas como uma referência da situação em que se encontra para concorrer à vaga selecionada, não sendo uma garantia de seleção. E atenção, o estudante que obtiver no mínimo 650 pontos na média das 5 provas do Enem está apto a participar do PEDME Licenciaturas, caso se inscreva para um curso presencial de licenciatura e seja selecionado. Quem entrar no programa vai ganhar bolsa mensal de R$ 1.050 desde o ingresso até a conclusão do curso. Para mais informações, acesse as redes sociais do Ministério da Educação ou portalgov.br/MEC. Reportagem Júlio César de Oliveira.
1: Melhorar a qualidade do atendimento dos futuros médicos e garantir a regulação dos cursos de medicina.
2: Esses são os objetivos de uma medida provisória assinada hoje pelo presidente Lula, que torna obrigatória a aprovação no ENAMED, o Exame Nacional de Avaliação da Formação Médica, para obter o diploma e o registro profissional.
1: A medida vale apenas para novos alunos que ingressarem nos cursos de medicina.
3: Estudantes de medicina deverão obrigatoriamente ser aprovados no ENAMED, o Exame Nacional de Avaliação da Formação Médica, para obter o diploma e exercer a profissão. O ENAMED também vai substituir a prova teórica do Revalida, exame aplicado a médicos formados no exterior que querem validar o diploma no Brasil. As mudanças estão previstas em uma medida provisória assinada pelo presidente Lula durante a inauguração do Hospital Universitário da Universidade Federal de São João del Rei, em Divinópolis, Minas Gerais. Em entrevista coletiva nesta sexta-feira, a secretária de Regulação e Supervisão da Educação Superior do MEC, Marta Abramo, afirmou que a nova política tem como objetivo melhorar a qualidade da formação médica e fortalecer a supervisão dos cursos.
4: Isso agora vem reforçado na própria medida provisória no texto e vai ter um reforço legal, né, de que um dos objetivos do ENAMED é exatamente auxiliar na avaliação, regulação e supervisão dos cursos de graduação de medicina. Isso está em perfeita consonância com o nosso Sistema Nacional de Avaliação. O resultado dos desempenhos podem constituir o referencial básico dos processos de regulação e supervisão da educação superior.
3: Com a medida, cada estudante deverá participar do ENAMED duas vezes, a primeira ao final do quarto ano do curso, para ajudar a identificar dificuldades e permitir que as instituições façam os ajustes necessários. E a segunda prova será no último ano da graduação. Nesta última etapa, a aprovação no exame será obrigatória para que o formado possa se inscrever no Conselho Regional de Medicina, o CRM, e exercer legalmente a profissão. A exigência não vale para quem já está cursando medicina, apenas para quem entrar após a publicação da medida provisória. Para o secretário de Gestão do Trabalho e da Educação na Saúde do Ministério da Saúde, Felipe Proenço, a mudança é uma reivindicação das entidades médicas e responde a uma preocupação da população.
5: Traz essa grande preocupação com a qualidade da formação médica, com quem está atendendo a pessoa, de como que a pessoa que está sendo atendida vai poder saber sobre a qualidade da formação desse profissional. Para isso, foi fundamental estar ouvindo a população, estar ouvindo um clamor da sociedade que acha importante que tenha uma prova que avalie a qualidade da formação médica, e é exatamente isso que a medida provisória está apresentando, ouvindo essa preocupação, esse clamor.
3: O ENAMED foi criado em 2025. Na primeira edição, 32% das escolas médicas do país tiveram a avaliação considerada insatisfatória. 33% dos estudantes concluintes não atingiram o nível mínimo de proficiência esperado. O exame será realizado duas vezes por ano pelo INEP, o Instituto Nacional de Estudos e Pesquisas Educacionais Anísio Teixeira, nos municípios que têm cursos de medicina. A edição de 2026 está com inscrições abertas até 29 de junho. As provas serão aplicadas no dia 13 de setembro. Reportagem Jéssica Gonçalves.
2: E o presidente Lula também anunciou hoje em Minas Gerais um pacote de investimentos em saúde com foco na ampliação do atendimento pelo SUS.
1: Foi inaugurado um novo hospital da Universidade Federal de São João del Rei, que vai beneficiar 1 milhão de pessoas em 54 cidades.
6: O Hospital da Universidade Federal de São João del Rei será referência em assistência à saúde, ensino e pesquisa. É o primeiro da região oeste de Minas Gerais, totalmente destinado ao SUS. O hospital terá capacidade de atendimento de média e alta complexidade e vai beneficiar mais de 1 milhão de pessoas de 54 municípios. O presidente da Rede HU Brasil, que administra hospitais universitários federais, Arthur Chioro, detalhou como será a estrutura da nova unidade de saúde.
7: Esse hospital, que já está atuando, já tem paciente internado, vai ter 190.

0: Brasil vai investir 341 milhões de reais por ano no Hospital Universitário, além de 85 milhões de reais para a compra de equipamentos e mobiliários médico-hospitalares. Durante a inauguração, o presidente Lula falou sobre a importância de investimentos para a saúde e educação.
1: Nós estamos criando 40 e poucos hospitais universitários e nós estamos fazendo mais investimento do que já foi feito em qualquer momento da história desse país na da saúde, por uma simples razão. Por uma simples razão, a Constituição brasileira diz que todos nós somos iguais perante a lei. Então o povo pobre tem que ter direito à mesma médica que o presidente da República tem.
0: Pela manhã, em Minas Gerais, Lula também anunciou investimentos para o Hospital Luxemburgo, em Belo Horizonte, referência no tratamento contra o câncer. A unidade, que pertence ao Instituto Mário Pena, passou a atender 100% pelo SUS e recebeu investimentos de 89 milhões e 300 mil reais, além de um acelerador linear para radioterapia e um equipamento de cirurgia robótica pelo Agora Tem Especialistas. O programa, que tem como principal objetivo reduzir fila de espera na saúde a partir de consultas, cirurgias e equipamentos, como ressaltou o ministro da Saúde, Alexandre Padilha.
2: E eu, para resumir o que é o Agora Tem Especialistas, ele é exatamente o que nós estamos vendo aqui. É a maior mobilização da história do SUS, tanto da rede pública quanto da rede privada do nosso país, para que a gente reduza o tempo que as pessoas esperam nas filas do SUS para fazer uma cirurgia, um exame, para começar o tratamento do câncer.
0: Em Divinópolis também foram entregues veículos para transporte de pacientes pelo novo PAC Saúde e pelo programa Caminhos da Saúde. Em Minas Gerais, já foram selecionados 314 veículos entre vans, micro-ônibus e ambulâncias, com investimentos superiores a 127 milhões de reais. De Divinópolis, em Minas Gerais, Luciana Colares de Holanda.
3: E o governo do Brasil também está investindo para promover o cuidado, fortalecer a assistência e reduzir riscos no Sistema Único de Saúde.
4: Para isso foi criada a Política Nacional de Qualidade e Segurança do Paciente, com o objetivo de dar mais qualidade no atendimento aos pacientes.
5: Segurança, qualidade e acolhimento no atendimento à saúde. Para reforçar esse cuidado no SUS, o governo do Brasil instituiu a Política Nacional de Qualidade e Segurança do Paciente. A medida busca prevenir falhas, aprimorar a comunicação entre as equipes e oferecer uma assistência cada vez mais segura e humanizada, explica Luísa Bezerra Frazão, coordenadora geral de atenção hospitalar do Ministério da Saúde.
6: A gente traz o paciente como centro do cuidado, e esse é o maior ganho que a política ela faz menção, né, que o paciente, além dos direitos, ele tem deveres e ele deve ser olhado nas suas peculiaridades, na sua individualidade.
5: Entre as ações prioritárias estão a identificação correta do paciente, a prevenção de infecções, o uso seguro de medicamentos e a melhoria da comunicação entre as equipes de saúde. A política também incentiva o monitoramento de falhas para que os erros sejam compreendidos e não voltem a acontecer. A médica Cláudia Mello, do Núcleo Estadual de Gestão Estratégica de Segurança do Paciente do Rio de Janeiro, destaca a tecnologia no processo de cuidados.
7: Com a vinda da tecnologia, do avanço, da melhoria dos cuidados, essa reorganização teve que ser feita. É ampliar o engajamento do paciente no seu cuidado. Esse é o principal modelo que a gente quer desde sempre. O paciente entender que ele é o dono do seu cuidado, que ele tem que participar, se envolver na sua rotina de atendimento.
5: A implementação dessa política vai atender ações estratégicas a diferentes contextos de atenção à saúde, incluindo a atenção primária, atenção hospitalar, os serviços de urgência e emergência e a atenção domiciliar. Reportagem Pablo Mundim.
3: Uma medida provisória assinada hoje pelo presidente Lula e será um passo a mais para a redução das filas por liberação de benefícios do INSS.
4: Ela reduz de 45 para 30 dias o prazo para a inclusão de processos administrativos e serviços no programa de gerenciamento de benefícios.
8: O governo federal reduziu de 45

0: 5 para 30 dias o prazo para acelerar a análise de processos acumulados no INSS. Agora, os pedidos parados há pelo menos um mês entram direto no programa de gerenciamento de benefícios. O PGB prevê o pagamento de bônus para os servidores do INSS por análises extras que eles realizarem além da sua capacidade ordinária. A medida não gera custos adicionais para os cofres públicos. A presidente do INSS, Ana Cristina Silveira, explica as vantagens da nova regra.
1: Com a norma publicada pelo governo do Brasil, os processos que estiverem há mais de 30 dias aguardando análise poderão ser incluídos no PGB, programa que reforça nossa capacidade de atendimento. Estamos utilizando os recursos já previstos para tornar o atendimento mais ágil, reduzir o tempo de espera e garantir que os direitos da população sejam reconhecidos com mais eficiência.
0: Com a mudança, a expectativa do governo é beneficiar de imediato mais de 100 mil cidadãos que aguardam uma resposta da Previdência Social. A nova regra já está em vigor em todo o país. Reportagem Pedro Sardinha.
2: 25 milhões de brasileiros têm usado plataformas ilegais de apostas online, as chamadas bets, e um quarto deles jogam nelas todos os dias.
3: Para conter o avanço desse mercado irregular, foi assinado hoje pelo presidente Lula um decreto que garante o bloqueio de recursos financeiros dessas empresas.
2: E destina recursos a ações de prevenção e combate à criminalidade.
4: Um decreto assinado nesta sexta-feira pelo presidente Lula aumenta a rigidez contra o mercado de apostas ilegais, garantindo mais efetividade no bloqueio de bens e recursos de agentes que operam fora da lei. De acordo com o ministro da Fazenda, Dario Durigan, ao identificar apostas ilegais, a Secretaria de Prêmios e Apostas vai notificar as instituições financeiras para que bloqueiem em até 24 horas os valores existentes e interrompam novas transações.
5: A partir de agora, com o decreto do presidente regulamentando a lei antifacção, uma notificação, um auto, um novo documento que vai ser apurado pela SPA, vai ser enviado diretamente aos bancos e às instituições financeiras, com ciência do Banco Central. A obrigação legal passa a valer e a instituição financeira tem que bloquear todas as contas que ela tiver identificado por onde passou o recurso dessas bets ilegais.
4: Cumprido o devido processo, os recursos bloqueados serão destinados ao Fundo Nacional de Segurança Pública, contribuindo para o financiamento de ações de prevenção e combate à criminalidade. Segundo o Ministério da Justiça e Segurança Pública, as bets ilegais representam entre 41% e 51% das plataformas que operam na legalidade. Ao todo, 25 milhões de brasileiros apostam nessas plataformas, sendo que um a cada quatro deles aposta todos os dias. Por isso, o ministro da pasta, Wellington César Lima e Silva, considera importante a iniciativa de conter as ações criminosas em sites ilegais.
6: Não é trivial esse esforço que o governo federal faz, antes pelo contrário, ele é muito robusto e complementar de tantas outras iniciativas que estão sendo adotadas. Esse é um largo passo nesse combate às bets ilegais.
4: Desde outubro de 2024, o governo do Brasil vem desenvolvendo medidas para combater o jogo ilegal e o endividamento das famílias. Uma delas foi a exclusão dos beneficiários de programas sociais dessas plataformas. Além disso, o Ministério da Fazenda criou o botão de autoexclusão, em que o próprio cidadão pede voluntariamente para ser excluído de qualquer cadastro de casas de apostas. Quase 700 mil pessoas já utilizaram a ferramenta. Em outra frente, cerca de 50 mil sites ilegais já foram bloqueados pela Anatel, 780 perfis e 306 publicações que promoviam apostas irregulares, além de 190 aplicativos não autorizados foram retirados do ar. Reportagem Graziele Bezerra.
3: Pequenos negócios já renegociaram mais de 15 bilhões de reais por meio do novo Desenrola Brasil, programa de renegociação de dívidas do governo federal.
2: Além das empresas, o programa também tem modalidades voltadas para pessoas físicas e produtores rurais.
3: Considerando todas elas, o novo Desenrola Brasil já contabiliza mais de 1 milhão de operações contratadas.
2: As renegociações de dívidas envolvem descontos de até 90%, juros reduzidos e a possibilidade de uso do FGTS para quitação de débito de pessoas físicas.
3: O ministro do Empreendedorismo, da Microempresa e da Empresa de Pequeno Porte, Paulo Pereira, destaca os principais resultados alcançados em menos de 2 meses.
7: São mais de 1 milhão de dívidas que foram negociadas, mais de 18 bilhões de reais emprestados, o que fez com que 912 mil operações de pessoas físicas fossem resolvidas pelo desenrolo. Quando a gente olha para as pessoas jurídicas, os números também são incríveis, são mais de 120 mil operações, 15 bilhões de reais emprestados para que as empresas saiam da dívida cara, dos juros altos, da negativação e possam limpar os seus nomes, investir e contratar mais.
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1: Após 15 anos da primeira Conferência Nacional de Arquivos, o Brasil volta a discutir o papel estratégico da preservação documental.
2: A conferência já realizou encontros em quase todos os estados e discute as propostas para uma nova política para o setor.
3: Os debates envolvem temas como preservação digital, acesso à informação, proteção de dados e os desafios das novas tecnologias para a memória pública. Os debates também abordam capítulos importantes da história brasileira, como acesso a documentos sobre a escravização da população negra, a preservação dos arquivos da ditadura militar e ações voltadas à memória e à reparação histórica. Temas que reforçam o papel dos arquivos na garantia do direito à verdade e à construção da cidadania, disse a ministra da Gestão e da Inovação em Serviços Públicos, Esther Dweck.
4: Arquivos são estruturas fundamentais para garantir direitos no presente e construir perspectivas de futuro. São infraestruturas estratégicas de informação, indispensáveis ao funcionamento do Estado, voltado para a sua sociedade e especialmente ao fortalecimento da democracia.
3: O debate percorreu 24 estados e mobilizou mais de 2.500 participantes de todo o país. Agora, 500 delegados e convidados vão construir propostas para orientar as políticas públicas do setor. Reportagem Pablo Mundi.
1: Essas foram as notícias do Governo do Brasil.
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1: Com produção da empresa Brasil de Comunicação.
2: Fique agora com as notícias do Poder Judiciário e do Congresso Nacional. Boa noite, bom fim de semana.
1: A gente volta na segunda. Boa noite.
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7: STF vai julgar a validade do sistema de cotas em processo seletivo interno da universidade.
8: STJ decide que pagamento de dívida que motivou a ação de despejo não impede rescisão de contrato de aluguel por atrasos durante o processo.
7: Eleições 2026. 7 estados já solicitaram apoio das Forças Armadas para a atuação no primeiro turno.
8: Boa noite, eu sou Marcela Luiza.
7: Eu sou Walter Lima.
8: Supremo Tribunal Federal vai decidir se é constitucional a aplicação do sistema de cotas em processo seletivo interno de universidade quando os candidatos já se submeteram à ação afirmativa para ingressar na instituição.
7: A tese a ser definida pelo STF deverá ser aplicada aos casos semelhantes em todo o país. Marcelo Della Líbera.
9: Ao se manifestar pela repercussão geral do tema, o presidente do Supremo Tribunal Federal, ministro Edson Fachin, ressaltou que em diversos precedentes, a corte decidiu que a política de cotas é um instrumento legítimo de concretização da igualdade material. O caso em exame, contudo, apresenta contornos ampliados sobre o tema, pois consiste em definir se a extensão da ação afirmativa aos processos seletivos internos destinados à progressão acadêmica é indispensável à preservação do princípio da igualdade material.
8: Diante de ação de despejo por falta de pagamento, inquilino pode quitar dívida e assim manter o contrato.
7: Mas para o STJ, se houver atrasos reiterados ao longo do processo, pode haver a rescisão. A ministra Nancy Andrighi foi a relatora. Fátima Uchoa.
10: Uma ação de despejo foi julgada improcedente pelo fato de os débitos terem sido quitados antes da citação. Já o Tribunal de Justiça do Distrito Federal reconheceu que o inquilino manteve inadimplência reiterada, pagando com atraso os aluguéis vencidos ao longo do processo. No STJ, a terceira turma manteve esse acórdão, considerando que a possibilidade de quitar a dívida e impedir o despejo é uma chance que a lei dá ao inquilino de boa fé e não deve servir como meio para proteger a inadimplência contínua.
8: 7 estados já solicitaram apoio das Forças Armadas para atuação no primeiro turno das eleições.
7: O anúncio foi feito por Murilo Salmito, secretário-geral da presidência do TSE. Fábio Ruas.
11: Os pedidos ainda precisam ser aprovados pelo plenário do TSE para então serem encaminhados à presidência da República. Desde 1994, as Forças Armadas transportam urnas e equipamentos para as eleições, além de ajudar no deslocamento de servidores da Justiça Eleitoral. O objetivo é garantir o voto de quem mora em locais de difícil acesso.
8: A segunda etapa da itinerância Cidadania Aqui com Você começa amanhã na comunidade indígena Espírito Santo, em Oiapoque, no Amapá.
7: A iniciativa é do Conselho Superior da Justiça do Trabalho, Rafael Silva.
12: Depois de passar dois dias na aldeia Manga, a itinerância Cidadania Aqui com Você foi para a aldeia Espírito Santo para oferecer os serviços ao longo do fim de semana. As equipes que ficarão no local esses dias montaram hoje mesmo a estrutura, porque amanhã, logo cedo, o mutirão começa o atendimento aos indígenas. Eles vão ter acesso de graça desde a emissão de documentos, concessão de benefícios sociais, soluções de questões trabalhistas, até capacitações e atendimento de saúde. Os atendimentos vão das 8 da manhã às 6 da tarde.
8: 6 pessoas são condenadas por desvio de mais de R$800 mil de verbas do SUS.
7: A ação foi movida pelo MPF, Vanessa Pereira.
13: Segundo a sentença, os réus faziam parte de um esquema criminoso de desvio de recursos públicos do SUS no município de Barra do Piraí, no Rio de Janeiro. Investigações mostraram que o grupo realizava transferências irregulares de verba do Fundo Municipal de Saúde para contas bancárias de terceiros e empresas, sem a realização de um processo formal de ordenação de despesas ou justificativa administrativa. Os 6 envolvidos foram condenados por peculato e crimes de responsabilidade, com penas que variam entre 6 e 19 anos de prisão, além de multas individuais, ressarcimento dos valores desviados e perda do cargo público. Ainda cabe recurso da decisão.
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8: Uma boa noite.
7: Bom fim de semana e até segunda-feira.
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1: Eu sou Ricardo Nakaoka e estes são os destaques de hoje do Jornal do Senado, que começa agora. Sancionado o piso salarial de R$ 5.130 para professores da educação básica. Proposta garante exame para diagnóstico do autismo no SUS. Regulamentação da profissão de cuidador de pessoa com deficiência vai a plenário. Boa noite. Mais de 2 milhões de professores da educação básica terão um novo piso salarial a partir desse ano. O governo sancionou o reajuste para R$ 5.130, um aumento de 5,4%. A nova lei também cria uma regra permanente para a correção anual dos valores, com base na inflação e no crescimento das receitas do Fundeb. Relatora da proposta, a senadora professora Dorinha Seabra, afirma que a medida traz mais previsibilidade para gestores e professores e reforça a valorização de uma carreira essencial para a qualidade da educação no país.
2: O piso do professor, ele é a primeira estrutura de valorização e de organização da carreira. A partir do piso que as carreiras podem e devem se organizar. Não tem educação pública de qualidade se nós não tivermos professores e professores bem valorizados e respeitados.
1: E muitas vezes, estudantes com altas habilidades ou superdotação enfrentam dificuldades para ter suas necessidades educacionais reconhecidas e atendidas. Para garantir mais inclusão e desenvolvimento desses talentos, foi sancionada a Política Nacional voltada a esse público. Os detalhes com a repórter Patrícia Oliveira.
3: A Política Nacional para Estudantes com Altas Habilidades ou Superdotação apoia a identificação precoce e o desenvolvimento dos alunos no sistema educacional brasileiro. A lei cria também um cadastro nacional desses estudantes e prevê estratégias como o enriquecimento curricular, aceleração parcial em áreas específicas do conhecimento e aceleração integral da trajetória escolar, de acordo com as necessidades de cada aluno. O texto relatado pela senadora professora Dorinha Seabra, do União do Tocantins, também prevê a formação especializada de profissionais da educação para receber esses estudantes.
4: Essa é uma forma de garantir e respeitar as diferenças para que elas não se tornem barreiras para que essas crianças e jovens permaneçam nas nossas escolas.
3: A nova lei autoriza ainda a criação de centros de referência especializados para apoiar estudantes, famílias e professores.
1: Identificar o transtorno do espectro autista nos primeiros anos de vida pode fazer diferença no desenvolvimento e na qualidade de vida das crianças. Para ampliar o acesso ao diagnóstico precoce, avançou no Senado um projeto que obriga o SUS a oferecer exames específicos. A proposta obriga o SUS a oferecer, de forma integral e prioritária, exames especializados para identificar o transtorno do espectro autista. Entre eles estão BERA, exame que avalia como os estímulos sonoros são transmitidos pelo nervo auditivo até o tronco cerebral, a ressonância magnética e o eletroencefalograma, além de avaliações clínicas multiprofissionais. A proposta busca reduzir as barreiras de acesso ao diagnóstico, garantir intervenções mais cedo e fortalecer a inclusão e o desenvolvimento de crianças, adolescentes e demais pessoas com TEA. A senadora Damaris Alves, do Republicanos do Distrito Federal, leu o relatório favorável do senador Flávio Arnes, do PSB do Paraná, destacando as vantagens para a população. O projeto foi apresentado por Flávio Bolsonaro, do PL do Rio de Janeiro, e agora segue para a votação final na Comissão de Assuntos Sociais.
5: A relação entre diagnóstico precoce e proteção do paciente é evidente, pois a identificação rápida funciona como defesa contra negligências e formas de violência institucional.
1: E seguiu para o plenário do Senado com pedido de urgência para a votação o projeto que regulamenta a profissão de cuidador de pessoa com deficiência. A proposta recebeu o aval da Comissão de Assuntos Sociais. Repórter Marcela Diniz.
6: De acordo com o projeto aprovado na Comissão de Assuntos Sociais, o cuidado profissional de pessoa com deficiência deve ser feito por maior de 18 anos, sem antecedentes criminais e com assistência integral, o que inclui atenção à saúde, alimentação, higiene pessoal, recreação, ao lazer e à cultura. A violação de direito ou garantia configura hipótese de demissão por justa causa. Para a relatora da proposta, senadora Damaris Alves, do Republicanos do Distrito Federal, A atual falta de regras mínimas para o desenvolvimento da atividade, além de expor as pessoas com deficiência a riscos concretos de negligência, abuso ou violação de direitos, contribui para a invisibilidade e, consequente, desvalorização dos cuidadores.
7: É fundamental para a inclusão desses profissionais e dos serviços que eles prestam na estruturação dos serviços de saúde, cuja relevância se acha em evidente expansão e que deve absorver parcela cada vez mais expressiva da população economicamente ativa nos próximos anos.
6: O projeto que regulamenta a profissão de cuidador de pessoa com deficiência é de iniciativa da deputada Laura Carneiro, do PSD do Rio de Janeiro, e seguiu com pedido de urgência para votação no plenário.
1: O Senado deve iniciar a análise de um projeto que garante o pagamento de seguro-desemprego na entressafra do açaí para trabalhadores portuários avulsos que tenham como profissão principal a movimentação de cargas desse fruto em portos da Amazônia Legal. O benefício de um salário mínimo será devido por 3 meses no período entre o fim de uma colheita e o início da próxima. Os detalhes com o repórter Alexandre Campos.
8: Pelo projeto, o benefício será pago apenas para quem comprovar o exercício da atividade e for registrado no órgão gestor de mão de obra, uma espécie de associação dos portuários avulsos. Não terá direito quem já receber seguro-desemprego referente a outra atividade, pescador artesanal inclusive, ou benefício previdenciário ou de prestação continuada, exceto pensão por morte e auxílio acidente. Autor da proposta, o senador Randolph Rodrigues, do PT do Amapá, citou a importância da cadeia do açaí nos estados da Amazônia Legal, inclusive na geração de renda.
9: O açaí é um dos principais produtos da Amazônia, é um dos principais produtos do Amapá.

0: Amapá, em especial, é o principal exportador, um dos principais exportadores de açaí do país, e é onde tem, já por estudos da Embrapa, o açaí com melhor qualidade, maior diversidade de cultura. Como temos safras entre safras de açaí, é essa a necessidade desse projeto que apresentamos.
1: O projeto ainda prevê o cruzamento de informações de bancos de dados de órgãos públicos federais para verificação dos requisitos de concessão e manutenção do benefício. O pagamento será cancelado se identificada fraude ou recebimento de renda que impeça sua acumulação.
2: E com a alta do preço dos combustíveis, agravada pelos conflitos no Oriente Médio, o governo federal liberou uma nova ajuda ao setor aéreo. Uma medida provisória que agora será analisada pelo Congresso Nacional garante até 8 bilhões de reais em empréstimos para as companhias aéreas nacionais, com recursos do Fundo Nacional de Aviação Civil. A expectativa é reduzir o impacto dos custos operacionais e preservar a oferta de voos. O financiamento terá juros de 4% ao ano e prazo de pagamento de até 5 anos. A medida ainda precisa ser analisada pelo Congresso Nacional no prazo de 120 dias. Se for aprovada, o texto será convertido em lei.
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2: Com edição de Paula Groba e trabalhos técnicos de João Lira, o Jornal do Senado fica por aqui. Acompanhe agora as notícias do Tribunal de Contas da União e da Câmara dos Deputados. Boa noite e um bom fim de semana.
4: Minuto do TCU.
5: O Tribunal de Contas da União avaliou as ações do governo para combater golpes digitais que utilizam a identidade de órgãos públicos. São fraudes em que criminosos se passam por instituições públicas para enganar cidadãos por e-mail, aplicativos de mensagens e outros canais digitais. A auditoria apontou falta de coordenação entre as organizações responsáveis pela prevenção e resposta aos crimes. Para o TCU, não existe uma estratégia integrada para enfrentar o problema e proteger a população. Isso dificulta a identificação de riscos e pode aumentar a exposição da população a golpes. O tribunal fez recomendações para melhorar a articulação e ampliar as ações de prevenção e conscientização. Saiba mais em tcu.gov.br.
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6: Câmara cria política para pessoas com transtorno do neurodesenvolvimento.
7: Plenário dispensa licitação para SUS comprar medicamentos da Hemogás.
6: Deputados aprovam a regulamentação da profissão do psicopedagogo.
7: Boa noite. Os deputados aprovaram um projeto de lei que regulamenta o exercício profissional da psicopedagogia. A repórter Luciana Vieira tem os detalhes da proposta.
8: Uma proposta aprovada pela Comissão de Constituição e Justiça da Câmara regulamenta o exercício profissional da atividade de psicopedagogia em todo o território nacional. De acordo com a proposta, poderão exercer a atividade os titulares de diploma de graduação em psicopedagogia ou aqueles formados em pedagogia, psicologia, fonoaudiologia e licenciaturas que concluírem especialização na área com carga mínima de 600 horas ou 80% da carga prevista no prazo de até 60 meses após a publicação da lei. Também ficam autorizados profissionais com qualquer graduação que tenham concluído especialização em psicopedagogia de no mínimo 360 horas antes da publicação da norma, além de pessoas que comprovarem atuação na área por pelo menos um ano, desde que obtenham graduação ou especialização em até 5 anos. Diplomas estrangeiros revalidados também serão aceitos. O texto assegura ainda que profissionais que já ocupam cargos ou funções de psicopedagogo em instituições públicas ou privadas poderão continuar exercendo suas atividades. Tanto os cursos de graduação em psicopedagogia quanto as especializações com carga mínima de 600 horas devem contar com estágio prático supervisionado como requisito para o exercício profissional. A regra, porém, não valerá para estudantes que já estiverem matriculados antes da entrada em vigor da lei. O texto aprovado detalha as funções do psicopedagogo em diferentes contextos. Em instituições educacionais, o profissional poderá atuar no enfrentamento de problemas de aprendizagem, colaborar com a formulação de políticas e orientações pedagógicas, apoiar processos de inclusão de estudantes com deficiência ou dificuldades de aprendizagem e desenvolver ações preventivas. Em ambientes clínicos, consultórios e hospitais, caberá ao psicopedagogo realizar diagnóstico de dificuldades de aprendizagem, intervir e acompanhar indivíduos com essas dificuldades, aplicar métodos e instrumentos específicos, prestar consultoria, elaborar relatórios e orientar cursos e serviços na área. O texto também prevê o encaminhamento a outros profissionais quando necessário. A proposta estabelece ainda que o psicopedagogo deve manter sigilo sobre informações obtidas no exercício da atividade. O compartilhamento de dados só poderá ocorrer com outros profissionais envolvidos no atendimento e igualmente submetidos ao sigilo. O descumprimento dessa regra poderá resultar em sanções civis e penais. Durante a votação, o deputado Patrus Ananias, do PT de Minas Gerais, disse que a psicopedagogia é o encontro da educação com a psicologia.
9: Então, de uma forma amorosa, de uma forma pedagógica, as nossas professoras, os nossos professores, devidamente capacitados na formação da psicopedagogia, podem trabalhar essas duas dimensões. Da educação, do aprendizado, da abertura do conhecimento para novos horizontes e novas possibilidades, mas também do autoconhecimento da criança, do jovem voltando para si mesmo, para se melhor conhecer e assim melhor conhecendo, tenham mais consciência para alargar e aprofundar os seus conhecimentos.
8: O projeto que regulamenta o exercício profissional da atividade de psicopedagogia já pode seguir para a análise do Senado, a menos que haja recurso para a votação antes pelo plenário da Câmara. Da Rádio Câmara de Brasília, com informações de Paula Bittar, Luciana Vieira.
4: Agricultura.
6: Evair Vieira de Mello, do Republicanos do Espírito Santo, defende a renegociação das dívidas dos produtores rurais. Na avaliação do deputado, a proposta busca garantir condições para a continuidade da produção agropecuária e o abastecimento de alimentos no país.
7: Evair Vieira de Mello também questiona a política de gastos do governo e afirma que despesas com viagens e diárias impactam muito as contas públicas. Para ele, o executivo deveria priorizar o controle de gastos em vez de atribuir ao Congresso a responsabilidade pelos desafios fiscais.
4: Meio ambiente.
6: Nilton Tato, do PT de São Paulo, registra a campanha Junho Verde como um importante debate para conscientização ambiental. Para ele, a redução do desmatamento e a transição para fontes de energia mais limpas são importantes para enfrentar os desafios ambientais da atualidade.
7: Nilton Tato também ressalta o papel do Brasil nas discussões internacionais sobre desenvolvimento sustentável. De acordo com o parlamentar, o Congresso deve priorizar pautas que conciliem a redução do efeito estufa e a melhoria da qualidade de vida da população.
4: Desenvolvimento regional.
6: Hildo Rocha, do MDB do Maranhão, questiona a seleção de moradias financiadas pelo Fundo de Desenvolvimento Social e pelo Minha Casa Minha Vida Rural. Segundo o parlamentar, falta transparência na distribuição das unidades habitacionais.
7: Hildo Rocha pretende convocar o ministério responsável pelo PAC para prestar esclarecimentos na Câmara. Ele também levanta dúvidas sobre a distribuição dos recursos, os critérios adotados e a viabilidade financeira dos empreendimentos selecionados.
4: Homenagem.
6: A Câmara aprovou o projeto que cria o título de Cidade Amiga do Idoso. O repórter Marcelo Lacher traz mais informações sobre a proposta.
10: O plenário da Câmara aprovou o projeto já analisado pelo Senado que cria o título de Cidade Amiga do Idoso para os municípios que adotarem iniciativas para garantir um tratamento digno às pessoas idosas. Para concorrer ao título, a cidade deverá demonstrar que tem programas ou políticas públicas que estimulem a inclusão social, cultural e política dessa população. Essas políticas deverão beneficiar idosos em áreas como transporte, moradia, participação social, emprego, comunicação e informação. O título Cidade Amiga do Idoso será conferido por um conselho composto por representantes dos governos federal, estaduais, distrital e municipais, bem como das entidades representativas da população idosa. O título terá validade de 3 anos. Depois disso, as políticas adotadas e os compromissos assumidos serão reavaliados. O autor da proposta, deputado Pompeu de Matos, do PDT do Rio Grande do Sul, diz que o título estimula os municípios a adotarem políticas para acolher e dar mais qualidade de vida a essa população.
11: Ele busca proteger, reconhecer, apoiar, acolher os nossos idosos, que são, na verdade, os trabalhadores de ontem, que carregaram cada cidade do meu Rio Grande nos braços, carregaram cada estado desse país e hoje são aposentados, mal remunerados, são idosos desrespeitados, desvalorizados, mal acolhidos.
10: O projeto que cria o título Cidade Amigo do Idoso para os municípios que adotarem políticas em favor da população idosa seguiu para a sanção presidencial e já pode virar lei. Da Rádio Câmara de Brasília, com informações de Antônio Vital, Marcelo Larcher.
4: Transportes.
7: Eduardo Bismarck, do PV, comemora a decisão da Agência Reguladora do Estado do Ceará de autorizar novas empresas a operar linhas de ônibus nas macro-regiões do Litoral Leste e do Vale do Jaguaribe. Ele avalia que a mudança deve melhorar a segurança e a regularidade das viagens.
12: Eduardo Bismarck relata que moradores das duas macro-regiões enfrentavam panes frequentes e longas esperas durante deslocamentos de ônibus. Ele cita Beberibe, Aracati, Limoeiro do Norte, Icapuí, entre outros municípios atendidos pela nova etapa da operação.
7: Cobalcini, do MDB, cobra da NTT a revisão do projeto de concessão de rodovias federais em Santa Catarina. O deputado considera insuficiente a previsão de cerca de 80 quilômetros de duplicação nos 2 lotes previstos com contratos de 30 anos.
12: Cobalcini afirma que Santa Catarina depende dessas estradas para o escoamento de produtos da região oeste do estado até os portos. Ele defende a duplicação de trechos estratégicos das BRs 282 e 470, além de melhorias na BR-153 para atender a região do Alto Uruguai.
4: Saúde.
7: A Câmara aprovou proposta que permite que o SUS adquira sem licitação medicamentos feitos pela Hemobras. O repórter Antônio Vital acompanhou a votação.
13: A Câmara dos Deputados aprovou o projeto que permite a contratação direta, sem licitação, para compra de medicamentos hemoderivados ou produzidos por biotecnologia para pacientes do Sistema Único de Saúde. O projeto, apresentado pelo deputado Jorge Sola, do PT da Bahia, não exige licitação quando os medicamentos forem produzidos por instituição pública que seja o único fornecedor desse tipo de produto no país. No Brasil, a única empresa pública do setor é a Hemobras, como é conhecida a empresa brasileira de hemoderivados e biotecnologia, vinculada ao Ministério da Saúde. A empresa processa o plasma doado nos hemocentros para fabricar medicamentos para o Sistema Único de Saúde. Ela produz hemoderivados, que são medicamentos feitos a partir do plasma do sangue humano e usados no tratamento de doenças como hemofilia. Produz ainda medicamentos biotecnológicos, obtidos por meio de engenharia genética, como o chamado fator 8, usado em pacientes com hemofilia A. Medicamentos produzidos por biotecnologia também são usados no tratamento de alguns tipos de câncer e doenças autoimunes. O projeto recebeu parecer favorável do relator, deputado Clodoaldo Magalhães, do PV de Pernambuco, mas foi criticado em plenário por deputados do Novo e do Missão. Para o deputado Gilson Marques, do Novo de Santa Catarina, dispensar licitação para produtos de biotecnologia feitos pela Hemobras prejudica a concorrência e pode encarecer os custos.
14: Com relação aos hemoderivados, de fato, a Hemobras já produz quase que 100% dos medicamentos desse estilo. No entanto, os produtos biotecnológicos é uma ampla gama que vai poder ter quase que um monopólio da Hemobras e, obviamente, isso é negativo. Não faz sentido ter esse monopólio forçado com dispensa de licitação de uma única empresa. Vai quebrar todo o mercado que trata e que produz esse tipo de serviço. É inacreditável.
13: O autor da proposta, Jorge Sola, defendeu a preferência para a Hemobras e a produção nacional de medicamentos usados no tratamento de diversas doenças.
15: Existem duas tecnologias que a Hemobras utiliza. Um é o fracionamento do plasma. Para o fator 8, que é usado em pacientes com hemofílicos, o fracionamento do plasma, presidente, não é suficiente. Por isso foi criada uma segunda planta de biotecnologia, de engenharia genética. O que não pode acontecer é obrigar um processo licitatório onde qualquer empresa de outro país pode querer concorrer quando nós investimos muito para ter capacidade de produção nacional.
13: O projeto que permite a contratação direta, sem licitação, para compra de medicamentos hemoderivados ou produzidos por biotecnologia por instituições públicas, agora será analisado no Senado. Da Rádio Câmara, de Brasília, com informações de Daniele Lessa, Antônio Vital.
4: Segurança Pública.
12: Dixon, do PL, critica a situação da segurança pública no Rio Grande do Norte e cobra ações do governo estadual. Ela ressalta que o aumento dos casos de violência e a atuação de facções criminosas tem gerado um clima permanente de medo e insegurança para a população.
16: Carla Dixon também registra o atentado contra o vereador Cabo Davidson, em Mossoró, durante uma transmissão ao vivo. A deputada lembra que o ataque deixou o vereador ferido e provocou a morte de seu assessor, num episódio que, segundo ela, deixa evidente o avanço da criminalidade no estado.
12: Lingo Portela, do PL de Minas Gerais, critica a forma como o governo federal apresentou a possibilidade de usar agências dos Correios para a devolução de celulares roubados. Para ele, a justificativa sobre eventual receio de atendimento em delegacias desvaloriza o trabalho da Polícia Civil.
16: Lincoln Portela defende a atuação de delegados e profissionais da segurança pública na investigação e recuperação de bens roubados. O parlamentar afirma que o executivo deve fortalecer as forças policiais, preservando a confiança da população nos órgãos de segurança.
12: Capitão Alden, do PL da Bahia, defende a derrubada do veto ao projeto que estabelece em 35 anos a idade máxima para ingresso nos quadros gerais das polícias militares e dos corpos de bombeiros militares. Ele explica que a proposta cria uma regra nacional para o acesso aos concursos das corporações.
16: Capitão Alden argumenta que candidatos com mais de 30 anos possuem condições físicas e técnicas para exercer as funções militares. Para o deputado, a medida evita restrições consideradas injustas e amplia as oportunidades para milhares de concurseiros em todo o país.
4: Justiça.
12: Érica Cocai, do PT do Distrito Federal, defende a apuração rigorosa das denúncias relacionadas ao Banco Master. Na visão da deputada, os fatos divulgados precisam ser esclarecidos para garantir punição exemplar.
16: Érica Cocai sustenta que as investigações devem alcançar todas as pessoas envolvidas no caso, independentemente da posição política. A parlamentar também exalta ações do governo federal de combate à corrupção e de fortalecimento dos instrumentos de fiscalização e controle.
12: Adriana Ventura, do Novo de São Paulo, cobra investigação sobre denúncias de corrupção veiculadas pela imprensa que envolvem membros do Congresso Nacional. Na avaliação da deputada, falta coragem a muitos parlamentares na hora de fiscalizar seus pares.
16: Adriana Ventura também defende o avanço da proposta que acaba com o foro privilegiado para autoridades. De acordo com a legisladora, a medida contribui para fortalecer a igualdade perante a lei e aumentar a confiança da população nas instituições públicas.
12: Maurício Marcon, do PL do Rio Grande do Sul, critica decisões e investigações em tramitação no Supremo Tribunal Federal sobre membros de oposição ao governo federal. O parlamentar acredita que há tratamento desigual em casos analisados pela corte.
16: Maurício Marcon também cobra o aprofundamento das investigações relacionadas ao Banco Master. Segundo o deputado, é necessário esclarecer vínculos entre políticos, autoridades e pessoas citadas nas investigações para garantir transparência e responsabilização dos envolvidos.
4: Votação.
12: O plenário da Câmara ampliou direitos para as pessoas com transtorno do neurodesenvolvimento. Os detalhes com a repórter Cibele Comanete.
17: A Câmara dos Deputados aprovou o projeto que cria uma política nacional voltada para as pessoas diagnosticadas com transtornos do neurodesenvolvimento, com medidas nas áreas de saúde, educação e inclusão social. Os chamados transtornos do neurodesenvolvimento incluem, entre outros, o transtorno do déficit de atenção com hiperatividade, o TDAH, o transtorno do espectro autista, o TEA, e a dislexia. A proposta admite a equiparação dessas pessoas à condição de pessoa com deficiência, desde que haja avaliação biopsicossocial feita por equipe multiprofissional. Essa análise vai considerar se as limitações, junto com as barreiras do ambiente, dificultam a participação plena desses indivíduos na sociedade. O projeto inicial, apresentado pelos deputados Alex Manente, do Cidadania de São Paulo, Anne Ortiz, do PP do Rio Grande do Sul, e Amon Mandel, do Republicanos do Amazonas, se concentrava em ações para pessoas com TDAH, o que foi ampliado pela relatora, deputada Andréia Siqueira, do PSB do Pará. Segundo ela, a proposta organiza políticas públicas já existentes, criando uma base legal mais clara para o atendimento dessas pessoas. O deputado Alex Manente, um dos autores, disse que a proposta amplia direitos.
18: Nós aprovamos aqui uma medida que visa garantir os direitos das pessoas que têm o transtorno que é o TDAH, cada vez crescente no Brasil. E nós, com essa matéria, conseguiremos dar vazão, primeiro, à avaliação e o diagnóstico biopsicossocial, que é isso, uma avaliação multiprofissional para garantir os direitos das pessoas que têm esse transtorno.
17: Além da possibilidade de equiparação com pessoas com deficiência, o projeto prevê diagnóstico precoce e acompanhamento contínuo, com atuação integrada dos sistemas de saúde e de educação, acesso a terapias e fornecimento gratuito de medicamentos pelo SUS. Na área educacional, a proposta permite que estudantes com transtornos de aprendizagem, como o TDAH e a dislexia, tenham tempo adicional para fazer as provas. O projeto que amplia os direitos de pessoas com transtornos do neurodesenvolvimento seguiu para análise no Senado. Da Rádio Câmara de Brasília, com informações de Antônio Vital e Daniele Lessa, Cibele Comanete.
16: Flávio Nogueira, do PT do Piauí, registra a implantação do programa Neuroame pela Prefeitura de Piripiri. O deputado explica que a iniciativa oferece acolhimento, exames e acompanhamentos a crianças que precisam de avaliação especializada para identificar dificuldades no desenvolvimento.
12: Flávio Nogueira informa que o programa atende crianças de primeira e segunda infâncias matriculadas na rede municipal ou acompanhadas pelos serviços públicos de saúde. Ele pontua que a ação contribui para evitar o isolamento, ampliar o acesso a especialistas e enfrentar o preconceito.
16: Termina agora o Jornal Câmara dos Deputados, produzido pela Rádio Câmara, com trabalhos técnicos de Wellington Teles e apresentação de Val Monteiro e Márcia Quilissardi. Uma boa noite para você.
12: A Voz do Brasil está de volta na segunda. Bom final de semana. Boa noite.
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1: Olá, eu vou te contar sobre segurança pública. O Corpo de Bombeiros de Marau foi acionado na madrugada dessa sexta-feira para atender um incêndio em uma edificação industrial localizada no Distrito Industrial de Vila Maria. O chamado foi registrado por volta das 13h10. Ao chegarem ao local, os bombeiros constataram que as chamas já haviam sido controladas e extintas pela brigada de incêndio da própria empresa. As causas do incêndio não foram informadas. Também não há registro de feridos em decorrência do incidente. Esse conteúdo, assim como imagens do ocorrido, você pode conferir no vangfm.com.br. Direto da redação, Kelly Felipe.
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4: Uma excelente sexta, tá no ar o Patrulha do Consumidor. Atenção, não caia na velha e perigosa história do golpe do falso bilhete premiado na rua. Criminosos fingem simplicidade para convencer a vítima a fazer saques ou entregar joias como garantia. Pense rápido, ninguém vai vender um bilhete milionário por um valor baixo só por ser humilde. Se alguém te abordar com essa conversa fiada perto de um banco, saia de perto imediatamente. Proteja o dinheiro que você conquistou com tanto suor e denuncie qualquer atitude suspeita. O Patrulha do Consumidor fica por aqui. Até o próximo e um bom final de semana.
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5: Olá a todos que nos acompanham na Rádio Vang. A previsão é de um final de semana frio, de muitas nuvens, principalmente o sábado úmido com 8 a 13 graus, destaque para uma tarde de sensação de frio. O domingo pode ter nevoeiros com 6 graus pela manhã, sol e nuvens e 17 graus à tarde, maior amplitude térmica no domingo. Segunda-feira, uma outra frente fria cruza o estado. Pode provocar chuva forte, até mesmo algum temporal passageiro na região de Marau. Mais um dia frio, com uma tarde de 14 graus e à noite a temperatura despenca para 8 graus. E preparem-se para uma semana de inverno mesmo. A previsão é de terça, quarta e quinta-feira serem dias aí muito gelados, mínimas ao redor de zero e negativas, principalmente na quarta e quinta-feira pela manhã. E com isso, há risco de formação de geada que pode ser severa nas baixadas, especialmente. O frio da semana que vem, ele segue também durante as tardes, mesmo com aberturas de sol. As tardes são curtas, porque a gente está justamente no começo do inverno astronômico, então o frio será bem persistente, aqueles dias realmente de frio, e a gente lembra o resto do ano depois. Da Metsu Meteorologia, Stael Cias.
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12: Oi, gente! Uma maravilhosa sexta-feira para vocês, um excelente final de semana. E atenção, meu amigo motorista, nem sempre um ruído vindo das rodas tem a mesma causa. Hoje vamos mostrar por que um diagnóstico correto faz toda a diferença. Vamos à dica de hoje. Quando o rolamento da roda chora, o barulho é um ronco áspero, como se tivesse areia na peça. Esse ruído incômodo começa bem fraquinho e vai aumentando conforme o veículo ganha velocidade na pista. Mas atenção, um pneu muito desgastado e velho pode produzir um som idêntico ao do rolamento com defeito. Por isso, antes de desmontar tudo na oficina, examine primeiro o estado atual da sua borracha. Faça o diagnóstico correto, viaje com total segurança e aproveite o seu final de semana na estrada.
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1: Olá, eu volto com mais informação para você, direto da redação. Uma família de Itapiranga, em Santa Catarina, foi condenada por cultivo de cannabis após uma operação policial realizada em dezembro do ano passado. Segundo a defesa, a plantação era destinada à produção de óleo medicinal usado no tratamento de uma criança de 4 anos com epilepsia grave e também de outros familiares. O casal responsável pelo cultivo recebeu condenação em regime fechado. A Polícia Civil e o Ministério Público consideraram a atividade como tráfico de drogas. Já os advogados afirmam que havia finalidade terapêutica e apontam falhas na investigação e na perícia realizada no local. A defesa também questiona a falta de exames para medir a concentração de THC das plantas apreendidas, informação considerada importante para a caracterização do crime. O caso ganhou repercussão por envolver o uso medicinal de cannabis, tema que segue gerando debate sobre saúde, legislação e acesso a tratamentos alternativos no Brasil. A defesa informou que pretende recorrer da decisão judicial. Direto da redação, Kelly Felipe.
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2: Olá, sexta-feira chegou com meu amigo Pet. E o seu pet talvez esteja trêmulo, dormindo demais ou passando o dia inteirinho encolhido no canto? Bom, esses comportamentos, junto com a busca constante por abrigos, indicam que ele está com frio. Se você quer tirar a prova real de um jeito muito simples e rápido mesmo aí na sua casa, então toque na pontinha das orelhas ou nas almofadinhas das patas para ver se estão geladas. Se estiverem, corra, pegue aquela roupinha ou um cobertor bem gostoso e aqueça quem te ama.
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sexta-feira para você, tudo bem? Eu sou a Kelly Gomes e vamos brincar, né? Brincar tudo de bom, principalmente com os nossos filhos. E a brincadeira de bola ao cesto, você conhece? Ela é perfeita para treinar a coordenação motora do bebê. Indicada a partir dos 9 meses, você só vai precisar de um balde e bolinhas de meia. Então você vai fazer assim, ó.

0: desce com o pequeno no colo e arremessa as bolas, mostrando o objetivo do jogo para ele. Aos pouquinhos, o bebê vai tentar imitar o seu gesto e se divertir com o desafio proposto. Não importa se ele vai jogar ou colocar com a mão, o que vale é estimular a diversão e guardar mais momentos na sua memória. Sempre vale a pena. Ótima sexta-feira, aproveitem, brinquem.
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7: Olá a todos que nos acompanham na Rádio Vang. A previsão é de um final de semana frio, de muitas nuvens, principalmente o sábado úmido com 8 a 13 graus. Destaque para uma tarde de sensação de frio. O domingo pode ter nevoeiros com 6 graus pela manhã, sol e nuvens e 17 graus à tarde. Maior amplitude térmica no domingo. Segunda-feira, uma outra frente fria cruza o estado. Pode provocar chuva forte, até mesmo algum temporal passageiro na região de Marau. Mais um dia frio, com uma tarde de 14 graus e à noite a temperatura despenca para 8 graus. E preparem-se para uma semana de inverno mesmo. A previsão é de terça, quarta e quinta-feira serem dias aí muito gelados, mínimas ao redor de zero e negativas, principalmente na quarta e quinta-feira pela manhã. E com isso, há risco de formação de geada, que pode ser severa nas baixadas, especialmente. O frio da semana que vem, ele segue também durante as tardes, mesmo com aberturas de sol. As tardes são curtas, porque a gente está justamente no começo do inverno astronômico, então o frio será bem persistente. Aqueles dias realmente de frio, e a gente lembra o resto do ano depois. Da Metsu Meteorologia, Stael Cias.
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14: Oi, gente, uma maravilhosa sexta-feira para vocês, um excelente final de semana. E atenção, meu amigo motorista, nem sempre um ruído vindo das rodas tem a mesma causa. Hoje vamos mostrar por que um diagnóstico correto faz toda a diferença. Vamos à dica de hoje. Quando o rolamento da roda chora, o barulho é um ronco áspero, como se tivesse areia na peça. Esse ruído incômodo começa bem fraquinho e vai aumentando. aumentando conforme o veículo ganha velocidade na pista. Mas atenção, um pneu muito desgastado e velho pode produzir um som idêntico ao do rolamento com defeito. Por isso, antes de desmontar tudo na oficina, examine primeiro o estado atual da sua borracha. Faça o diagnóstico correto, viaje com total segurança e aproveite o seu final de semana na estrada.
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Mano, já faz 7 dias que o meu gato não volta pra casa. O bicho é muito vagabundo, velho. Fica saindo por aí pra pegar as gatas, velho. Mano, manda essa música aqui nos grupos da família. Que vai que ele escuta em alguma esquina e volta pra casa.

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1: O Corpo de Bombeiros Militar concluiu na madrugada desta sexta-feira, dia 19, por volta das 3h45, a operação de resgate do corpo de Carlos de Souza Rodrigues, de 55 anos, vítima de um soterramento ocorrido em um armazém de grãos no município de Itapera. O acidente aconteceu na tarde de quarta-feira, dia 17, por volta das 2h30, quando o trabalhador caiu em uma estrutura de armazenamento de soja e acabou soterrado. As equipes atuaram de forma ininterrupta durante aproximadamente 40 horas até a localização e retirada da vítima. Durante os trabalhos, a ferramenta utilizada por Carlos foi encontrada pelos bombeiros, o que auxiliou na definição da área de buscas. De acordo com o Corpo de Bombeiros Militar, a operação foi complexa e se fez necessária a retirada de uma grande quantidade de soja do interior da estrutura. Direto da redação, Diene Gazola.
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2: Olá, sexta-feira chegou com meu amigo Pet. E o seu pet talvez esteja trêmulo, dormindo demais ou passando o dia inteirinho encolhido no canto? Bom, esses comportamentos, junto com a busca constante por abrigos, indicam que ele está com frio. Se você quer tirar a prova real de um jeito muito simples e rápido mesmo aí na sua casa, então toque na pontinha das orelhas ou nas almofadinhas das patas para ver se estão geladas. Se estiverem, corra, pegue aquela roupinha ou um cobertor bem gostoso e aqueça quem te ama.
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3: Olá a todos que nos acompanham na Rádio Vang. A previsão é de um final de semana frio, de muitas nuvens, principalmente o sábado úmido com 8 a 13 graus. Destaque para uma tarde de sensação de frio. O domingo pode ter nevoeiros com 6 graus pela manhã, sol e nuvens e 17 graus à tarde. Maior amplitude térmica no domingo. Segunda-feira, uma outra frente fria cruza o estado. Pode provocar chuva forte, até mesmo algum temporal passageiro na região de Marau. Mais um dia frio, com uma tarde de 14 graus e à noite a temperatura despenca para 8 graus. E preparem-se para uma semana de inverno mesmo. A previsão é de terça, quarta e quinta-feira serem dias aí muito gelados, mínimas ao redor de zero e negativas, principalmente na quarta e quinta-feira pela manhã. E com isso, há risco de formação de geada que pode ser severa nas baixadas, especialmente. O frio da semana que vem, ele segue também durante as tardes, mesmo com aberturas de sol. As tardes são curtas, porque a gente está justamente no começo do inverno astronômico, então o frio será bem persistente, aqueles dias realmente de frio, e a gente lembra o resto do ano depois. Da Metso Meteorologia, Stel Cias.
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1: Oi, tá tudo bem por aí? Espero que sim, por aqui tá tudo ótimo. Eu sou a Kelly Gomes e gripes e resfriados parecem comuns. Mas sabe como é, né? Os pais precisam ficar atentos aos sinais de perigo. Observa se a criança apresenta desidratação, febre que não passa ou então cansaço para respirar. Falta de apetite e apatia extrema também acendem o sinal vermelho para o pronto-socorro. Se o seu filho estiver doentinho, mantenha o pequeno em repouso, em casa, até a recuperação. Evitar a circulação protege a saúde do seu filho e também barra o contágio na comunidade escolar. E obrigada por acompanhar as nossas dicas aqui durante a semana. Tchau!

0: Merhaba.
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2: 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Não morda a isca dos golpistas. Compre em canais oficiais e garanta sua tranquilidade. 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
1: Olá, olá. Chegando por aqui com meu amigo Pet. E uma coçadinha rápida aqui e ali é normal, viu? Mas e quando coça vira uma rotina? Bom, se o seu cachorro passa o dia se coçando intensamente, ligue o sinal de alerta imediatamente. Fique de olho em falhas no pelo, feridas na pele ou se ele usa muito a boca para se morder. Esses sinais claros mostram que o seu companheiro está sofrendo com algum incômodo ou alergia. Então não espere o quadro piorar. Agende uma visita ao médico veterinário de sua inteira confiança.
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4: Olá a todos que nos acompanham na Rádio Vang. A previsão é de um final de semana frio, de muitas nuvens, principalmente o sábado úmido com 8 a 13 graus. Destaque para uma tarde de sensação de frio. O domingo pode ter nevoeiros com 6 graus pela manhã, sol e nuvens e 17 graus à tarde. Maior amplitude térmica no domingo. Segunda-feira, uma outra frente fria cruza o estado. Pode provocar chuva forte, até mesmo algum temporal passageiro na região de Marau. Mais um dia frio, com uma tarde de 14 graus e à noite a temperatura despenca para 8 graus. E preparem-se para uma semana de inverno mesmo. A previsão é de terça, quarta e quinta-feira serem dias aí muito gelados, mínimas ao redor de zero e negativas, principalmente na quarta e quinta-feira pela manhã. E com isso, há risco de formação de geada que pode ser severa nas baixadas, especialmente. O frio da semana que vem, ele segue também durante as tardes, mesmo com aberturas de sol. As tardes são curtas, porque a gente está justamente no começo do inverno astronômico, então o frio será bem persistente. Aqueles dias realmente de frio, e a gente lembra o resto do ano depois. Da Metsu Meteorologia, Stael Cias.
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2: Oi, tá tudo bem por aí? Espero que sim, por aqui tá tudo ótimo. Eu sou a Kelly Gomes e gripes e resfriados parecem comuns. Mas sabe como é, né? Os pais precisam ficar atentos aos sinais de perigo. Observa se a criança apresenta desidratação, febre que não passa ou então cansaço para respirar. Falta de apetite e apatia extrema também acendem o sinal vermelho para o pronto-socorro. Se o seu filho estiver doentinho, mantenha o pequeno em repouso, em casa, até a recuperação. Evitar a circulação protege a saúde do seu filho e também barra o contágio na comunidade escolar. E obrigada por acompanhar as nossas dicas aqui durante a semana. Tchau!
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2: Olá, olá. Chegando por aqui com meu amigo Pet. E uma coçadinha rápida aqui e ali é normal, viu? Mas e quando coça-coça vira uma rotina? Bom, se o seu cachorro passa o dia se coçando intensamente, ligue o sinal de alerta imediatamente. Fique de olho em falhas no pelo, feridas na pele ou se ele usa muito a boca para se morder. Esses sinais claros mostram que o seu companheiro está sofrendo com algum incômodo ou alergia. Então não espere o quadro piorar. Agende uma visita ao médico veterinário de sua inteira confiança.
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0: Muito obrigado, viu, cara?
1: Faz barulho pra Matheus e Cauã, esses caras são demais.
2: Valeu, mano. 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

0: Obrigado. Uhul. Essa música emociona.
1: Obrigado, gente. Parabéns. Prazerão estar aqui. Fazer parte desse DVD do Mato Grosso Matias é um motivo de muito privilégio pra gente. É uma história. É desigual, é simplesmente maravilhoso.
2: 40 anos, Bruno.
1: Obrigado.
2: Estamos comemorando 40
1: anos. 40 anos de carreira.
2: 40 anos. O DVD chama 40 anos de
1: 40 Mato Grosso. 40 anos, Mato Grosso Matias. Vocês merecem todo o sucesso do mundo, tá bom?
0: Mato Grosso Matias tem história. Parabéns pra vocês. Que Deus continue abençoando vocês. Cada vez mais sucesso, porque vocês merecem. E eu amo vocês.
2: Obrigado, meu querido.
0: Obrigado.
2: O nosso coronel.
1: Aí, coronel. Beijo, gente.
2: Obrigado a vocês.
1: Obrigado.
2: Deus ilumine vocês cada dia mais. Cada
1: obrigado.
2: Dia. Todos os dias.
1: Obrigado. Quando acontecer.
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1: 4:10.
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6: Olá a todos que nos acompanham na Rádio Vang. A previsão é de um final de semana frio, de muitas nuvens, principalmente o sábado úmido com 8 a 13 graus. Destaque para uma tarde de sensação de frio. O domingo pode ter nevoeiros com 6 graus pela manhã, sol e nuvens e 17 graus à tarde. Maior amplitude térmica no domingo. Segunda-feira, uma outra frente fria cruza o estado. Pode provocar chuva forte, até mesmo algum temporal passageiro na região de Marau. Mais um dia frio, com uma tarde de 14 graus e à noite a temperatura despenca para 8 graus. E preparem-se para uma semana de inverno mesmo. A previsão é de terça, quarta e quinta-feira serem dias aí muito gelados, mínimas ao redor de zero e negativas, principalmente na quarta e quinta-feira pela manhã. E com isso, há risco de formação de geada que pode ser severa nas baixadas, especialmente. O frio da semana que vem, ele segue também durante as tardes, mesmo com aberturas de sol. As tardes são curtas, porque a gente está justamente no começo do inverno astronômico, então o frio será bem persistente. Aqueles dias

0: dias realmente de frio e a gente lembra o resto do ano depois. Da Metsu Meteorologia, Stael Cias.
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10: Oi, tá tudo bem por aí? Espero que sim, por aqui tá tudo ótimo. Eu sou a Kelly Gomes e gripes e resfriados parecem comuns. Mas sabe como é, né? Os pais precisam ficar atentos aos sinais de perigo. Observa se a criança apresenta desidratação, febre que não passa ou então cansaço para respirar. Falta de apetite e apatia extrema também acendem o sinal vermelho para o pronto-socorro. 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Pouso em casa até a recuperação. 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E obrigada por acompanhar as nossas dicas aqui durante a semana. Tchau!

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2: 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Não morda a isca dos golpistas. 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

0: Visão é de um final de semana frio, de muitas nuvens, principalmente o sábado úmido com 8 a 13 graus, destaque para uma tarde de sensação de frio. O domingo pode ter nevoeiros com 6 graus pela manhã, sol e nuvens e 17 graus à tarde, maior amplitude térmica no domingo. Segunda-feira, uma outra frente fria cruza o estado. Pode provocar chuva forte, até mesmo algum temporal passageiro na região de Marau. Mais um dia frio, com uma tarde de 14 graus e à noite a temperatura despenca para 8 graus. E preparem-se para uma semana de inverno mesmo. A previsão é de terça, quarta e quinta-feira serem dias aí muito gelados, mínimas ao redor de zero e negativas, principalmente na quarta e quinta-feira pela manhã. E com isso, há risco de formação de geada, que pode ser severa nas baixadas especialmente. O frio da semana que vem, ele segue também durante as tardes, mesmo com aberturas de sol. As tardes são curtas, porque a gente está justamente no começo do inverno astronômico, então o frio será bem persistente. Aqueles dias realmente de frio, e a gente lembra o resto do ano depois. Da Metsu Meteorologia, Stael Cias.
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8: Olá, olá. Chegando por aqui com meu amigo Pet. E uma coçadinha rápida aqui e ali é normal, viu? Mas e quando coça, coça vira uma rotina? Bom, se o seu cachorro passa o dia se coçando intensamente, ligue o sinal de alerta imediatamente. Fique de olho em falhas no pelo, feridas na pele ou se ele usa muito a boca para se morder. Esses sinais claros mostram que o seu companheiro ele está sofrendo com algum incômodo ou alergia. Então não espere o quadro piorar. Agende uma visita ao médico veterinário de sua inteira confiança.
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1: Olá, sou Luana de Oliveira, chegando com o nosso horóscopo. Um ótimo final de semana para você. E vamos começando com Áries, Touro e Gêmeos.
0: Áries.
1: Ariano, sem tentar, sua alma nunca saberá se poderia ter dado certo. Sem tentar, tudo continuará na imaginação, que vai inflacionando dia a dia, sentimentos de todos os tipos. Melhor continuar tentando, apesar dos erros. A cor para hoje é o creme.
0: Touro.
1: Oi, Touro. Continue tendo em vista seus objetivos mais ousados e não se deixe intimidar pela lógica que avisa ser impossível se realizar. A vida não se circunscreve à lógica que nossa humanidade gostaria que tudo tivesse. A cor para hoje é o roxo.
0: Gêmeos.
1: Oi, Gêmeos. Elabore suas estratégias e haja com astúcia, mas não se iluda com que está tudo sob controle, porque sua alma enveredou por caminhos muito complexos, que tem tantos fatores que não haveria inteligência capaz de os dominar. A cor para hoje é o preto. Já, Câncer, Leão e Virgem.
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3: Olá, de volta na programação, você de Câncer, Leão e Virgem.
2: Câncer.
3: Oi, Câncer. Melhor seria que todo mundo se entendesse e as pessoas dessem as mãos para se apoiarem mutuamente. Em vez de continuar se maltratando como se fossem estorvos, mas talvez isso seja muito pedir para essas pessoas. A cor para hoje é rosa.
2: Leão.
3: Oi, Leão. Que você enxerga e que parece invisível ou sem valor às pessoas com que você se relaciona é o que sua alma deve perseguir. A despeito de não haver apoio e, ao contrário, seus passos serem criticados duramente. A cor para hoje é o vinho.
2: Virgem.
3: Oi, Virgem. Encontre espaço para você se expressar e, se as pessoas atrapalharem ou forem indiferentes, não se importe nem um pouco com isso. Continue em frente, porque assim sua alma se aliviará através da expressão. A cor para hoje é o salmão. Já, Libra, Escorpião e Sagitário.
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0: Obrigado! Muito obrigado!
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5: Olá a todos que nos acompanham na Rádio Vang. A previsão é de um final de semana frio, de muitas nuvens, principalmente o sábado úmido com 8 a 13 graus. Destaque para uma tarde de sensação de frio. O domingo pode ter nevoeiros com 6 graus pela manhã, sol e nuvens e 17 graus à tarde. Maior amplitude térmica no domingo. Segunda-feira, uma outra frente fria cruza o estado. Pode provocar chuva forte, até mesmo algum temporal passageiro na região de Marau. Mais um dia frio, com uma tarde de 14 graus e à noite a temperatura despenca para 8 graus. E preparem-se para uma semana de inverno mesmo. A previsão é de terça, quarta e quinta-feira serem dias aí muito gelados, mínimas ao redor de zero e negativas, principalmente na quarta e quinta-feira pela manhã. E com isso, há risco de formação de geada que pode ser severa nas baixadas, especialmente. O frio da semana que vem, ele segue também durante as tardes, mesmo com aberturas de sol. As tardes são curtas, porque a gente está justamente no começo do inverno astronômico, então o frio será bem persistente, aqueles dias realmente de frio, e a gente lembra o resto do ano depois. Da Metsu Meteorologia, Stael Cias.
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9: Oi, de volta na programação. Agora você de Libra, Escorpião e Sagitário.
1: Libra.
9: Oi, Libra. Ainda que pareça impossível o que você pretende neste momento, vale a pena apostar em seguir em frente, em vez de depois perceber que a oportunidade escapou das mãos. Impossível nesse caso é apenas um ponto de vista. A cor para hoje é o azul.
1: Escorpião.
9: Olá, Escorpião. Seja fiel às palavras que empenhar, porque sua alma será cobrada por elas. Seja fiel para não criar conflitos desnecessários. Sua alma se encontra no momento em que precisa ser resolvido com máxima rapidez. A cor para hoje é o laranja.
1: Sagitário.
9: Oi, Sagitário. Nem tudo que você pretende está ao seu alcance, mas isso não intimida sua alma. Pelo contrário, não enxerga nisso um chamado e sobrevém uma vontade louca de se meter em alguma encrenca, nem sempre no bom sentido. A cor para hoje é o vermelho. Daqui a pouquinho, Capricórnio, Aquário e Peixes.
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1: 6:26.

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5: Olá, de volta na programação. Agora você de Capricórnio, Aquário e Peixes.
4: Capricórnio.
5: Oi, Capricórnio. Melhor você não se espelhar no que aconteceu no passado, porque este momento é inédito. Não tem referência em nada do que você experimentou. Aceite as novidades e, principalmente, haja você de uma nova maneira. A cor para hoje é o dourado.
4: Aquário.
5: Olá, Aquário. Viajar na imaginação pelos piores cenários possíveis é uma forma clássica de tormento que a alma inflige a si mesma. Nada indica que esses cenários sejam proféticos, mas as emoções que surgem são muito reais. A cor para hoje é o amarelo.
4: Peixes.
5: Olá, peixes. Sua alma se encontra em condições de trocar muito conhecimento e experiência, mas nem todas as pessoas estão dispostas a receber o que você lhes oferece. Procure continuar batendo em todas as portas. Alguma será a sua. A cor para hoje é o bege. Galerinha, muito obrigada pela companhia. Beijo, até a próxima. Tchau.
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1: 6h39.
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2: Luciano.
3: Fala, Zezé.
2: Rapaz, hoje eu tô afim de ferver num som, viu?
3: Eu também tô nessa, Zezé.
2: Mas só nós dois?
3: Não, Luciano.
2: Tá aqui comigo hoje a galera Felicidade, rapaz.
3: Tá

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7: Olá a todos que nos acompanham na Rádio Vang. A previsão é de um final de semana frio, de muitas nuvens, principalmente o sábado úmido com 8 a 13 graus. Destaque para uma tarde de sensação de frio. O domingo pode ter nevoeiros com 6 graus pela manhã, sol e nuvens e 17 graus à tarde. Maior amplitude térmica no domingo. Segunda-feira, uma outra frente fria cruza o estado. Pode provocar chuva forte, até mesmo algum temporal passageiro na região de Marau. Mais um dia frio, com uma tarde de 14 graus e à noite a temperatura despenca para 8 graus. E preparem-se para uma semana de inverno mesmo. A previsão é de terça, quarta e quinta-feira serem dias aí muito gelados, mínimas ao redor de zero e negativas, principalmente na quarta e quinta-feira pela manhã. E com isso, há risco de formação de geada que pode ser severa nas baixadas, especialmente. O frio da semana que vem, ele segue também durante as tardes, mesmo com aberturas de sol. As tardes são curtas, porque a gente está justamente no começo do inverno astronômico, então o frio será bem persistente. Aqueles dias realmente de frio, e a gente lembra o resto do ano depois. Da Metsu Meteorologia, Stael Cias.
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5: Olá a todos que nos acompanham na Rádio Vang. A previsão é de um final de semana frio, de muitas nuvens, principalmente o sábado úmido com 8 a 13 graus, destaque para uma tarde de sensação de frio. O domingo pode ter nevoeiros com 6 graus pela manhã, sol e nuvens e 17 graus à tarde, maior amplitude térmica no domingo. Segunda-feira, uma outra frente fria cruza o estado. Pode provocar chuva forte, até mesmo algum temporal passageiro na região de Marau. Mais um dia frio, com uma tarde de 14 graus e à noite a temperatura despenca para 8 graus. E preparem-se para uma semana de inverno mesmo. A previsão é de terça, quarta e quinta-feira serem dias aí muito gelados, mínimas ao redor de zero e negativas, principalmente na quarta e quinta-feira pela manhã. E com isso, há risco de formação de geada, que pode ser severa nas baixadas, especialmente. O frio da semana que vem, ele segue também durante as tardes, mesmo com aberturas de sol. As tardes são curtas, porque a gente está justamente no começo do inverno astronômico, então o frio será bem persistente. Aqueles dias realmente de frio, e a gente lembra o resto do ano depois. Da Metsu Meteorologia, Stael Cias.
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1: Então, tá bem os olhos, deve ser dia 20 hoje, né?
0: Acertou!
1: Acertei? 20/6/2026. Pense bem, esse dia não vai mais existir. Não, né? Não. 20/6/2026, então você faça o quê? Fale com sua mãe, com seu pai, abrace seus filhos, mande uma mensagem enquanto é tempo, depois não adianta chorar, né?
2: Pronto.
1: E quem puder, transe, né? Com esse frio, você achar o puta merda? 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Bom dia, senhor Lancaster.
3: Muito bom dia a todos, tempo bem carrancudo, né? Tava neblina quando saís.
1: Fala nublado aí, tu não tem problema.
3: É, mas essa garoazinha fininha ali, essa névoa, mas enfim, não dá pra dizer que estamos de alma lavada, longe disso, mas enfim, uma vitória que a gente vai falar a respeito dela.
1: Daí, Rafael Passe, bom dia.
4: Bom dia aos amigos, é Copa do Mundo, hein? Tamo aí, tamo, né? Firme, assistindo os jogos da Copa aí, vamos lá. Depois falamos da seleção, né?
1: Isso aí, dá um bom dia pro Guilherme também, que tá nos auxiliando aí.
5: Bom dia.
1: E o Luigi tá.
5: Bom dia aí pra Timito, bom dia Pastre, Lancaster, um bom dia especial também pra todo que nos acompanha aqui no Ponto e Contraponto.
1: Beleza, então. Estamos começando então o Ponto e Contraponto. Pessoal aí, que bom ter vocês com a nossa companhia hoje. Mas quem puder interagir também, é o 3342-1522. E vamos falar da grande vitória contra o grande Haiti. Será que dá para ser assim, Lancaster, ou não?
3: Não dá para ser assim, né?
1: Acho não que
3: dá
1: não,
3: pra...
1: né?
3: Claro que era indiscutível, eu dizia no meu comentário lá ontem, de que é o tipo do jogo para saber de quanto é que ia ganhar. Eu até disse, olha, se não for mais de 2, para mim é derrota. E mostrou, né, a fragilidade do Haiti. Acho que o Haiti não vai ganhar nenhuma partida, tem mais um para jogar.
1: Tá fora?
3: E
1: acho que não.
2: Tá fora.
3: Ah, tá fora. 3.
1: Ganhando ontem, uma, antes, né? Não fica em terceiro, né?
2: É, ontem antes da transmissão, disseram que se o Haiti perdesse, era o primeiro time desclassificado.
3: É, até porque ele vai jogar contra o Marrocos, né? A última. Bom, mas enfim. Alguns jogadores importantes nesse jogo. Alguns jogadores importantes. Alguns, já vai trocar ideia sobre isso. Alguns abaixo ainda daquilo que poderiam render. E depois do jogo, uma notícia importante, e por isso que a gente brigava antes da convocação do Neymar, brigava que se levava. Qual é a notícia importante? O treinador já confirmou a volta do Neymar pro próximo jogo da quarta-feira contra a Escócia. Eu me lembro que eu disse aqui que a posição do Lucas Paquetá, posição do Lucas Paquetá, estava sendo guardada, estava sendo lapidada o esquema de jogo para que o Neymar entrasse aí. Se não entrar ali, pode até entrar em outro lugar, sei lá, lugar do Rafinha, que parece que se machucou, não acredito. Acho que foi lapidada a permanência do Paquetá para que o Neymar entrasse justamente aí. Vai resolver todos os problemas do Brasil? Não, longe disso. Mas alguma coisa dá para dizer, que dá para dar uma respirada por aquilo que nós vimos, em comparação ao Brasil mesmo, em comparação ao primeiro jogo, não em comparação à França, à Alemanha, à Inglaterra, nada disso, mas em comparação ao Brasil, dá para dizer que a gente deu uma respirada. Isso que eu vi.
1: Então o Paquetá era o flanelinha, tá aguardando vaga?
3: Não tenho dúvida.
1: É.
3: Eu projetei isso de antes. Quando escalaram o Paquetá, ele mudou o esquema. Quando escalou o Paquetá, porque ele normalmente ele jogava 4-2-4, né?
1: Tu acha que ele foi o melhor ontem?
3: Quem?
1: O Paquetá?
3: Longe de ser o melhor.
1: Eu também não.
3: Acima dele, o Vinícius, que pra mim é o cara que tá estourando.
1: Eu acho que o Bruno Guimarães foi.
3: Bruno Guimarães jogou muito. O próprio centroavante lá, o
1: Cunha.
3: Matheus Cunha. Jogou muito também. Jogou muito.
1: Não, não precisa jogar, ele tem que fazer o que o centroavante faz.
3: É, ele fez um. Ele não é um centroavante Pedro.
1: Não.
3: Não, é diferente. Mas também não é, com todo o respeito ao Igor Thiago lá, que jogou a primeira partida, que eu confesso que eu
1: por
3: não conhecia.
1: Favor.
3: Totalmente diferente. Esse aí toca a bola, ele faz a tabela, ele se aproxima. É melhor que o Pedro? Não, eu preferi o Pedro ainda. Não é porque ele jogou bem ontem, fez dois gols e
1: também
3: tal, não. É outra
1: Pedro.
3: Coisa.
1: Também preferi o Pedro.
3: É, mas é outra coisa.
1: O Pedro acho que é mais completo que ele. O Pedro, além de fazer o que ele faz, o Pedro tem outras. Que o Pedro é.
3: Já vou dar
1: habilidoso. O Pedro é habilidoso também, mas ontem parece que o Rafinha tá fora, né? Parece que tá. Agora estão analisando as imagens para ver.
2: As imagens
1: dele, da perna, da coxa, perna. Né?
2: Não, mas o pessoal comenta aqui a preocupação, porque ele já teve várias lesões nesse mesmo músculo e que poderia ter sentido alguma coisa, poderia ter saído para poupar, né? Essa é a esperança. Então, hoje, durante o dia, chegarão notícias aí com relação à provável lesão do Rafinha. Vamos esperar ver o que vai acontecer.
3: E diga-se de passagem, era um dos que não estava bem.
1: Nem não jogou também ontem.
3: Nem a primeira e nem a segunda.
1: É como eu te falei no outro programa, vocês... tu ficou brabo comigo.
3: Não,
1: né?
3: É porque vocês, o cara joga mal, o cara que acaba, vocês já querem tirar do time. Esse é o problema de vocês. É com isso que eu brigo. É isso que eu brigo.
1: Mas é muito curto, é 8 jogos.
3: Mas não interessa se é
1: quando?
3: Curto. Aí tu botou. O que que jogou o Rian?
1: O que
3: jogou?
1: O Rayan?
3: Rayan jogou o quê? Menos que nada.
2: É, o Rayan que ele.
3: Nada.
2: Nada.
3: Mas acham que um cara tipo Rafinha, tipo...
1: E o Martinelli.
3: Tipo, também não jogou nada. Tipo o Vinícius Júnior, jogou mal, bota fulano e tal. Não, cara, o cara que é craque, o Rafinha não é craque. Não pode, porque jogou mal uma partida, tirar. O Casimiro jogou mal de novo.
1: A gente sempre tem uma questão, eu e você, quando tu chama de craque. Não tem nenhum craque ali. O único parecido com craque é o Neymar. O resto é meio, é bom jogador.
3: Tá,
1: bom jogador.
3: E tu imagina os reservas desses bons jogadores,
1: então? Craque é o Ronaldão, o Ronaldinho, os caras. Esses
3: não, esses craque. São gênios pra mim. Essa
1: Romário,
3: é a diferença. Acontece que você principalmente, se o jogador joga mal na partida, tu já quer substituir. Tu teve a empáfia de dizer aqui semana passada.
1: Nossa, essa foi boa.
3: De dizer assim, que o Paquetá joga de lateral esquerdo, já jogou. Ah, por favor, isso aí é achismo, isso aí é achar que aquele que tá na reserva, que nem é da posição, pode substituir o titular, porque o titular foi mal uma partida.
1: Não.
3: O Rafinha é um cara, o Rafinha jogou mal a primeira e tava jogando mal a segunda. O Rafinha não pode ir pro banco,
1: deixa
3: gente.
1: Deixa eu te refrescar a memória, então.
3: Refresque.
1: Na Copa América... Nas eliminatórias, ele não mostrou nada.
3: Quem?
1: O Rafinha.
3: Sim, daí.
1: Ele é um baita jogador, mas ele tá em mau momento.
3: O Vinícius.
1: Então, como é oito jogos, é 8 jogos, se você chegar.
3: O Vinícius Júnior.
1: Vai esperar ele dar espaço.
3: O Vinícius Júnior mostrou o quê nas eliminatórias?
1: O Vinícius Júnior?
3: É
1: o único que vai pra cima.
3: Não, eu tô falando das eliminatórias. Tu tá devasando dos últimos dois jogos do Vinícius Júnior. Nas eliminatórias, todos nós dizíamos: o Vinícius Júnior joga no Real Madrid, mas na seleção ele nunca jogou. E é verdade. Na seleção ele nunca tinha jogado partida que nem ele fez agora essas duas. Mas se fosse por você, o Vinícius Júnior era banco. Porque nas eliminatórias ele não jogou nada.
1: Não, porque assim.
3: Essa nossa diferença, Rodinilson Nazari, meu ponteiro esquerdo.
1: Não é essa. Não é isso que eu quis dizer.
3: Ah, tá.
1: O Vini Júnior nas eliminatórias.
3: O quê?
1: Ele tinha pelo menos uma.
3: Não tinha nada.
1: Uma jogada,
3: não,
1: duas.
3: Não tinha nada. Zero. Todo mundo baixava o pau, que só joga no Real, porque vai pra seleção. Não, todo mundo, não eu, tu e o não,
1: mas
3: Rafael.
1: É que assim, ó, quando eles pegam o parâmetro Real Madrid, que ele desmancha, lá na seleção ele tem que jogar a mesma coisa, né?
3: Mas não jogava.
1: Não conseguiu. Mas ele jogava um pouco, pelo
3: nada.
1: Menos. E os outros nada.
3: Não jogava nada. Que o Brasil inteiro.

0: Esperava mais. Não é que ele não jogou nada. Esperava
1: nada,
0: mais.
1: Nada, dele. Nada. Jogava nada. Nós cobrava dele. O Vinícius só joga no Real Madrid, na seleção, ele não joga. E eu não estou dizendo que é tu que está dizendo isso. Estou dizendo que o Brasil inteiro dizia isso. Agora o Vinícius Júnior foi disparado para mim, os dois jogos, o melhor em campo. Melhor em campo. Mas como é que tu vai tirar um craque desses para experimentar quem? Vamos botar o eu gosto do que ficou no jogo ontem, Luiz Henrique.
0: Sim.
1: Gosto dele. Acho um baita jogador. Acho que é um jogador, antes desse que entrou o Rayan, acho que é um jogador que tu pode aproveitar, até não sei porque que não entrou ontem ele, quando o Rafinha tá mal, tira, bota o Luiz Henrique. Não sou contra tira, eu sou contra jogo mal, vai pro banco. Não, né? O Casemiro, por exemplo, para mim, o Casemiro, pelo futebol que ele apresentou nos dois jogos, aqui tá dando nota 7 para ele.
2: É que ontem foi
1: mas um pouco... mas no meu modo de ver, ele também não jogou aquilo que ele sabe jogar.
2: Sim. Você espera mais do Casemiro.
0: Quantas bolas? Exatamente
1: isso.
2: Espera mais.
1: Tá, então vamos botar o Casemiro no banco. Vamos botar esse que entrou ontem lá, o Ederson, aquele que foi o Ederson, sei lá como é. Vamos botar ele? Não, né?
0: Viu? Diferente de quem destrói e de quem ajuda lá na frente. Diferente as coisas. Os caras não atacaram. Mas vamos experimentar. Quanto o Marrocos, eles foram experimentados. Quantas bolas o Alisson pegou ontem?
1: Duas.
0: Pois, né? Não experimentou. Pegou mais quanto o Marrocos.
1: Mas é isso que eu estou dizendo.
0: É.
1: Eu abri o programa, Rodimilson, dizendo assim. Lavamos a alma? Não lavamos a alma. Nós fizemos o tema de casa, a obrigação de vencer o Eti. 3-0, podia ter sido, deveria ter sido mais. Porque o 3-0 foi no primeiro tempo. Segundo tempo, meio que quiseram administrar o jogo, que não, acho que não deviam ter administrado. Que é melhor ficar em primeiro do que em segundo.
0: E tem outra, né?
1: E água, né?
0: Tá. E tem outra, né?
2: Vamos experimentar.
0: E tem outra. A Escócia. O Brasil tem que, não pode nem pensar em empatar, porque o outro vai ganhar, né? Não, Marrocos sim. Vai ganhar do Haiti.
1: Sim, mas tudo bem. Se o Brasil empata com a Escócia, está classificado. Esse é o problema.
0: Não.
1: Em primeiro?
0: Não é, é
1: mas
0: primeiro.
1: Em primeiro, eu tô dizendo que três.
0: Aí tu já não vai pegar os mesmos caminhos.
1: Por isso, dizem, eu não vi direito ainda, não sei se tu deu alguma informação, Gabriel. Dizem que o caminho de segundo lugar é melhor que o primeiro. Não sei se alguém ouviu isso.
0: Não,
1: o problema.
0: Ouviu o Indy falando, mas acho que não.
1: Não, o problema é o deslocamento, acho até.
0: Então ele estava falando de deslocamento, porque dos caminho dos times não.
1: O caminho dos times ou é melhor ficar em segundo que em primeiro.
2: Troca.
1: Mas
2: troca de lado, né? Lembra que nós.
0: Não, troca de lado, vai pro lado.
1: Ó. 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
1: 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Vamos lá, de volta aí com o ponto e contraponto, Mito.
2: Estamos de volta depois das grandes promoções do Wilson do Vantajão Atacado. 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É o, como é que a gente chama isso, Guilherme? 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É o, não é o jingle, né? 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
1: É o slogan?
2: Hã?
3: Slogan.
2: O slogan. Ah, o slogan, é isso mesmo. O pedestal da mulher elegante. Nunca mais me esqueci, tinha uma... Em Passo Fundo, obrigado pela audiência aí do...
3: Que nosso... é o pedestal da mulher elegante?
2: Era uma loja de sapato feminina.
3: Em
2: Passo Fundo. E eu nunca mais me esqueci daquilo.
3: Acho que vamos pro intervalo, não, Guilherme. Sei, Guilherme. Vamos pro intervalo, depois voltemos.
2: 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Vamos baixar um pouquinho aqui. Na saída para Passo Fundo. 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
3: temos que ir lá.
2: 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Vai, Guilherme.
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0: Estamos de volta depois de uma breve pausa para os grandes preços do Vantajão Atacado. Vamos falar mais um pouquinho da nossa seleção ou vamos por um pouquinho pro futebol gaúcho?
1: Não,
0: ele tá
1: nada. Falar pro futebol gaúcho.
0: É, eu sei do que.
1: Eu sei porque que ele
0: eu
1: quer
0: sei
1: falar.
0: Porque que tu
1: eu sei porque que
0: tu
1: quer
0: levanta
1: falar.
0: A lebre lá, depois fica quieto, né?
1: Me manda o quê?
0: Levanta a lebre.
1: Não, sabe quem que mandou aquilo? Meu amigo Amilcar Bortolucci, por isso que eu repassei pro
0: um abraço pro Amilcar aí, gente.
1: Vocês não falaram nada da seleção?
0: Tá, já vamos falar.
2: Não deu tempo?
0: Só deixa eu dar um recadinho aqui pro meu amigo. Para não confundir nossos ouvintes, a festa de São Pedro do Jacuí é sábado que vem, servido na mesa. Um abraço para todo o pessoal de São Pedro aí, na pessoa do Ezequiel Mangoni, que a semana que vem tem churrasco no sábado e no domingo, servido nas mesas. Então, um abraço para o pessoal ali. E hoje, na comunidade da Constante Fuga, na Santa Catarina, hoje tem festa, tem churrasco servido nas mesas também, ao meio-dia e 30. É, galeto, carne de gado, maionese, tudo aquilo lá que se sabe. São João do Lamaizão também tem festa hoje lá, churrasco ao meio-dia. 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A gente vai falar um pouco.
1: Tu te cuida que te levam junto, hein?
0: Também.
2: Deixa eu mandar um abraço para quem está nos acompanhando pelo Facebook. Nós estamos ao vivo lá no Facebook, né? Quem está só ouvindo o sotaque quer ver o semblante, né? Estamos lá ao vivo. Um abraço para então Eva Maria Ribeiro de Souza e a Terezinha Fortunati, deixaram um recado. Um grande abraço, bom dia, obrigado pela audiência.
0: Falando da seleção, então.
2: Tá, escuta, nós não vamos falar do primeiro jogo, porque nós, quando nós saímos daqui sábado, não, ainda.
1: É
2: e a dúvida, e eu quero ver o coraçãozinho de Colorado de você se vai gritar alto aí.
1: Por quê?
2: O Alisson falhou ou não falhou?
1: Eu me nego a comentar esse lance, me nego.
2: É o coração
1: que alguém possa imaginar.
2: Coração de Colorado.
1: É só os gremistas, coração de gremista. Que acham que
0: o
1: ele
0: que podia que ele tinha que fazer?
2: Os gremistas.
0: Ficar embaixo dos
2: os gremistas e o resto do país, né?
1: É, sim.
2: Os únicos que acham que ele não falhou foram os Colorados.
1: Os gremistas e o resto do país.
0: Ficar embaixo dos pau?
1: Vai ver que eles querem.
2: Não no meio do caminho. Diz que ele não podia ter feito.
0: Meio
2: fora da área. No meio do caminho e fora da área.
1: Ele foi atrás, ele foi ver se conseguia pegar a bola.
2: E não pegou. Aí
0: vou botar
2: teve
0: 50.
2: Teve um lance igual com o Rafinha, o goleiro saiu, se antecipou o Rafinha e chutou a bola lá pra fora do estádio.
0: Viu?
2: O goleiro do Marrocos.
0: Não, ontem não.
2: No goleiro
0: ontem,
2: do Marrocos.
0: Ontem ele fez, deram impedimento, ontem errou aquilo lá, não é coisa de craque, ó. Mais um erro do Rafinha ontem, aquilo lá. Cai no pé de um craque, aquilo é gol.
2: Isso.
0: Aquilo é gol. Tá, vou eximir 33,3% do Alisson então. Os dois zagueiros em linha tomaram uma bola no meio da defesa e aí os dois têm que sair correndo atrás do cara.
2: Uma baita jogada.
0: Tem que dar uma baita jogada do cara, do meia do Marrocos.
2: Esse é uma baita jogada, o goleiro pode falhar, como é que é?
0: Não, explica não pode bem essa falhar. Parte. Mas assim, ó, tu como gremista, foi uma falha clamorosa ou não?
2: Foi uma falha.
0: Uma falha, não, mas tem frango, tem
2: não, falha,
0: tem defensável, falha. Tem. Não, ele saiu para tentar fazer alguma coisa.
2: E não conseguiu, nem não, saiu e nem ficou.
0: Mas o que vai fazer?
2: Foi no meio do caminho e fora da área. Aí fora da área.
0: Até onde deu.
2: Fora da área ele não podia botar a mão na bola. Entendeu? Então ele virou um jogador comum, nem fosse um zagueiro.
0: Não, então tá. Nós vamos falar com o Ancelotti que ele tem que botar o Everton para te contentar e tirar o Colorado. Então, acho que você tem que fazer. O que tu acha? Acho que é assim, né?
1: Vamos
0: tá, vamos falar do primeiro jogo. Uma seleção fortíssima, não é mais zebra para o resto do mundo, não é mais zebra,
1: não.
0: É um bom time.
1: Sim.
0: É
1: não, não passa disso.
0: Tá, não
1: tu
0: passa.
1: Viu, tu viu
0: não
1: outra,
0: chega.
1: Tu viu ontem contra a Escócia?
0: Não chega.
1: Não chega onde?
2: Não,
0: tu Copa, acha que ele
2: Copa
0: que
2: passada,
0: é ruim?
2: Eles foram longe,
0: ou a Escócia
2: né?
0: Que também não é ruim? Nós vamos falar isso quarta-feira.
1: Tu acha que nós vamos perder para a Escócia?
0: Não, perder não digo, mas nós vamos ter dificuldade.
1: Não, tivemos. O que eu quero dizer é o seguinte, o primeiro jogo com o Marrocos não foram o Marrocos que encantou, que deslumbrou. Nós que não jogamos, quem que jogou? Quem? Além do Vinícius Júnior.
0: Mas tu tem que olhar o outro lado da moeda, tem que ver se eles deixam jogar, né?
1: Ah, tá bom.
0: Hã? Não?
1: Veja com a França, com a Alemanha, se deixam jogar ou não. Ninguém deixa ninguém mais jogar, ninguém mais é bobo. Aquela história.
0: Tu tá falando dos candidatos.
1: Aquela história
0: daqui. O nosso não é candidato.
1: Aquela história que ninguém é bobo. Não, o nosso tem, no mínimo, entre os cinco tá.
0: A nossa camiseta diz isso, mas nossos jogadores que não dizem isso.
2: Não, mas é o time.
0: Não é zebra, foi quarto lugar.
2: Foi quarto. Então, tem o Hakimi, todo mundo falou, o Hakimi é o melhor lateral do mundo, tem na frente, dois, no meio pra frente, tem um cara que joga no Real Madrid, outro cara que joga no Barcelona.
0: Um guri lá com 18, 19 anos, botou o jogo no bolso, um cabeludinho lá.
1: Ah, então agora o Marrocos é a sensação do campeonato, não?
0: Não,
1: é.
0: Não, eu falei, não é mais zebra. Porque na outra ele foi quarto lugar, chamado de zebra.
1: Pra ser campeão em alguma Copa de Gás Finais, é zebra. Ou tu apostaria neles?
0: Não, eu acho que ele.
1: Tu acha que
0: a mesma campanha?
1: Tu acha que ele está entre os cinco?
0: Eu tô pedindo, é a mesma campanha.
1: Não, eu tô te pedindo. Tu acha que ele está entre os cinco favoritos para ser campeão, Marrocos? Não, né?
0: Campeão não, para fazer a mesma campanha ele tem condição. Daí,
1: então ele está entre os cinco, ele ficou em quarto na passada.
0: Isso aí.
1: Não, né, Milton?
0: Tá, então na tua opinião é quem?
2: Não, que é nessa altura da Copa.
0: Tu não sabe, tu dizes não, quem que tá entre os cinco.
1: Sei,
0: me diga quem que é o
1: cinco.
0: Tu vai dizer as camisetas.
2: Mas nessa
0: tu vai dizer as camisetas.
2: É isso.
1: Camiseta. Não é as que tu tá enxergando.
0: Tá.
1: Eu coloco os Estados Unidos na frente do Marrocos.
2: Quem que jogou bem essa primeira fase, então, aí?
1: Jogou bem. Pra mim, a melhor de todos. A França, a Inglaterra.
2: A Argentina,
1: os Estados Unidos. Ah, o Sainz vai ser campeão? Não, não vai ser campeão. Ele vai encontrar um grandão, ele vai.
0: Daí tu fala que bem. É de resultado, né? Daí tu viu os Estados Unidos numa que jogou bem contra um time sem muita expressão e tu diz que é.
1: Eu vi os Estados Unidos jogar e disse no sábado passado.
0: 4-1 contra o Paraguai.
1: Se o senhor não se lembra que eu disse que a grande surpresa positiva tinha sido Estados Unidos.
0: Ouvi. E a negativa para mim foi o Paraguai. Que ontem ganhou daí.
1: E tu dizia que a Turquia podia ganhar.
2: Fala, Guilherme.
3: Nossa, só que desses aí citados, o único que jogou contra uma seleção equivalente foi a Inglaterra.
1: Como?
3: Só que desses aí, o único que jogou com uma seleção equivalente a ela foi a Inglaterra, que pegou a Croácia.
1: Isso.
3: Os outros todos contra a seleção bem menores.
2: Isso.
1: Isso. Mas é que os Estados Unidos, por exemplo,
2: na frente. Claro, e tem que considerar, né, Guilherme, que a Croácia não é a mesma de outros anos, né? O time envelheceu bastante. Bom, o Modric joga
0: mas
2: a bola,
0: é encardido.
2: Joga. Claro,
0: os Perisic, as Bursic,
2: mas a Croácia já foi muito melhor, mas enfim, é bem o que o Guilherme falou, o único que pegou o time grande ali foi a Inglaterra, jogou bem.
1: Mas os Estados Unidos também
2: jogou.
1: Surpreendeu,
2: de certa forma.
1: Exatamente, é o time que para mim é o que mais surpreendeu. O Marrocos, por exemplo, que tu tá dizendo, ele não é tanta surpresa porque acabou em quarto ano. Mas os Estados Unidos?
0: Tu sabe que o.
1: Pode cair fora na próxima.
0: Mandar um abraço pro Bastião aí, não sei se ele tá nos ouvindo. O Bastião diz assim: os Estados Unidos, eu acho que vai chegar, tá robotizado. Tá que nem a inteligência artificial. Eles estão jogando o tic-tac da
2: eu vi,
0: Barcelona.
2: Eu não vi todos os jogos, mas me impressionou. Me impressionou bem, né? Quer dizer, a Argentina. Eu achei que a Argentina assim controlou o jogo.
0: Argélia?
2: Isso que eu quero dizer. Isso que nós falamos.
0: O cara sempre diz: quando você tem um time bom, o que você tem que fazer contra os fracos? Ganhar e, se puder, golear. E eles fizeram isso.
2: Não, mas acho que assim, controlaram bem a bola, boas transições, toque de bola, controle do jogo, sabe? Não se afobaram. Eu gostei bastante da Argentina.
0: E os caras falam: vem de ressaca, o Luigi, principalmente. A Argentina vem de ressaca e não sei o quê. O único velho lá é o Messi. E é o melhor. Os outros estão envelheceram um pouco, mas não é.
2: Eu
0: bem
2: tinha
0: assim,
2: uma aposta, eu falei, da KTO, tinha uma aposta da KTO.
0: Pra quem não sabe falar inglês, como que é?
2: K2. Chico. A aposta era assim, no mesmo dia, os três jogavam no mesmo dia. Messi, Haaland e. Quem que era o outro?
0: Mbappé.
2: A aposta ganhava 6-1 se os três fizessem gols naquele dia.
1: Não deu.
2: Todo mundo deu. O Mbappé fez 2, o Haaland fez, o Messi.
0: Não era o Kane? 3.
2: Não, era o Haaland, o Mbappé e
0: um fez. O Haaland fez 2, o Messi fez 3.
2: Quem tava assistindo pela Cazé TV, eles fazem propaganda dessas apostas. O narrador fez a propaganda da aposta se o Messi fazia gol no segundo tempo. Tava pagando 2,20 e subia para 4. E, daí, e o narrador disse, eu acho que vai dar, não sei o quê. E o Messi fez gol no primeiro e no segundo tempo.
0: Eu vou dizer, agora
1: tá
0: que
1: frio, tu... não, Mate.
0: Agora que tu falou em Cazé, muito boa.
2: A transmissão muito deles?
0: A transmissão deles é uma coisa que o povo quer ouvir. Não é aquelas coisas formal. Sabe?
2: Mas eu achei assim,
0: é umas
2: eu
0: coisas tô gostando eles falam, bastante. Do... Dizem bobagem que nem nós aqui. E é isso aí.
2: Eu tô gostando do Everaldo Marques.
1: E eu tô assistindo na SBT.
2: Eu tô assistindo na Globo, às vezes eu pulo pra SBT. Bueno. Mas o Galvão Bueno, querido, o Galvão Bueno tá difícil.
1: É, tá. Ele tem que narrar mais 2 gols pra dar 100 gols na Copa. Falta 2 do Brasil. Então ele está se esforçando. Mas pessoal,
0: parece que ele...
1: E o comentarista é o Pato, tá lá, porque é herdeiro do grupo.
2: Mas eu tô gostando muito do Everaldo Marques, assim, um tom mais leve, né?
1: Aquilo o que eu melhor tô gostando e gosto muito da transmissão dele é do SBT também.
2: Thiago Leifert. Thiago Leifert é bom também.
1: Gosto muito, ele tem uma inteligência, ele conhece tudo o que acontece.
0: É isso que eu te digo, você sabe... Não é uma coisa formal, é uma coisa que ele te explica durante o jogo.
1: Exatamente, isso me chama a atenção, a gente se gruda, e ele não transmite esse jogo do Brasil, ele transmite os outros jogos.
2: Os outros, às vezes 2 por dia o Thiago Leifert transmite, época de Champions, às vezes era 2.
1: Hoje às 5 horas, a Alemanha, é ele que vai transmitir.
0: Daí lá na tela tem...
1: Eu gosto do Everaldo também, desde quando a gente dá uma...
0: Como é que ele era chamado na outra Copa?
1: Quem?
0: O jogo que ele narrava, Ezebraldo.
2: Só na rua, o jogo
0: só zebra que deu outra vez.
1: E ele tem um bordão, como é que se diz?
2: Bordão,
1: você é ridículo.
2: Sabe? Ele tá diminuindo esse aí, até porque, como é a Globo, sabe como é que é. Mas ontem ele usou, outra vez ele usou também, ele disse, como diria Silvio Luiz, né? E na Globo isso é quebrar um paradigma, né? Como diria Silvio Luiz, o narrador não sei o quê, daí ele usa um bordão do Silvio Luiz, depois ele usa um bordão não sei de quem.
0: O Silvio Luiz era foi. É, isso é...
2: Esse não, mas ele falou outro termo do Silvio Luiz, né? Mas eu tô gostando bastante do Everaldo Marques. Eu queria ir até ontem, comecei assistindo no SBT, mas não aguentei o Galvão. E fui pro...
0: Ele tá se esforçando pra narrar e narra pouco.
1: Ele tem umas bobagens que ele tá dizendo ali, que se vê que tá no fim de... É 14ª, né?
2: É, por aí, 13ª, 14ª.
1: 13ª é o Pedro Ernesto, 12ª o Carlito.
2: E 14ª
1: é o Galvão Bueno.
0: O Carlito tá nesse rol aí?
1: 12ª. Só perde.
0: Precisa ir.
1: Pois é.
2: Sim, isso
1: aí.
0: Nossa, o Carlito, hein? Não, mas a falar em.
2: A diferença. Vocês
0: estão vendo aonde que. Qual das TV que mostraram os guris aqui de Marau?
2: Na transmissão oficial,
1: é uma imagem só?
0: É uma imagem só, na oficial?
1: A Globo tem a imagem dela.
0: Não tem câmera exclusiva?
1: Tem.
0: Mas por isso que eu pedi.
1: Mas essa imagem foi apareceu no...
2: Eu confesso que eu não vi na Globo, mas eu posso ter me passado, né, na hora do gol. Porque a Globo tem câmeras exclusivas que pegaram o jogador.
1: Tem. A imagem do jogo em si, na hora lá, ela é...
2: Sim.
1: Ela e até tem um delay, viu, entre a Globo e a SBT. A Globo tá na... Se tu botar na Globo e passar por SBT, ele tem um delay bem rápido que tu pega as imagens depois no SBT. Mas questão de...
2: Sim.
1: Deu. Sabe?
2: Segundos. Mas é aquilo...
0: A Cazé...
1: Eu não vi o delay da Cazé.
0: Botei na Gaúcha no fone de ouvido, a Gaúcha dá antes o gol.
1: Então tem delay também.
0: Tem delay.
1: Mas a imagem é para as 3 igual.
2: Uma das propagandas da Globo é a questão da TV digital e diz que não tem delay. Eles só assistam, né? Uma das propagandas que a Globo faz é isso aí. Que o sinal dela é mais rápido porque é digital do que os outros que às vezes vem pela internet.
1: Um detalhe que eu peguei nas redes sociais, até para esclarecimento do. Até estavam nas redes sociais ontem criticando por que o Brasil estava jogando de azul. Por que de azul? A definição das cores da camisa de quem joga no campeão, na Copa do Mundo, não é a seleção.
2: É a FIFA, né?
1: É a FIFA.
2: E já estava definido, no início do campeonato.
1: Isso, a FIFA olha os fardamentos do goleiro, dos jogadores e tal, diz, bom, vocês vão jogar, eles estavam de branco ontem.
2: Branco.
1: Mas o amarelo não vai confundir. Para a FIFA, vai. vocês vão jogar de branco e vocês vão jogar de azul. Não é a seleção do Brasil que escolhe a camisa.
2: E
1: que
2: eles
1: vai
2: buscam.
1: Jogar.
2: Eles
1: o pessoal
2: buscam...
1: tava metendo meu amigo Juliano Dilda, um grande abraço, que ele ouve sempre esse programa aqui. E ele fez a postagem que não se conformava. Tava assistindo o jogo com o filho, e é interessante isso. Tava assistindo o jogo com o filho, camisa amarela, o filho e ele, e de repente vai lá, gritando de azul. Claro, para explicar para uma criança. Mas ele também achou que era uma escolha da CBF, não é. É a escolha da FIFA.
2: E eles buscam a questão
0: aqui
2: do...
0: também a cultura, viu? Aqui não é só o programa. Eles
2: buscam
0: aqui
2: a questão do contraste, né? Tem que ter um contraste grande entre uma e outra. Fala, Guilherme.
3: Só trazendo a questão do delay, tá? A questão de tempo de diferença, tá? Para entender um pouco a diferença de atraso, tá? TV aberta, Globo e SBT tem o menor tempo de atraso, tá? É 3 segundos... em relação ao que tu vê no estádio, tá? Então a transmissão no
1: 3
3: estádio...
1: 3 segundos de atraso.
3: 3 a 5 segundos de atraso em relação ao estádio.
1: Quem é esse?
3: Globo TV e aberta, Globo. TV aberta, Globo e SBT. Aí depois tem a TV por assinatura, Sport TV, por exemplo, tá? 3 segundos depois da TV aberta.
1: Uhum.
3: Tá? Depois tem YouTube, que é o Cazé TV, que aí o atraso varia de 10 a 15 segundos em relação ao estádio.
1: Aí já é bastante, né?
0: Mas, achei, porque a Cazé ontem deu o gol e foi mais de 5 segundos.
1: Eu vou olhar de novo hoje, porque a tua informação da Globo e SBT é igual.
3: Isso.
1: E eu acho, posso estar enganado, de que eu vi o delay. Vi delay mínimo.
2: Mas o teu SBT, o teu SBT vem.
1: A antena tem bombril ainda.
2: Não, mas vem pela sinal da digital ou é aquelas gato?
1: Não, digital.
0: De mimi?
2: É, porque daí o gato é pela internet, né?
3: E a gato é mais ainda, aplicativos de streaming e TV conectada, né? Que pode ser a Globoplay e também os gato, né? Que possui o maior atraso delay, podendo atrasar de 20 até 50 segundos, dependendo do aplicativo e da conexão da internet.
2: Mas o jogo de futebol, a minha, que é aquelas TV lá. Pois não falavam ser presa aí.
0: TV Mimi.
1: Mas tu tem bom advogado em casa.
2: Claro, a minha pro jogo do Grêmio, às vezes dá 2 minutos de diferença. É. Meu Deus do céu, é demais.
1: Eu desligo
2: a notificação.
1: O celular, eu boto no silencioso, porque senão não dá com o celular do lado.
2: Eu também tenho.
1: Já anunciou o gol, não tá vendo. Só pra complementar a questão da camisa azul e amarelo, só pra lembrar e até. De repente, para alguém que não sabe, em 1958, o primeiro título mundial do Brasil, jogou de azul.
2: E tu sabe por quê? Sabe a história? Bonita a história?
1: Não sei.
2: Acho que o outro time ia jogar com a camisa azul, alguma coisa assim. Quem que era a Suécia? Não sei quem que era a final.
1: Eu acho que era a Suécia, porque aí eles jogaram de amarelo.
2: Daí o Brasil não tinha. E a
0: Suécia é amarela e azul.
2: Depois nós podemos até buscar essa história bem certinho na internet. E daí o Brasil não tinha camisa, imagina, anos 50, aquela época. O roupeiro foi e comprou um fardamento azul. E comprou azul porque era o manto de Nossa Senhora.
1: Não
2: escolheu a cor azul, né? Porque é verde, amarelo e azul, a bandeira, né? Enfim, e daí escolheu e desde lá falam então que dá sorte o fardamento azul, e a tradição é a camisa 2 ser azul mesmo do Grêmio, azul do Brasil, e a razão é essa história bonita, por causa que o roupeiro foi lá e escolheu, claro, dentro das possibilidades que ele tinha com relação às cores do Brasil, escolheu azul porque era o manto do Nosso Senhor.
0: Só vamos explicar aqui que antes eu puxei o assunto e não explicamos pra audiência o que aconteceu com os marauenses, né?
2: Ah, sim. Quem não acompanhou, né?
0: Quem não acompanhou.
2: Acho que correu o WhatsApp do Marau inteiro, diriam, né? Girou
0: alguém,
2: o WhatsApp.
0: Alguém não sabe da história.
2: Conta,
0: né?
2: Conta.
0: Que ontem o pessoal que foi daqui de Marau. O Rafael Finkler, o Matheus Poli.
2: E os Rigos, dois.
1: Felipe Rigo e Gustavo Rigo. E tinha mais um que era amigo do.
2: Que é amigo do
1: Agostini.
2: É.
1: Não. Que é lá de Uruguaiano, acho.
2: Não, aqui da onde é o Finkler aí, não. Mas não sei.
0: Palmeiras?
1: Ah, de Palmeiras?
2: Eu acho que é daí.
1: Eu achei que fosse
0: do Uruguaiano. E daí eles apareceram ontem no telão, da imagem aberta lá, né? E a gente pegou e. Pessoal do Ponto e Contraponto, o Gog, que é um bom observador, tirou foto. Foi você, não?
1: Não, filmou, não fui.
0: Filmou?
1: Eu recebi.
2: Correu os WhatsApp, né? Ah. Porque eu não tinha notado, eu na Globo não notei, então confesso que pode ser que a Globo tenha a transmissão tem câmeras exclusivas que pegou o jogador, porque quando saiu o gol, pegou o jogador.
0: E eu vi os quatro com um terço na mão, né? É para rezar, é certo.
1: Eu era cinco, tem, mas tinha mais um.
0: Cinco, manha?
1: Se não, não, se não me falha a memória, se não me, alguém pode me ajudar aí. E ele, aquelas imagens que apareceram foi no gol anulado.
2: Isso, foi no gol anulado. Foi no gol anulado.
1: Anularam
2: do
1: gol. Do
0: não vai estragar a coisa.
1: Eles estavam vibrando. E aí filmaram e aí depois foi ver que o gol tinha sido anulado, né?
3: Mas pela quantidade de terço que eles tinham na mão, tô comemorando até agora o gol anulado, viu?
1: É verdade.
0: Pelo jeito era um sequério, alguma coisa, estavam rezando, alguma coisa, uma trezena.
2: Não, e quem acompanha as redes sociais do Rafael Fink, teria um abraço para ele. Eles estavam, e por isso que pegaram eles, né? Estavam muito próximo do gramado.
1: Bem, tava na divisa,
2: claro,
1: ali.
2: Claro, pá.
1: Eu mandei para ele também, pro Rafael, ele me respondeu algumas. Como é que aqueles memes lá do.
0: Alô, Rafael!
2: Alô, Rafael! Né? Tá, nosso patrocinador aí, nosso amigo, hein?
0: É, bacana.
1: Vocês dois não comentaram nada da seleção.
0: Tá, da, nós falamos
1: da individualidade.
0: Outra.
1: Daí não. Outra. É, vamos passar
2: nós para falando, é, porque eu queria puxar o assunto.
1: Quem que tá acima, quem que tá abaixo.
2: Eu queria ver a dor de vocês em falar do Alisson, por isso que eu.
1: Ah, eu já tô em campanha para botar o reserva do Palmeiras como titular.
2: O Everton.
1: O reserva do Palmeiras, né?
0: Eu acho.
1: É, vamos fazer
2: tinha campanha. Que ter, Carlos Miguel, esse tinha que ter.
1: Vamos. Né? Oh, o Carlos Miguel espancou ele, né?
0: Ah, vá.
1: Venderam por quê, será? Compro tudo, venderam o Everton por quê?
0: Ele quis
1: que
0: sair.
1: Era banco.
0: Ele quis sair. Viu como tu puxa o assunto e cai na dupla Grenal.
1: Não, ele que eu disse, aí ele disse, queria então, ver a dor
0: tá
1: de você.
0: A gente tá elegendo. É
1: falando
0: que você...
1: em dor, vamos falar agora do Renato Portaluppi ou depois?
0: Não.
1: Ah, depois. Olha lá.
2: O meu microfone é.
0: É
2: o meu?
0: O dele tá com. Ah,
2: oi, oi, oi.
0: Tá com asma.
2: Quem sabe eu apoiei o celular em cima.
0: Então o Gog disse que eu acho que é o tal unanimidade. Quem tá. Não é o melhor. O que tá decidindo é o Vini e ele tá o melhor também.
1: Não tenho dúvida nenhuma.
0: É? Porque ontem o.
2: Agora também fez dois gols.
1: Não tenho dúvida nenhuma que o melhor disparado do Brasil nesses dois jogos chama-se Vinícius Júnior.
2: Que golaço quando o Marrocos lá.
1: Golaço. O laço.
2: Pegou firme na bola, é bonito quando pega firme na bola.
0: Não, mas é a questão da velocidade, né, que ele fez aqui.
1: Tudo.
0: Né? Quando o cara viu, já tava lá.
1: Jogada perfeita dele.
0: É, esse é que a gente espera dele, né?
1: Que não vinha apresentando. Aí ninguém pedia pra botar ele no banco.
0: Mas é que
1: não vamos mais falar isso aí. Não vamos mais falar isso aí. Tu pensa de um jeito,
0: eu penso
1: do outro.
0: Eu
1: respeito o teu pensamento e.
0: Ele vai pra linha de fundo, ele vai de cada cinco, ele ganha quatro. O Rafinha de cada cinco, ele ganha uma. E ainda não progride. E ele progride. Eu não tô falando que o Rafinha é ruim.
1: Isso.
0: Tô falando que ele não tá bem.
1: Isso eu tô falando.
0: E ele tava com bolha e tá machucado agora.
1: Bolha é tu. Tua bolha.
2: Gog, mas ontem o Hendrick entrou aos 18 do segundo tempo.
0: Gostei. E guardou de novo. Não gostei. Valeu, mas guardou.
1: E daí?
0: Daí eu
1: gostei?
0: Hã?
1: Eu gostei dele. Mas não é esse o problema.
0: Tem que ser o titular.
1: Não é esse o problema.
2: Não, e tem, né? Tem uma forçação de barra grande aí. Entendam bem essa forçação de barra pro Hendrick ser o titular, né? Todo o Brasil. A Gaúcha ontem, quem a Gaúcha entrevistava durante a tarde,
1: todo
2: falava
1: mundo pedia
2: do Hendrick.
1: Eu também gosto do Hendrick, gosto muito. Queria ele mil vezes no meu time. Olha aqui, ó. Pediram pro Ancelotti.
0: Que tá rendendo
1: pediram,
0: né?
1: Também. Que estamos baixando ele.
0: Deixa o saco dele.
1: Olha aqui, ó. Pediram pro Ancelotti. Me ajudem. Igor Thiago, que tipo de centroavante é? Fincado.
0: Esse Mandioca?
1: Mandioca, eu não disse isso, mas nesses termos aí. O que jogou ontem lá, o...
2: Matheus Cunha.
0: Cone.
1: Movidiço.
0: Lá.
1: Hendrick, não sei. E o Hendrick foi jogador dele no Real Madrid.
0: Ele, eu não sei ele... dele porque ele tem várias qualidades.
1: Não, e vários defeitos. E vários defeitos
0: mas
1: que ele tem.
0: Todo mundo tem.
1: Não. Né? E qualidade também, que está na seleção, todo mundo
0: isso
1: tem.
0: Aí.
1: Vários defeitos, porque ele tem que corrigir aquilo que ele ainda acha que ele tem que corrigir.
0: Na cabeça.
1: E vocês não estão entendendo o que eu disse também aqui, que ele está formando a seleção para ser campeão em 1930.
2: 2030.
1: 1930 já passou.
0: Quando
1: 2030. Quando e o Hendrick vai ser um dos expoentes da seleção. Só que tem que ter calma. Tem que ter calma. Ele disse, eu não. Qual é o centroavante do Hendrick? Não sei. Porra, o cara dizer que foi treinador dele, que tá comandando ele, que ele não sabe ainda qual é a aonde ele pode render mais.
0: Ele sabe, ele não quis responder pro chato.
2: E a seleção,
0: de novo com essa coisa.
2: Eu acho que a seleção das últimas que nós tivemos é a que tem um 9 menos expressivo, vamos pensar assim.
1: Fecho contigo.
2: Então, tivemos um 9.
0: Nós somos baixando.
2: Famoso, marcador.
1: Fecho contigo, goleador, famoso, botava a bola. Bom, mas nem vamos puxar, Ronaldo.
0: Até uma função do Grêmio foi.
1: Vamos.
2: Afonso foi pro seleção.
0: Claro,
2: foi mesmo, né?
0: Vou te dizer,
1: o Grafite, eu acho que foi, não foi?
0: Não, o Grafite era na Alemanha e coisa, um cara jogava.
1: Bom, foi na Alemanha, jogava.
0: Aquele era guardava mesmo. Mas esse aí, o cara que tem que olhar pra bola pra definir, por favor.
1: E o Endrick é muito bom jogador. Ele é liso, ele é um sabão. Ele escapa e briga.
0: E forte, né?
1: E forte.
0: 19 anos,
1: um
0: homem.
1: Um monte de coisa, de predicados ele tem. Por isso que eu acho que ele vai ser um grande jogador. Um grande jogador.
0: Então, a nossa. Puta,
1: que pariu.
0: Que isso? Que pode?
2: Esquentou, tu viu?
0: Viu? É que o tomate tá gelado.
1: Mas, claro, mas ninguém se. Olha como é que fica aqui, ó. Ninguém se dispõe lá a aquecer. Tem um aqui do meu lado que só olha, ó.
2: Viu? Eu nem sei onde é que é pra aquecer.
0: Mas, quantos anos tem o Pedro? 29, 30?
2: É, por aí, dá pra nós.
0: Ele vai ainda ou não?
1: Sei. Eu gostaria do Pedro hoje.
0: Sim.
1: Mas não
0: hoje
1: sei.
0: Não foi mais, não adianta mais falar.
2: 29, nós estamos bem.
1: Então ele vai, né?
0: 33
1: também. Então ele vai, né?
0: Aí. Nós temos aqueles. Aquele que era do São Paulo, temos o Savinho, temos.
2: A notícia do Pedro: por 120 milhões, Flamengo aceita vender Pedro a Juventus.
0: De euros ou de.
2: Reais.
0: 20 milhões?
1: Quem que vale 1 bilhão, Vinícius? Que querem. Um absurdo, uma coisa que não. Tem um jogador ali que estão querendo 1 bilhão, ou alguém comprou alguém por 1 bilhão.
2: Ah, mas tem, acho, das outras seleções tem.
1: É.
0: O único que paga 1 bilhão é os petrodólares lá, esse sim paga.
2: Ó, da seleção. É aqui, ó, da G1, ó, quase 1 bilhão. Vini Júnior vale mais do que duas seleções do Haiti.
1: Viu?
0: E daí nós tínhamos que se preocupar em não ganhar deles. Temos que ganhar, não tem que negociar. É ganhar.
1: Eu lamento que tem.
0: Mas a Escócia é diferente.
1: Eu lamento por isso, mas exatamente, porque se eu acho que a Escócia é barbada, bom, 3-0 tá bom. Fizemos 2-3.
2: A Escócia tem a tradição de ser um futebol mais firme, de contato. Né? Não sei, eu confesso que eu ontem assisti assim, sabe quando assiste meio sem prestar
0: então,
2: atenção?
0: Então, pro Rafael, fora o Brasil, Argentina, pro GOG, Estados Unidos.
1: Não,
2: eu gostei.
1: Não pra ser campeão.
0: Não tô falando pra ser campeão.
2: Eu que me chamou
0: a
2: atenção.
0: Surpresa positiva até agora.
1: Sim. Pra mim, a surpresa positiva, a surpresa, pode cair na próxima fase. É os Estados Unidos.
0: É, eu acho que os Estados Unidos também jogou bem, mas ninguém tava falando. A negativa pra mim foi Portugal e.
2: Isso, Portugal, né? Portugal se esperava mais de Portugal. Se fala que é a melhor geração, né? Portugal.
0: A Espanha entrou de salto alto, mas eu acho que a positiva pra mim foi a Inglaterra, que ninguém falava nada.
1: Não, a Inglaterra
2: sim, ó. A Inglaterra não perdeu nenhum jogo nas eliminatórias. Oito jogos, 8 vitórias.
0: E assim
2: não
0: mesmo tomou a favorita era a Espanha e a França.
2: Não tomou nenhum gol nas eliminatórias. Não,
1: mas a Inglaterra, inclusive,
0: tava em quinto.
2: Sim, tava falando, todo mundo falando.
1: Quinto?
2: Desde a Copa passada.
1: Na quinto.
2: Porque essa geração foi
0: quinto
2: campeã mundial, sub-20, não sei o quê. Essa geração da Inglaterra, se falava deles desde a Copa passada. E agora se fala em.
0: A Alemanha não tem chance?
2: A Alemanha tem.
0: Claro que eles estavam falando assim, Espanha, França, no mesmo nível, são dois lá. Aí tinha Argentina, aí tinha a. Qual é a outra questão lá? Alemanha que.
2: É que a Alemanha não tem mais o brilho que tinha antigamente, mas sempre é uma seleção forte.
0: Pois é. E daí a quinta era a Inglaterra. E o Brasil estava do sexto para baixo, não era do nada. E alguma surpresa dessas, República do Tongo. Do Congo.
2: Os africanos também. É, assim, sempre, oito, né? E a tendência é sempre melhorar. Aí,
0: a única que não fez frente para ninguém foi a Argélia e a África do Sul. As outras 6, 7 empataram ou ganharam.
2: Não, e essa é a questão, eu acho, assim, que
0: porque Bósnia
2: começa a Copa, todo mundo vai nas grandes, mas, né, sempre vai ter um Marrocos da vida, que foi na semifinal ano passado, na Copa passada, sempre vai ter algum time que vai fugir, senão não teria muita graça também, né? Sim, sempre os mesmos.
1: Sim, mas
2: com certeza os grandes vão estar lá.
1: Mas eu não vejo nenhuma, pode ver, mas não vejo nenhuma possibilidade de termos um novo campeão mundial. Um novo campeão mundial. Tipo?
2: Portugal.
1: Estados Unidos. Eu vejo que o campeão mundial vai ser alguém que já foi.
3: Ou a Holanda.
1: Holanda.
3: Que não ganhou também.
1: Holanda. Então, vamos lá. Holanda, Estados Unidos e Portugal seriam as três. Não sei se dá para dizer zebra, mas seriam três surpresas se essas três fossem campeão, porque nunca foram. Ou não?
0: É. Pode ser.
1: Se nós elevamos cinco favoritas para nós, cada um com a sua, essas três, ao menos para mim, não entram entre as cinco. Pode acontecer, ser diferente, como aconteceu já várias vezes, né?
0: Eu não acredito, o sul-americano aqui, tirando a Argentina e o Brasil, eu acho que Colômbia, Equador, eu acho que Paraguai.
2: Você fala muito bem da Colômbia, né? Que seria a melhor geração também da Colômbia.
0: E vocês acharam bom?
2: Temos que ir? Pro intervalo?
0: É, temos que ir, depois vamos falar.
2: Portanto.
0: Vocês acharam, vamos falar depois aí.
3: Só uma observação aqui antes, o México e os Estados Unidos já estão classificados em primeiro. Tá faltando uma rodada.
1: Os dois estão classificados em primeiro.
3: Em primeiro, não muda mais isso, tá?
1: Os dois fizeram 6 pontos, né? E os outros não chegam mais, então.
3: É, e o critério de desempate não é saldo, é confronto direto.
2: É o confronto direto.
3: Por isso que já estão confirmados em primeiro e os dois vão pegar terceiros colocados dos grupos.
0: Beleza, então.
3: Nesse próximo mata-mata. E no próximo bloco vai anunciar o ganhador do kit da Beluno, tá? Que foi entre os acertadores do placar de ontem, 3-0.
0: Eu
3: tá?
0: Falei.
3: Olha quanto placar que
0: tu
3: teve.
0: Tu disse que ia sortear, eu ouvi tu falando.
3: O kit da Beluno. Tá feito o sorteio, só vou anunciar na sequência quem é o ganhador.
0: Beleza,
3: ou então. Ganhadora.
0: Vamos para os auspícios publicitários.
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12: Olá a todos que nos acompanham na Rádio Vang. A previsão é de um final de semana frio, de muitas nuvens, principalmente o sábado úmido com 8 a 13 graus. Destaque para uma tarde de sensação de frio. O domingo pode ter nevoeiros com 6 graus pela manhã, sol e nuvens e 17 graus à tarde. Maior amplitude térmica no domingo. Segunda-feira, uma outra frente fria cruza o estado. Pode provocar chuva forte, até mesmo algum temporal passageiro na região de Marau. Mais um dia frio, com uma tarde de 14 graus e à noite a temperatura despenca para 8 graus. E preparem-se para uma semana de inverno mesmo. A previsão é de terça, quarta e quinta-feira serem dias aí muito gelados, mínimas ao redor de zero e negativas, principalmente na quarta e quinta-feira pela manhã. E com isso, há risco de formação de geada que pode ser severa nas baixadas, especialmente. O frio da semana que vem, ele segue também durante as tardes, mesmo com aberturas de sol. As tardes são curtas, porque a gente está justamente no começo do inverno astronômico, então o frio será bem persistente, aqueles dias realmente de frio, e a gente lembra o resto do ano depois. Da Metsu Meteorologia, Stael Cias.
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1: Muito bem, estamos de volta. Se o Alencastro for esquentar o tererê dele, daí a gente tem um sorteio do pessoal que se inscreveu ontem, hein, Guilherme?
2: É o pessoal que participou desde a quarta-feira, tá?
1: Desde a quarta-feira, nos resultados do Brasil.
2: O pessoal fala ao vivo, tá? Só valeu pra quem participou ao vivo na programação aqui da Vang, deu o palpite do placar do jogo contra o Haiti. E aí teve os mais variados placares, viu? E aí teve quem acertou 3-0, tá? E entre esses, uma pessoa vai ganhar o kit da Beluno, tá? Um kit com copa, calabresa, bacon. É um kit bem, bem caprichado da Beluno.
3: E aí, isso aí, quem que é o vencedor?
2: Vamos lá, o kit da Beluno então vai pro Wanderson Ferreira. Tá bom, Wanderson Ferreira, se tiver ouvindo, já participa aqui pelo Whats, tá? Só confirma que tá na audiência, mas o Wanderson é o ganhador desse kit da Beluno. Nós estaremos anunciando também aí pelas redes sociais, tá? Pelo Instagram e pelo Facebook da Vang, Wanderson Ferreira. É só passar na Beluno para fazer a retirada do kit.
3: Eu vou participar aí do próximo, porque eu
1: ele disse que a gente não pode, né?
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3: 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Um abraço pro Eduardo aí, pra toda a família, toda a turma. E eu gosto muito, sempre quando eu paro, eu gosto de uma copa, hein?
1: Uma copinha bem uma fininha.
3: Tem seu valor, ótimo, né?
1: É bom.
3: Tem seu valor.
1: É. Então o ganhador foi Wanderson
2: Ferreira.
1: Ferreira.
2: Isso aí,
1: pensei que era o Pereira, era o treinador que treinou aqui o Marau e o Gaúcho.
3: É, eu lembrei dele, eu lembrei do técnico aí do Marau, o clube, né? Como é que era?
2: Uhum. Futebol Clube Marau.
3: É isso.
1: Tem mais alguma coisa aí, Guilherme?
2: É isso aí.
3: Esquentou a água, então.
4: Só tá gasta. Pelo amor de Deus.
1: Estamos de volta.
4: Agora.
1: Eu não sei se vocês vão querer. Eu tô sem óculos aqui, mas acho que não vou falar bobagem.
3: Ai, ai, ai.
1: Se vocês concordam.
4: Fala bobagem, imagina sem.
1: Viu?
4: Não respondeu nada.
1: Eu quero dos grupos aqui. Eu anotei os resultados. Só estou olhando aqui no meu. Não responderam ainda o pessoal lá dos Estados Unidos, estão na escuta. Um abração aí pro pessoal. Rafael Fink mandou aqui que gostou do terço, viu?
3: Vamos ver se. Não, estão nos ouvindo ainda, com um pouco não olhou o celular. Vamos botar eles no ar, né, Guilherme?
1: Não, mas eu não respondi.
3: Dá um sinal de vida aí, vamos botar eles no ar para contar como é que tá a experiência.
4: Imagina, essa hora aqui, que hora é 9 e pouco?
3: Acordaram faz pouco.
1: É. Não dormiram.
4: Nem acordaram ainda. Estão respondendo ou dormindo?
1: Viu? Grupo A. Vamos ver se vocês acham algum resultado que não está compatível com a grandeza da seleção. México 2, África 0, África do Sul. Correto? Nada de zebra? Boa.
4: Eu não te ouvi, agora vou te ouvir.
1: México, grupo A, México 2, África do Sul 0.
3: Tu tem tudo anotadinho aí?
1: Certo? Isso, tá certo, né?
4: Certo.
1: Nada. Coreia 2, Tchecoslováquia 1.
4: Surpresa? Pra mim, sim.
1: Que a Coreia.
4: Eu fiquei sabendo ontem que na Tchecoslováquia mora o filho do Raul Rodrigueri, é Sandra. Ontem fiquei
1: na
4: Tchecoslováquia.
3: Ah, alguém já tinha me falado alguma coisa.
4: Pablo, isso. Não sabia, fiquei sabendo ontem. Vamos, e só curiosidade.
3: Não tem marauense até na Tcheca.
4: Exatamente.
1: É isso aí. No grupo B, Catar 1, Suíça 1. Isso me surpreendeu pela Suíça, que também estamos falando bem da Suíça. É. Por isso que eu digo que não tem mais time bombo, né? Canadá 1, Bélgica 1. Bélgica também era bem cotada entre as 10 lá, na Europa, né? Mas o Canadá, jogando em casa, com o calor da torcida, foi empurrada por isso.
3: Bósnia, não Bélgica. Bósnia.
2: Canadá e Bósnia.
3: Ele tá sem óculos, ele tá sem óculos.
4: Bom, mas Bósnia e Bélgica é parecido, né? O cara que tá sem óculos.
1: Canadá e Bósnia, tá certo, Guilherme? Claro, tô sem óculos, tá vendo? Falei que eu ia dizer alguma coisa errada. Aí, ó, Brasil, daí ontem teve o 3-0 no Haiti, mas o primeiro jogo, Brasil 1, Marrocos 1, não sei se não foi surpresa.
3: Tá assim,
1: Haiti perdeu 1-0 pra Escócia.
3: Ó, como é que tá a classificação do grupo A? México em primeiro com 6 pontos, Coreia com 3, Tchequia com 1, África do Sul com 1. México já está classificado em primeiro porque no confronto direto com a Coreia do Sul ele ganha e está com 3 pontos de diferença. Canadá, 4 pontos, Suíça, 4 pontos, Bósnia, 1 ponto, Catar, 1 ponto.
1: Grupo C, daí o Brasil.
3: Grupo C do Brasil.
1: 3-0 no.
4: Tá, mas tu tá fazendo o quê? Tu vai ler todos os grupos e dizer o quê?
1: Não, nós estávamos vendo se tem alguma surpresa.
3: Zebra.
1: Alguma
3: zebra, surpresa. Tem que puxar esse assunto aí.
4: Tá, mas daí puxa só a zebra, vai puxar tudo,
1: tudo.
4: Vai falar.
1: Mas aí nós temos que olhar, né,
4: Paulo? Não fez tema de casa?
1: Não. Não.
3: Tá tudo anotadinho.
1: Costa do Marfim vai do Equador, tá certo?
4: Não, eu não. É assunto muito fraco esse.
1: É?
4: É.
1: Então tá.
4: Aí, fala da zebra, fala da zebra.
1: Espanha e Cabo Verde. 0-0.
4: Quem?
1: Espanha e Cabo Verde. Cabo Verde.
4: Isso, aí, isso que eu tenho que falar, que é zebrão.
1: Então, mas nós temos que chegar lá, né?
4: Mas vai direto lá onde deu a zebra, não passar por todos saber se
3: e
4: deu
3: o grupo,
4: zebra.
3: E o grupo H deu dois empates, né? Espanha e Cabo Verde e Uruguai e Arábia Saudita. Nós falamos da Arábia Saudita que ia incomodar.
1: O Bélgica e Egito, 1-1.
4: Também surpresa.
1: Não, tem que chegar lá, né?
4: Não, mas pô, tu tinha que ter feito o tema de casa bem certinho em casa. Agora só esquece o álcool, não faz o tema de casa certo. Olha, ontem tu disse que a Turquia lá, que ia bem, então acabou perdendo pro Paraguai.
1: Pois é.
4: O Maurício jogou, será ou não?
1: Não acompanhei, tá, horário da... Era hoje já?
4: Era hoje.
1: Pois é.
4: Falando nisso, eu acho que é um assunto que essa semana aqui eu até, olha aqui, ó.
1: Vamos ver se tá quente agora. Eu vou até tirar na cabeça.
3: Tá quente.
4: Esta semana aqui eu fiz um comentário de que para mim, eu individualmente, a Copa ainda não me empolgou. Isso que eu queria trazer para vocês também, para ver vocês. Quantos jogos já tivemos aí? Vamos lá. Tu, Rafael, podia olhar quantos jogos nós já foi? Quantos
3: passou
4: jogos?
3: Passou uma rodada.
4: Não, mas quantos jogos já deram nesse tempo
3: agora? A primeira rodada,
1: acho que uns 25, acho.
4: Tá, 25. Tu assistiu quantos jogos desses 25?
1: Uns 6, 7.
4: Eu também. É isso que eu tô dizendo. Eu disse pro. Hoje, durante a semana, no meu comentário.
3: 72 jogos.
4: É, 25 é pouco, né, Mito?
1: Mas quantos tem? 8 grupos?
3: 12 grupos.
1: 12?
3: Não, a primeira fase toda é 72 jogos, tá bom?
1: Ah, então, aí, ó, Coió.
3: Ah, isso, Coió.
4: Coió é ele.
3: Coió sou eu, né?
4: Não, olha mais ou menos quantos jogos tem. Mas é isso que eu quis dizer, ó. Que ainda.
3: 24, você é 48 seleções, todas jogaram
4: 24, mas teve mais uma rodada.
3: Mais uma rodada.
4: Vamos lá, 30 isso, jogos. Isso. Vamos arredondar. 30 jogos. Tu assistiu quantos, Rafael?
3: Poucos também.
4: Pois é. E aí eu fiz um comentário durante a semana que ainda não empolgou, porque tem alguns jogos de vez em quando. Olha lá.
3: Era esperada essa primeira fase, né?
4: Mas aí o seu Arthur Fracanado me mandou um vídeo me xingando, literalmente me xingando. Brincando, né?
1: Um abraço pro Migento.
4: É, que eu tava querendo menosprezar a Copa, uma coisa assim nesse sentido. Eu disse não, que ainda não empolgou, porque essas seleções que se aumentou para 48, tem algumas seleções que são minúsculas, né? São, é mesmo quando jogar lá Grêmio e Passo Fundo.
1: Concordei pela chance aos países, mas não concordei para muita gente.
4: Mas é isso que eu estou dizendo, não empolgou. Que eu acho que ela vai empolgar. Eu também estou, que nem vocês, assisti meia dúzia. Põe lá, 10 jogos, no máximo.
3: É, a grande vantagem desse novo formato é que tem uma fase a mais de mata-mata.
4: É, né? Ela vai empolgar a partir do momento em que você vai sentar na frente da TV, seja lá quem for, Brasil e Arábia Saudita, vai sentar na frente e vai dizer, um dos dois vai cair fora.
1: Tá que nem preliminar de sexo de velho. Não existe. Não empolga nada, só o final. Então tu tá.
4: Eu não passo por isso, só se é você. Bom, vamos lá.
1: Não adianta você gravar aqui, né?
4: E aí o Rafael tá mandando alguma coisa aqui.
1: Aí, ó, viu? Aí, eu não olhei mais. Aqui.
4: Rafael Finker. Tá aqui. Bom dia, estamos na escuta aqui na Filadélfia. Aparecemos no gol anulado e no segundo gol também. E ele botou aqui, Mito, viva o terço. Grande abraço, grande Rafael, aproveitem um momento ímpar, né? Primeira vez que eles vão pra qual? Eu nunca fui, mas a primeira vez
3: não,
4: que
3: agora
4: eles
3: vão a próxima pra Copa, nós vamos.

0: Pogos, mano.
1: Você acredita que eu amanheci com essa mensagem aqui da minha neta, ó, lá da Austrália? Vamos assistir a próxima Copa do Mundo juntos? Ela me provocando. Maravilha, estaremos lá, se Deus quiser. Sério, ela botou. Ir assistir. Onde vai ser? Eu não me lembrava. Deixa eu ver. Aí eu olhei. Espanha, Portugal e Marrocos. Muito show. Meu Deus, nós vamos. Já estou animada.
0: Aí, ó.
1: Legal, né? Acordei. Com essa informação.
0: Claro que não é, claro que não é.
1: E barato. Ela não é fanática,
0: não.
1: Viu?
0: Claro que não é barato.
2: Não me... quero decepcionar ela, Gog, mas tu, quantos anos tu tem?
1: Tá bom. Ué, um abraço. A idade do Carlito eu tenho. Não, não, terei, terei.
2: Tu sabe que tem uma coisa que eu pedi pro nosso vizinho aqui, eu sou longo aqui, tem 96 anos. E eu pedi pra ele qual é que é o segredo da longevidade. Ele disse, eu compro lenha pro próximo inverno, tá certo ele, né? Então tu disse que tu vai na outra Copa.
1: Pronto.
2: Pronto.
1: Isso. Pô, que aí, idade tem o Carlito?
2: Eu vou ir.
1: Carlito tá lá parceiro.
2: 84. 72.
0: É. Não, o que eu ia falar, assim, que claro que não é barato, mas se a pessoa se organiza, por exemplo, agora, ah, quero ir na Copa, e guarda um dinheirinho por mês, daqui um pouco, né?
1: Se organiza,
0: com o apoio de uma agência de viagens e coisa e tal, pô, dá certo, dá certo.
2: Se eu me programei para ir na Copa da França em 98, foi mais ou menos quando eu vi o primeiro tempo em 97, eu acho. De eu vou comprar um auto desse. Ainda não consegui comprar aquele tempo. Mas pelo amor
0: de Deus. Nem agora.
2: Estou na Copa. Nem agora não consegui. Comprar claro. Uma aranha do GOG aqui.
0: Não, claro, fica pior porque agora virou carro placa preta. Nem sim, turma.
1: Claro que a gente. Estamos falando, estamos jogando conversa fora. Mas se você olhar essa, a próxima Copa do Mundo, Espanha, França e Marrocos. Marrocos eu não sei a distância.
0: Espanha, Portugal.
1: Mas Espanha. Hã?
0: Espanha, Portugal e Marrocos.
1: Espanha, Portugal. O Marrocos também.
2: Marrocos atravessa.
0: É só atravessar, dá pra ir nadando.
2: Atravessa o canal de Suez, homem.
1: É mais pertinho tudo.
2: É o estreito de Gibraltar.
0: Isso, mais pertinho.
2: Estreito de Gibraltar.
1: É mais pertinho, é mais condensado.
2: Aqui é cultura também, estreito de Gibraltar.
0: Sim, porque um dos problemas da Copa nos Estados Unidos era, um dos problemas da Copa dos Estados Unidos é a questão dos deslocamentos. Às vezes, né, tem que atravessar o país aí, né, a bagunça é grande. Entendeu? Mas lá, alô. Portugal, Espanha e Marrocos é tudo pertinho, vai ter essa vantagem, dá pra um pouco ir de carro, sabe? Não, alô. Que não desce pra ir de carro agora, né?
2: 13 quilômetros separa o estreito de Marrocos do sul da Espanha, né?
0: Isso.
2: 13 quilômetros ali, atravessa nada, quem quiser ir dali da África.
0: Se o cara tá bem preparadinho,
2: vai a nada pro lado de lá e volta, né? Tá bem preparado. E daí Portugal já fica ali colado também.
0: Isso,
2: tudo,
0: isso.
2: Baba, atravessar o deserto do Saara não vai ser fácil ali no Marrocos.
0: Ai.
2: 65% é areia lá, né? Isso aqui é cultura também, né?
0: Ali, ó. Eu tô impressionado como tá por dentro da.
2: Viu? É. Não, mas eu estudei um pouquinho, viu? Fui até terceiro série. Viu? Ninguém falou do Portugal Portugal e República do Tongo ou é do Congo?
0: Acho que é do
2: Congo, né?
1: Deixa só dizer que o meu compadre Paulo Mambos que mandou a mensagem.
2: Um abraço pro meu bruxo.
1: Olha aí, ó. Não entra as mensagens, me ligou, não liga, eu tentei passar pra ele. Eu não sei o que houve com o meu celular aqui. Deu B.O.
2: Né?
1: Então, fico te devendo, Chico Bido.
2: Um abração pro. Por que Chico Bido?
1: Eu contei pro Léo.
2: É um elogio?
1: É, sempre tem uma dorzinha. Você tem sol porque tem sol, você chove porque chove.
2: Então pode me chamar também disso aí. Portugal 1, República Democrática do Congo 1.
1: Não, então, tá de novo com essa história.
2: Não, mas é que nós não terminamos aqui, rapaz. Que nem Jordânia, Argélia.
1: Eu gostaria de ver de vocês.
2: Nova Zelândia.
1: Eu gostaria de ver de vocês dois. Que vocês fizessem uma análise do time da seleção?
2: Vou fazer uma análise.
1: Por exemplo. Lateral direito?
2: Infelizmente, nós não temos ninguém. O nosso goleiro é intocável, então.
1: Nem vamos falar de
0: craque, goleiro. Craque, melhor do mundo.
2: Lateral direito. Não uma tem. Vergonha não nós tem. Não ter lateral direito.
1: A nossa zaga é muito insegura. Ontem não. Mas é insegura, gente. Quando nós pegar um ataque rápido, quando nós pegar um centroavante de técnica que tem nos outros times, a nossa zaga é muito insegura.
2: Cara, um lateral.
1: Na minha visão.
0: Outro.
1: Eu gosto.
0: Marquinhos é que o Marquinhos sempre dá uma entregadinha, né? Ele sempre vai dar uma entregadinha.
1: E o outro também.
0: Tenho certeza que ele vai dar uma entregadinha.
2: Gabriel Magalhães.
1: Gabriel Magalhães também tá inseguro.

0: Não sei se foi aquele pênalti que ele errou na decisão lá do... Tá inseguro. O lateral esquerdo, pra mim, é o que melhor tá indo e é fraco.
1: Não joga nada pra mim.
0: Mas eu tô dizendo. Então, ó, eu tô fazendo... Olha aqui, vamos pro meio de campo. Casimiro tá abaixo da crítica.
1: Ele joga mais que o Bernabé, esse lateral, não?
0: Viu? Casimiro tá abaixo da crítica. Tá abaixo. Agora tu me peça o que é que, ele, que eu quero que ele saia. Não, eu não quero que ele saia.
1: Não, tu não tira ninguém.
0: Não, eu não quero. Tiro.
1: Tira quem?
0: O Igor, aquele que tiraram, eu tirava.
1: Ah, bom, aquilo lá não era nem pra entrar na Copa.
0: O Ibanez, lá, gaúcho, lá, da lateral direita, tinha que tirar. Tu entendeu?
1: Ele não, boi brabo.
0: O Bruno Guimarães, Bruno Guimarães.
2: É a primeira vez desde 1950 que o Brasil troca dois jogadores da primeira pra segunda fase.
1: É informação também, né?
0: Olha. Bruno Guimarães é o melhor jogador do meio de campo do Brasil.
1: E não jogou nada na primeira, daí melhorou.
0: Mas por ti tu tirava ele do time, botava outro. Ah, Lucas, Paquetá. Lucas Paquetá. Lucas Paquetá, ele tá jogando abaixo também do que pode jogar, mas ele tá guardando.
1: Eu sempre achei que ele era do 8 para baixo, eu nunca achei que ele foi um 10.
0: Não,
1: nunca.
0: Ele sempre foi 10, né?
2: Sempre foi 10.
0: Dez. É o jogador que distribui a bola mesmo.
2: O que é o Diveri que faz? Olha o que, que a Zero Hora falou do Paquetá. Um partidaço. Recuperou-se na estreia e soube entender o jogo.
0: Eu leio umas vezes em quando aqui do Grêmio e do Inter que
2: nós assistimos o mesmo jogo.
0: Então o Paquetá vai entrar o Neymar aqui, certo? Já anunciou, não no lugar de quem, mas já anunciou que vai jogar quarta-feira. O Neymar, o Ancelotti já anunciou. E nesse jogo nem se fala. O Matheus Cunha.
1: Tá, e agora nós vamos fazer o seguinte: agora eu vou te dar o contraponto. Mate.
0: Diga.
1: O Neymar entra. Não joga nada, tem que tirar.
0: Não? Só se você machucar.
1: Óbvio. Tá vendo? Daí ele já era reserva. Manda aí.
0: Reserva de quem ele era?
1: Machucado?
0: Mas se ele vai entrar, tá. Ele não tá mais machucado.
1: Daí ele vai lá, não
0: daí
1: joga.
0: Daí tu acha se ele não joga lá, tem que tirar.
1: O Paquetá no lugar do Paquetá.
0: Isto?
1: Claro, eu também acho que ele tem que jogar. Eu acho que
0: ele e se ele jogar mal,
1: ficar o Paquetá e jogar de falso 9. Só que o outro fez 2 gols, agora não tira mais.
0: Falso 9, tu quer botar o
1: bota o Neymar no lugar do Rafinha, machucado.
0: Não, tu quer botar o
1: Hendrick.
0: Para dele atrás esquerdo.
1: Não.
0: O Lucas Paquetá, tu quer botar também? Já jogou.
1: Eu disse que ele já jogou, ninguém quis botar, homem.
0: Mito.
1: Ele botou o Danilo, que é zagueiro, faz 3 anos.
0: Mito, não vamos
1: ele
0: falar.
1: Ele convocou.
0: Não vamos falar de novo.
1: O Militão que
0: não
1: era.
0: Não vamos
1: lateral.
0: Falar de novo das diferenças que nós pensamos do futebol, senão nós vamos cair na mesmice. Tu
2: assim,
0: de um jeito ou assim, outro.
2: Se ele entrar no
0: tu
2: lugar
0: vai do... botar o Neymar e ele jogar mal e tu tira, por favor, né? Isso é o maior absurdo que eu vi no ponto e contraponto dos últimos anos.
1: Não,
0: tu falou isso.
1: Eu te pedi, tu tira ou não?
0: E tu me deu risada porque eu disse que não.
1: Tá.
0: Isso é um absurdo você dizer uma coisa. Agora
1: você não tá bem fisicamente.
0: Aí é outra coisa, meu filho. Aí é outra coisa. É que você, pra se escapar, você usa umas coisas. Ah, mas ele tá machucado, não tem nem que entrar.
2: Quem que tu tira?
0: Tá machucado, não tem nem que entrar.
2: Quem que tu tira pra botar o Neymar?
0: Pra que tá.
2: Ah, isso, mas daí não fica muito faceiro?
0: Não,
2: fica,
0: né?
2: Fica 4-2-4 quase.
0: Não fica. O Neymar tá jogando no meio faz tempo.
2: Mas ele pra marcar, sabe que não.
0: E o Paquetá marca? Não, marca ninguém, marca a sombra
1: marca,
0: dele.
1: Marca, por isso que eu digo, ele tinha jogado e falso nome.
0: Marca a sombra.
1: E deixar
2: não, eu acho que é uma boa, eu acho que é uma boa no lugar do Paquetá, mas eu tenho receio se não fica muito faceiro. E ele joga com o Paquetá, no lugar do Paquetá e pode fazer o falso 9, eu digo assim, trocar com o Matheus Cunha, são dois jogadores
1: porque
2: rápidos e coisa e tal.
1: Porque eles o Brasil inverter, não né? tem o Mandioca não, lá.
2: Podem inverter, entendeu? Porque o Matheus Cunha pode vir buscar o jogo aqui atrás.
0: Que é o que ele faz.
2: Isso.
0: O Cristiano Ronaldo joga de falso 9? Não. O Messi joga de falso 9? Não. Os craques de bola estão jogando de falso 9? Não. Não, gente. Não botar o cara que distribui o jogo de costa.
1: Mas tu não viu o Ancelotti dizer qual é que é o esquema? 4-2-4. O que faz os 4-2-4?
0: Era 4-2-4. Antes dele botar o Paquetá pra jogar. Que ninguém esperava que o Paquetá fosse titular. Porque e ele
1: não
0: botou
1: tem o Paquetá. Nem o centroavante de referência, isso que ele quis dizer. Era o 4-2-4. Não tem nem o centroavante de referência. Não quer dizer que ele vai jogar o falso 9. Ele vai jogar ali naqueles 4 que você mexe ali na frente. O único que guarda um pouquinho mais de posição é o Júnior, o Vinícius Júnior. E tem vezes que ele tá lá no meio.
2: É, mas o time tem que
0: ser. Você quer com a tua opinião? O ouvinte,
1: claro,
0: ouve, se concorda
2: o time tem que se organizar bem. Eu acho assim, a questão defensiva para a entrada do Neymar. Essa é a questão. Daí sim que Casemiro e Bruno Guimarães tem que jogar bem.
0: Eu só vejo, na minha modesta opinião, que a diferença do Paquetá e do Neymar para jogar na posição não é tão grande assim na questão de marcação. A questão técnica nem se fala. Da questão técnica nem se fala. Ou tu acha que fizeram todo esse trabalho, todo esse movimento de leva, o Neymar não leva, tá machucado, não tá machucado. Ele ficou bravo, o Neymar, que não viajou para jogar contra o Haiti. Ou não souberam isso?
1: Sim.
0: Ficou bravo. E o outro disse, o que manda, o Ancelotti disse, não, não vai, tu vai na próxima. E ontem já anunciou, depois do jogo, que ele volta.
1: E se é o Dorival Júnior, não, leva ele para ficar com o grupo lá.
0: O Dorival Júnior, ele vai e é capaz de se escalar, porque acha que está 100%. Eu não sei se ele não vai entrar, Mito. Não sei. Vou bater na mesa. E vai jogar 15 minutos e vai se machucar de novo. Não sei.
1: Acho que não.
0: Também acho que não, por tudo que estão fazendo, mas pode. Pode. Pode o Messi se machucar, pode o Cristiano se machucar.
1: Aí vão cair de pau no departamento médico, né? Daí não.
0: Mas aí, né?
1: Daí você, né? Estamos chegando perto do terceiro, fim do terceiro bloco, para Cor e Metal, Centro Esportivo Perimetal, Loja Andrioli, Restaurante e Churrascaria Marodim. Alô, Marcelo! Cadê o cupim, Marcelo? Por favor, né?
0: E é bom o cupim,
1: Marcelo. Meu Deus do céu. 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
1: 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Vamos para os auspícios publicitários. Vai, Guilherme.
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0: Estamos de volta, o bom é os bastidores. Agora a gente tem que dar um pequeno pitaco, alguma coisa, não é pitaco, mas eu vou botar uma pimentinha aqui.
1: Deixa eu só falar.
0: Na dupla Grenal também, né?
1: Mas deixa eu só falar, porque a gente ressaltou um pouco, que bom saber que nós estamos na Filadélfia ouvindo, sendo ouvido.
0: Opa.
1: Pelo Rafael Finke lá e o pessoal que tá lá, o Matheus Poli.
0: 25?
1: Matheus Poli, Guto Rigo e Felipe Rigo. Eu só não sei o outro que tá com eles, não sei o nome,
0: ele
1: não
0: já,
1: sei de onde.
0: Já vai
1: é.
0: Te dizer.
1: O Rafael acha que é de Palmeiras das Missões, é. Eu tô achando que é de Uruguaiana, mas eu acho que o Rafael tá mais certo do que eu, que é o quinto, eles são em cinco, né? Que estão lá. É, mas enfim, que bom, né? Saber que o pessoal acompanha lá da Filadélfia.
0: Que tinha um ouvinte assíduo que era do Colorado, que era o...
1: Não, era gremista, que era lá
0: de... Não, de Colorado, no Colorado dos Estados Unidos, eu falei que era gremista.
1: Ah, não, eu tinha um grande de Miami.
0: Não, esse...
1: Que era um gremista lá, que...
0: Molina, não,
1: como é? Ele nos acompanha, que ele foi um... Levei uns presentes para ele.
2: Molina,
1: isso, você está ainda nos ouvindo lá, ele é guia turístico lá em Miami, mas eu estou com coisa aí que não entra nada, não adianta. É.
0: Viu, dá um pouquinho, um pitaco, que o pessoal fala sempre que a gente não... Agora é só a Copa do Mundo, então a movimentação da bola agora internacional.
1: Deixa eu só dizer que agora entrou a mensagem do Paulo Manhã Bosco, Matheus Riva, Maroense também mora na Tchecoslováquia. Matheus é filho do Rudi, sobrinho da Divane. Matheus Riva.
0: Legal.
1: Grande abraço.
2: Como é que é a história do Inter? O Grêmio tem a Marca Espanha e vocês têm o Maripan, não é?
1: Eu nem conheço esse cara aí.
2: Maripan. O que o pessoal tem falado do Maripan ali na Gaúcha, principalmente, que é assim, não espere um jogador que saia jogando, que arme jogo. Espere um zagueiro daquele jeito antigo.
1: Exatamente.
2: Como vem a bola, volta, e se passa a bola, não passa o jogador.
1: Eu gostaria que fosse que nem o Kahneman, assim.
2: Isso.
1: O Kahneman foi.
0: O treinador do GOG, meu treinador, o
1: Adilar Boles.
0: Não. Lá de Passo Fundo.
1: Ah, o nosso Altino Nascimento.
0: Altino Nascimento dizia: zagueiro tem que zaguear.
1: Isso aí.
0: Ele dizia Nascimento. Isso aí. É. Zagueiro tem que zaguear.
1: Eu confesso que nunca ouvi falar, não sei quem é, vi alguns lances.
0: 60 e poucos jogos na seleção chilena, 8 anos da Europa, 1,92m.
1: Isso eu vi. Tomara que não seja outro Alex Torres.
0: Seja o Cleiton.
1: Alex Torres,
0: Sampanha.
1: Aqui do Corinthians? Félix Torres, tomara
2: não,
1: que não
2: mas
1: seja.
2: Mas não tá na Copa esse galo?
1: Não tá.
0: Não tá porque o Chile não foi, né? Eu queria que ele jogasse para o Equador e.
1: O Chile
0: pra
1: não foi, eu não lembrava mais também. Mas o Coiso tá, o Félix Torres tá.
0: Tá lá.
1: Bom jogador.
0: Daí esse é pro Inter.
2: Guilherme comprar, Maripa. É. 32 anos. 1,93.
0: Guilherme.
1: É. Tá. Eu vi uma notícia que internacional... eu estava dizendo nos bastidores aqui, quero dizer para o ouvinte que o Internacional poderá estar interessado no William, lateral do Cruzeiro, que hoje está na segunda, terceira.
0: Formado na base e era volante no Internacional.
1: Na base do Inter, já esteve para voltar para o Inter. Surgiu uma notícia que o Grêmio estaria interessado ou não, pode ser boato do... Boatos.
2: É, a torcida se falou do William no Grêmio, uma torcida já chiou, por causa que ele tem toda essa identificação com o Inter, né?
1: Mas falam muito, ele termina o contrato no final do ano. Cruzeiro liberaria, porque ele está. A torcida,
0: né?
1: Do Cruzeiro não pode, nem ouviu.
0: É que ele errou no jogo, não sei se da Copa do Brasil ou do Brasileirão.
1: E eu acho que se o Transal se acertar, seria uma boa contratação. Expliquei por quê. Não vai ser titular, eu acho, porque o Bruno Gomes sairia da posição improvisada de lateral e passaria para o meio, que é onde ele sai.
0: Resolve o problema, junto com o Vijagra.
1: Tanto é que eu disse que o Brasil tem, também falei, o Brasil tem dificuldade, a seleção brasileira, de ter um lateral. Até me pediram, mas quem que tu indicaria para a seleção? Não sei quem que indicaria, não tem um grande lateral para indicar para a seleção.
0: Do que ele estava jogando no começo do ano, podia ser o William. Ele até foi?
1: É, mas, poxa, O Grêmio joga improvisado lateral direito, o Inter joga improvisado lateral direito, não se tem lateral direito no Brasil.
0: Uns quantos tem estrangeiro?
1: E aqueles que se queria no início se lesionaram, né? Militão, o próprio
0: Wanderson, que é zagueiro,
1: que jogou no Grêmio, que é zagueiro também.
0: Wesley.
2: É, o Anderson, né?
1: É.
0: Wanderson, que é...
2: Wanderson, isso.
1: É. Wanderson, lateral direito.
0: Tá, mas daí o Internacional contratar esse aí, tá procurando também um meia e um atacante de lado, dizem, né? E o Boca Juniors tá interessado no Aguirre.
1: E não...
0: E o Inter vai bater o pé?
1: Precisa alguém para levar ele para o aeroporto?
0: Sim, mas bota, leva de Uber até lá. Pelo amor de Deus.
1: Eu me encontrei com o Dico, lá do computador, e falamos da seleção rapidamente. Ele disse: "Gol, que nossa preocupação além da seleção não é isso, é que nós temos que fazer 25 pontos. Ele é gremista e nem eu colorado, né? Ele disse: "Pois é, é verdade. A gente vai se lembrar mais tarde que nós temos que fazer 25 pontos ainda.
0: Seriam 8 vitórias.
1: O Grêmio acaba de perder o Arthur e acho que fez bem, porque era uma fortuna que eu.
2: É, o problema
1: o que
2: é,
1: ele estava querendo.
2: O problema é financeiro. Nós já comentamos outras vezes aqui a questão do Arthur, questão pessoal dele, coisa, mas é financeiro. O salário dele, porque o Grêmio ia pagar salário e luvas.
0: Lá era 4 milhões que ele ganhava.
2: É, lá era 4 milhões. Ele ia abrir mão, mas aqui fala em 2,5 milhões, 3 milhões, por causa que é salário e luvas.
1: Que absurdo, né?
2: É, mano.
1: Que absurdo.
0: Ivo quer jogar que um desses times, o Corinthians contrata, mas não paga, faz que paga, e talvez o Fluminense vai...
2: Saiu uma conversinha do Palmeiras também, não sei.
1: O Palmeiras tem aquele que o Mito falou, que joga muito lá o...
0: Eu nunca me lembro o nome daquele cara.
1: Jogou no Botafogo.
0: É, o melhor volante para mim.
1: Pra joga, mim. Muito, joga muito, joga bem. Joga bem. Muito.
0: É, e daí...
1: Barbosa, não?
2: Isso.
0: Não.
2: Barbosa é zagueiro?
0: Não, Barbosa foi contratado agora do Botafogo.
1: Ah, ele tem dois nomes.
0: É. Marlon Freitas.
1: Marlon Freitas.
0: Aí assim, ó, o Grêmio tá se desfazendo, acho que do MEC também, pelo dinheiro que se ele pagarem aquilo que o Grêmio tá pedindo. 15 milhões de euros.
2: E já foi ontem anunciado, ontem até apareceu, até no meu sofá.
1: André Henrique foi vendido.
2: André Henrique ontem apareceu.
1: Fez uma comunicação da venda do André Henrique.
0: E o Arezzo também, vendendo pro Peñarol.
1: André Henrique também, vamos lá, não faz falta, né?
2: Não, pelo
1: que o Grêmio tem, né?
0: Mas daí tu chega...
2: Tinha uma expectativa muito grande com relação ao André Henrique, ele acaba não confirmando.
1: Exatamente.
2: Porque ele, né, ele é alto, ele tem posição física, mas ele, como ficava, entrava pouco, né? Quando entrava sempre na fogueira também, né?
1: E na hora da renovação, foi valorizado ele, né? Sim. Até pelo que ele, o Grêmio achava que fosse vender ele mais adiante, por aquilo que ele estava produzindo.
2: E deu certo.
1: Mas falta pro time, não vai fazer.
0: Não vai, mas o Arthur e o Messi.
2: Tá falando do William, que o William também estaria já com as malas prontas.
1: Não, mas esse também já vai tarde, né?
2: Sim.
1: Já vai
2: mas
1: tarde.
2: Mas eu gosto muito do William. Eu gosto, no Grêmio ele acabou não.
0: E a notícia bombástica é que poderá pintar o Rei do Sul aí de novo, né?
1: Não, né? Não é falar.
0: Não?
1: Nem falar.
2: Não.
0: Tu acha que não? Porque o Grêmio não tem dinheiro, senão já tava na pauta aí.
1: Não. O Grêmio não vai trocar de técnico agora, né? Já tinha que ter trocado, né?
0: Olha,
1: tem a questão, o Vasco que quis trocar, tinha que ter trocado antes.
2: Tem a questão financeira do Luiz Castro, mas tem.
1: Vai vir aí,
2: Mas tem a questão de convicção dessa diretoria, né? Essa diretoria confia e acha que.
0: É a diretoria do Grêmio do Inter, que nem o Piolento.
2: Luiz Castro, porque o Luiz Castro tá fazendo esse trabalho da base,
0: Piolento.
2: Né?
0: Piolento morre e fica dizendo.
1: Que o quê?
0: Apertando na unha aqui, que é pionhenta, tira dentro d'água e vai com as mãos pra fora, diz aqui, ó. Mas é o. Não adianta, não tem. Eu acho que o.
1: Eu tô achando, não sei se.
0: Todo mundo metendo o pau no Inter por causa do treinador, eu acho que não.
1: Eu não sei se só eu que acho, vocês acham também. Eu tô achando muito lenta essa movimentação do Grêmio e do Inter em renovar.
0: Na volta segunda, vamos ver o que vai dar, né?
1: Não, mas não precisa voltar, né, Mito? Os dirigentes estão trabalhando.
0: Mais um mês,
1: a não ser que nem estão trabalhando por baixo, que a gente, que a imprensa não sabe, de repente. Esse mariposo ali que contratou, ninguém sabia, ninguém não tinha.
0: Agora o Grêmio gastar 100 milhões, trazer o Arthur, toda a dupla, não é só o Grêmio, o Inter também, e atrás do Mandaca, daí fica feio, né? É o que tem pro momento.
1: Só que nós estamos Mais do que quebrada.
2: É, fui pesquisar que a janela de contratações do meio do ano começa em 20 de julho e termina
0: mais um mês.
1: É, mais um mês.
2: É, daqui a pouco eles estão.
1: Mas eu digo
2: que estão trabalhando nos bastidores.
1: Tá,
2: antigamente vazava mais, né? Hoje Rafael, não vaza tanto assim.
1: Quando é que eles se apresentam pra jogar?
0: Segunda.
1: Pra treinar agora?
0: 22.
1: Pois é isso que eu digo. Uhum. Bom, mas sabem que tem que mexer. Não pode registrar, mas
2: sim,
1: pode contratar e pode treinar. Entendeu? Isso que eu estou dizendo.
2: Sim, se o cara.
1: Se apresenta já,
2: claro,
1: vai treinar com o grupo.
2: Aconteceu com o Grêmio ano passado, os caras se apresentaram muito tarde, né? Até engrenar vai longe.
0: O cara puxou outro dia, tu diz sempre a Tupi, né? O cara puxou outro dia que os clubes só por. Ah, vamos iniciar o cara, pode lá dar certo. Que eles poderiam fazer grandes times, grandes, melhorar os times nas trocas. Mas eles são tão orgulhosos que eles pedem mais para não dar o atleta. Diz, mas se ele não joga aqui, diz que não joga nada. É o segundo, terceiro reserva nos clubes. E não querem fazer troca. Daqui um pouquinho o cara sai daqui e vai jogar lá e joga. E aquele que vem de lá também joga aqui.
1: Mas não é que não querem. Por exemplo, vamos no Inter. Aqui, o Richard.
0: Não, é não. Aí tu puxou a várzea.
1: O Richard tá treinando no Inter, lá separado.
0: Tá acertando com o clube da segunda divisão,
1: mas
0: não sei se é o Atlético Goianiense.
1: Mas ninguém. Fizeram uma proposta para ele e disse: não, eu vou ficar aqui.
0: 400 por mês?
1: Ah, tá, mas claro. E se aparecer alguém que pague metade, 200, o Inter tem que atirar atrás e pagar os outros 200. Eu não vou ocupar nunca esse cara.
0: Mas eu fico pensando, já falei várias vezes, tô sendo repetitivo, Cleide Sampaio. 3 anos e mais uma renovação automática, 4 anos, um zagueiro da segunda divisão da Suíça, parece que ele veio, não sei de onde lá. Por favor, mas não joga em lugar nenhum aquele cara. Aqui tu vasculhando a segunda divisão, tu acha, meu Deus, lateral e zagueiro, tu igual aqueles ali, eu tô falando. E o Félix Torres não acha tão ruim assim como tu fala. Ele que se acha que joga mais.
2: Acho que joga mais.
0: Ele que acha que joga mais. Porque ele quer sair jogando. Um cara que é convocado. Será que eles olharam assim um jogo só a seleção do Equador e disse, vamos trazer ele?
1: Vitor, deixa só te dizer o que eu penso. Ele tem uns lances que ele sai como se jogasse. E joga bem. A minha preocupação, sabe o que é?
0: Facilitão.
1: É naquele lance fácil, de que a bola vem quicando. E aí você vai dar um chute e você erra em bola. E ele já fez várias vezes isso. Ele vai antecipar, ele tem altura, ele, de vez em quando ele sai jogando, mas eu tenho medo daquele lance fácil em que ele pega e entrega a bola. Como faz o Vitor Gabriel.
0: É isso que eu ia dizer.
1: Como
0: não
1: faz
0: é só
1: o Vitor Gabriel. O Vitor Gabriel pintou porque ele sai jogando com a perna esquerda, é o cara que sai jogando, mas às vezes ele erra em bola.
0: Outro cara que eu acho que não é tão ruim como falam do nível daqueles que estão ali é o Juninho.
1: O Vitor Gabriel ou faz um pênalti que nem ele fez no último.
0: Que
1: o cara tá saindo da área,
0: Várzea.
1: E ele
0: de Costa.
1: De Costa, saindo da área de Costa.
0: Isidro Pita.
1: E aí faz o pênalti. Esse tipo de coisa que me assusta.
0: É, mas no Inter tudo assusta. Né?
2: Tudo assusta. Aí os caras em vez de comprar.
1: Tá, mas eu não vi nada do Renato ainda. Nada?
0: Não.
1: Ninguém se pronunciou.
0: Não, não,
1: tá
0: não
1: tudo
0: precisa,
1: bem?
0: Não precisa.
1: O Amilcar me disse, escreveu lá, não era ele que era bom de grupo, de vestiário. Eu disse: olha, a única coisa que eu gostava dele era que parece que ele é bom de grupo. Mas pelo jeito não, andou criticando os jogadores do Vasco lá e tal.
2: Acho que ele pediu uma jogadora, aquele jeito dele, né? Tinha que contratar, não sei o quê. E essa informação, às vezes, quando cai no vestiário, o técnico. Já aconteceu com o Inter, com o Grêmio, quer dizer que o plantel é curto, ou eu preciso de mais jogador e coisa e tal.
1: Exatamente.
2: Pega mal, né?
0: Tanto é curto que o Cudê está dispensando 10 ou 12 jogadores lá. 8 já vão.
1: Tá,
0: mais 4 estão.
1: Está querendo contratar o.
0: Treinando separado.
1: O direito não é para ele?
0: Não, o Aguirre é o. O Cudê está no River. É o Boca que é o Aguirre.
1: É o Boca. E o Alan Rodrigues, aquele que eu achei que fosse jogar bem? Ninguém quer também, porque está sempre machucado.
0: Tem um clube uruguaio que quer contratar ele e ele não quer ir. Ele diz: não, eu vou dar resposta agora. Vamos parar na Copa. Eles vão fazer tipo uma pré-temporada. Ele está sendo machucado. Então, o que vai acontecer? Não sei, né? Mas que nem o Dico, vamos esperar o Dico. Quantos pontos temos ainda? 25?
1: 25? É. Tá 25, Gog.
0: O Inter fica 21, 24, daí tem.
1: Os 8, dois igual, né?
0: 8 rodadas?
1: Os dois igual, né?
0: Então a gente ganha, não é?
1: Tá bom. É 24. Tomou com menos ponto.
0: É, 24 pontos, então, falta.
1: 25 depois para chegar aos 46.
0: Ah, 46 sim, para estar. Tá certo, então. É. Pra não ter problema.
1: O
0: Internacional volta na segunda-feira, se não me engano, abre, Rafael. E o Grêmio também.
3: Eu acho que sim.
0: Os dois no dia 22, né?
1: O André Henrique foi vendido para a Turquia.
2: Isso.
0: Para a Turquia? Mas o time lá era é um timão, né, pelo jeito.
1: 1,5 milhão de euros.
0: É.
1: Pouco, né?
0: É, mas 1,5 milhão de euros.
1: Nós vamos comprar, nós pagamos 3, 4, 5 milhões e aí...
0: Não, mas o Grêmio pagou 1 milhão, acho, 1,5 milhão pro Brusque.
2: Comprou. Isso, acho que foi 1 milhão, já tinha pago 1 milhão e pagou mais 1 milhão...
0: E daí tinha mais, e tinha dois times que eles tinham que repartir.
2: Foi contestado,
0: né?
2: Acho que comprou 25% ou 50% por 1 milhão, alguma coisa assim na época.
0: É, daí os outros times tiveram crema. Agora vamos voltar para a seleção, então. Jogo de quarta-feira contra a Escócia. Com Neymar e tudo. O que, que nós vamos dizer do.
1: Vocês não esperem que o Neymar vai achar que vai.
0: Não se vacina.
1: Não é não se vacina. Não é não se vacina.
0: Não se vacina.
1: Eu não tô...
0: Eu também quero que ele jogue, homem.
1: É, viu? Não, porque agora o Neymar vai entrar, nós somos campeão. Não, não, não. Nós continuamos lá na quinta posição para ser campeão.
0: Mas ele, pois, olha.
1: Se eu fiz análise minha individual, preocupado, lateral direito não se fala. A zaga, eu tô preocupado com a zaga, tomara que eu esteja errado.
0: Toda zaga. Toda zaga.
1: Meio de campo, o Casimiro tá muito mal. É, Bruno, que é o que se destaca ali. E o ataque é o Vini Júnior, e é esse que jogou ontem, fez os dois gols lá.
2: Matheus Cunha.
1: E o resto tá tudo ainda. Ah, vai botar o Neymar, o Danilo vai jogar bem, a zaga vai ficar firme.
0: Luiz Henrique.
1: Casimiro vai voltar a jogar? Não, não é nada
0: Luiz
1: disso.
0: Luiz Henrique, o Hendrick.
1: Nada disso.
0: Esses aí vão jogar.
1: E
0: Gabriel Martinelli entrou mal.
1: É um baita jogador.
0: Ryan,
1: mas acho que tem.
2: O Ryan, o destaque mal. Negativo é esse menino aí.
0: Mas entrou mal. No outro lado, no lado dele é no lado que tem todo mundo.
2: E o Martinelli
1: o
2: tem.
1: O Ryan é lado esquerdo?
0: Não, mas ele joga do pé trocado nos do time.
1: Não, mas ele joga onde? De qual é a posição dele?
0: No lado pé trocado.
1: Tá direito?
0: Do lado do Rafinha.
1: Tá direito?
0: É.
1: O Rafinha também não é pé esquerdo.
0: É. Mas o Ancelotti disse ontem na entrevista que o Rafinha pode jogar já na quarta, talvez, que devolva.
1: Então?
0: Acho que não foi, porque então ele saiu por única, precaução.
1: Eu acho que a única mudança, que a única mudança vai ser entrar no Neymar no lugar do Paquetá. E o resto é o mesmo time.
2: Então, mas tem a questão do Rafinha, né?
1: Não disse que o Rafinha pode jogar a quarta?
0: Não, ele disse assim, por precaução, poderia até, mas daí não vai precisar, né? Eu acho, quarta. Acho que não, né?
1: É.
0: Daí vão poupar ele,
1: eu
0: certo,
1: botava,
0: né?
1: Botava o Luiz Henrique.
0: Não.
1: Ali, botava o Luiz Henrique no lugar do Rafinha.
0: É, porque se tu tirar no lugar do Paquetá e o Rafinha ficar poupado, tem que jogar
2: o
0: Raio, o Hendrick, ou qualquer um daquele lado.
1: Não. O Hendrick não, né? No lado direito, para quem improvisa.
0: Porque o cara que fez os dois gols, que é isso que eu quis explicar antes. É. Que os quatro jogos se movimentando.
1: E daí?
0: Daí ele pode se revezar com o outro. Que lá onde que ele joga pelas beiradas também.
1: Quem?
0: O.
1: Hendrick?
0: Ou não, Cunha.
2: Matheus Cunha?
0: Uhum.
1: Tu não vai mexer numa posição que deu certo no último jogo. E que era para ser titular desde o primeiro. O Ancelotti surpreendeu todo mundo quando colocou o Thiago. Inventou isso aí. Surpreendeu todo mundo.
0: Inventou o Thiago e o Ibanez.
1: Exatamente.
0: Mas então
1: vai jogar o Matheus Cunha de centroavante. Ele não vai
0: claro,
1: mexer.
0: Esse não vai mexer.
1: Então, por isso que eu tô dizendo, não joga o Rafinha, faz a simples. Bota Luiz Henrique. O menino esse não deu certo, não é que ele tem que. Ah, esse não joga mais, não. Calma. Mas bota o Luiz Henrique. E aí continua.
0: Aí tu vai me criticar agora. Pode pegar ali pra te ver se o Paquetá não jogou quando tinha o Gerson mais adiantado lá para jogar do lado esquerdo, do lado direito, lá com o pé trocado. Jogou também, vai inventar.
1: Tu é apaixonado pelo Paquetá, tu deve ter uma paixão recolhida
0: ele
1: pelo Paquetá.
0: Ele é
1: bom jogador.
0: Versátil, é uma palavra certa.
1: Versátil nada.
0: Aí tu disse que ele é marca. Assim.
2: Não, acho que vai jogar até mais na frente.
1: Ele marca.
0: Marca. Defendeu uma ontem, porque os caras não. O Haiti, né? Quero ver contra. Ai, ai. Eu quero ver na próxima contra os boludo. Quero ver na próxima os marcadores contra os boludo. Contra os caras que não chutaram uma bola, não tem quem marcar.
1: Sim.
0: Quando tiver que marcar.
1: E eu tô preocupado com a zaga que não tinha quem marcar.
0: Pois então, tu
1: porque vê. Depois é fácil dizer que pegar um centroavante lá, um. E aí dizer a palma também, o cara. Não, eu tô preocupado com a zaga, hein?
0: O Mbappé.
1: Por isso que eu tô preocupado com a zaga.
0: Um Lautaro.
1: Ah, gosto do Marquinhos, gosto.
0: Messi,
1: gosta desse, gosto.
0: O Alan.
1: O problema nosso tá sendo Casemiro. Casemiro. Que tá jogou mal as duas partidas, as duas muito mal, na minha opinião,
0: parece
1: daquilo que ele jogava.
0: Poliglota,
1: de repente ele pode colocar o Fabinho. Olha. Eu não vou até, não vou nem regalar. Não esse que entrou ontem ali.
0: Não já que nem... ele pegou esse Ederson para jogar no lugar do lateral, bota
2: jogo
0: lateral.
2: Passado, o jogo passado entrou o Fabinho, né?
1: Entrou.
0: Bota no lateral ou volante já?
1: Eu acho que ele entrou no intervalo.
0: Uhum.
1: Até se imaginava que o Casemiro estava machucado.
0: Viu? Ele já que vai botar na. Contratou o Ederson no lugar do lateral? Experimenta um volante lá na lateral?
1: Eu acho que da Escócia nós ganhamos 2-1 ou 3-1. Minha opinião.
0: Rafa.
1: Acho que tomamos gol.
2: Sá? É, com o Alisson, né?
1: É, com o Alisson, um gol tomamos.
0: Não vamos.
1: Frangueirão.
2: Eu acho que 2-1.
0: 2-0. 2-1, 3-1 e 2-0.
2: Vamos lá, os jogos de hoje, ó. Os jogos abrem às 2 da tarde. Holanda,
1: as duas ou uma? Tinha
2: as duas.
1: As duas.
2: Holanda e Suécia. Jogo só pela Cazé
0: TV. Tá bom, hein?
1: Holanda e Suécia, bom jogo de ver.
2: Bom jogo, a Suécia ganhou, tocou 5 no
0: dos,
2: primeiro jogo.
0: Dos vizinhos.
1: É.
2: Depois Alemanha e Cabo Verde, isso? Alemanha e Costa do Marfim. Oh,
1: bom jogo pra ver também, pra saber como é que vai estar a Alemanha, se tocou 7-1 na primeira. Se foi um acaso ou se foi um.
0: Apertado.
1: Vai
0: se
1: passar,
0: ganhar,
1: é, por
0: se
1: isso.
0: Ganhar.
1: Não, ganhar não, né?
0: Se ganhar, é meu palpite.
2: Sim, pode ser que venha alguma surpresa, mas enfim, difícil. Aí se passa na Globo, no SBT, passa em tudo que é lugar.
1: Depois, às 5 da tarde.
2: 5 da tarde. Depois Equador e Curaçao, e isso aí? Não? Né? Equador e Curaçao, só na Cazé TV, às 9 da noite. E depois 1 da manhã, Tunísia e Japão.
0: Como é que tá esse grupo aí?
2: Tunísia e Japão passa na RBS TV também.
0: Como é que tá? Alemanha.
2: Alemanha está com 3, Costa Marfim com 3, Equador 0, Curaçao 0. Que a Costa Marfim ganhou do Equador?
0: É, 1-0 nos desconto.
2: Isso.
0: Pode ficar fora por causa desse resultado. Não sei se com 3 pontos classifica.
2: Amanhã, Espanha e. Arábia Saudita.
0: E daí o Equador, na última rodada, pega a Alemanha para se classificar.
2: Amanhã, Espanha e Arábia Saudita, 1 da tarde. Bélgica e Irã, às 4. Uruguai e Cabo Verde, às 7. E às 10 da noite, Nova Zelândia e Egito. Clássico, Nova Zelândia e Egito. Esse é o problema da Copa de ter 40 e poucos jogos assim, né?
0: Uzbequistão e. E Bósnia, que hora? Tem que botar às 3 da manhã. A gente está terminando. Eu preciso dar o recado de novo lá da nossa.
1: Churrasco.
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0: Graças a Deus.
1: Fomos várias vezes e só não vamos lá hoje porque o senhor não se organizou, senhor Edmilson.
0: Mas, sabia? E eu não consigo desligar meu telefone.
1: Oh.
0: É. Então nós voltamos no próximo sábado. Agradecer ao Guilherme que nos ajudou.
2: Não tá fácil.
1: Mas não acredito que não chega a desligar o telefone.
0: E já estamos passando do horário aí. Um abraço para todos os nossos ouvintes, para os nossos amigos. E viva o Hexa, será ou não? Viva o Brasil.
1: Viva!
0: Um abraço pro Guilherme. Valeu, pessoal.
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1: Muito buenas tardes, prendas e peões de Marau e região. Estamos chegando na Vang neste sabadaço com mais um Poesia, Prosa e Canto. O melhor da música do Rio Grande desfila por aqui até às 14 horas. Apresentação: Matheus Taborda. São mais de 23 anos no ar aqui pela Vang FM, né? Por esta emissora. Hoje, 20 de junho de 2026, o signo é Gêmeos, a estação é outono, passaram-se 171 dias, restam 194 dias para arrematarmos o 26, fase da lua crescente. Santo Alberto de Magdeburgo é o santo do dia, Dia Mundial do Refugiado. Estamos chegando, você já vai compartilhando a nossa live aí, né? Alô, Sandra e João de Lima foram os primeiros aí mandar o recado, né? E já. Parabenizando esse locutor e amigo aí também pelo aniversário de hoje, né? Obrigado, meu povo. Obrigado, minha gente. Obrigado pelo carinho de vocês aí, né? 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Matheus Taborda e Dirley para animação do teu evento, estaremos animando, portanto, hoje à noite, a Festa Junina das Escolas de Montauri, né? E você é nosso convidado, entrada franca, portanto, né? E comes e bebes aí da melhor qualidade lá em Montauri, no Salão Paroquial Animação Matheus Taborda e Dirley. Ontem estivemos animando então o Café Colonial aí com festa junina, né? Do restaurante Cita. Para os próximos finais de semana, dia 28 de junho, domingo, festa em São Pedro do Jacuí. Festa em honra a São Pedro, em São Pedro do Jacuí. Dia 28 de junho, 4 de julho, jantar dançante, comunidade Nossa Senhora do Caravaggio, linha 13, Serafina Correia. No dia 5 de julho, festa em Colônia Gobi, Nicolau Vergueiro. 9 de julho, aniversário de Paraí. 11 de julho, festival do Mondongo, na comunidade São Valentim, Capoeirinha, Paraí. 12 de julho, festa na comunidade de Nossa Senhora do Carmo. 19 de julho, festa comunidade São José dos Rice. 25 de julho, jantar dançante, comunidade São Gabriel, bairro Conforto. 26 de julho, festa do padroeiro no bairro São Cristóvão, em Marau. E 31 de julho, café colonial no restaurante Cita. São alguns eventos, os próximos eventos aí de Matheus Taborda e Edirley. Participe com a gente. 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Alô, Roberto Renosto, parabéns, felicidades, que Deus continue te abençoando, iluminando sempre. Obrigado aí pelas palavras para com este amigo aí, né? Alô, Iraci Lorenzato, feliz aniversário, Matheus. Obrigado, Iraci. Alô, Silvia Brigoni, boa tarde, Matheus, feliz aniversário. Enfim, né? Obrigado também. Alô, Isolete de Rocha, Isolete da Rocha, boa tarde por aqui. É quente, é isso, né? Vamos lá, mandando um abraço aí, né? Para todos que estão ouvindo o programa. Alô, Arsênio Pastre, pedindo uma dos Monarcas, Rosane Soares, Almir Alves de Matos, um abraço também, Iolete Maria Tedesco, parabéns, Matheus, obrigado. Alô, Arialda Cassol, feliz aniversário, meus parabéns, mesmo à distância. Alô, Arialda Cassol.

Alô, Concórdia, Santa Catarina, um abraço. Érica Fortunati Aguirre, boa tarde. Também Edevaldo Andrés, parabéns, obrigado. Solange Padilha, parabéns. Mari Padilha, pessoal de Itapuca aí, né? Muito bem, um abraço. Também aqui Vanessa da Silveira, boa tarde, Matheus, pedindo uma bem gaúcha para Serafina Correia, né? Tem muitos ouvintes por aqui em Serafina. Alô, Ivanês da Silveira, um abraço. Kiko Fonseca, Laude Tedesco, né? Na escuta, o seu Fidelis, também a patroa, também desejando feliz aniversário. Obrigado, meus amigos aí de Vila Maria. Alô, tio Laude, alô, Laírton. Alô, meu amigo Rudi, pessoal que esteve conosco ontem, né? O Rudi e o Laírton aí no Café Colonial do restaurante Cita. 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Grande abraço, hein? Alô, Cirlei Mariucci, alô, Serafina Correia, alô, Vila Maria, alô, Ed Carlos Iscariote, Volmir Gambato lá em Camargo, alô, Ivanete Neves na Santa Rita, Áurea Buffon, boa tarde também. Vai mandando teu recado aí, né? Pessoal que mandou mensagens e não apareceu aqui, manda novamente. Alô, Guarantá do Norte, no Mato Grosso, Peterson Tamer Santos da Silva está ligadinho na live aí também. Alô, Renato Durante, Juvelino Estocco, enfim, Adriana Marcelo Bisolo, Suelis Garbi Borella, né? Um abraço para o seu Ademir também, obrigado pelas palavras. Ivone Antonello também, um abração, obrigado. Inês Poleto, enfim, todo mundo ligado e mandando o seu recado aqui no nosso programa. Tá chegando uma do Gildinho dos Monarcas, alô Wagner Polacchini, alô São Cristóvão, amigos ligadinhos no programa. Alô, meu amigo Bordim, Maicon Bordim, lá no São Francisco, também tá grudadito no rádio. E alô, o Guará, meu amigo Guará, sapecando uma carne, acompanhando o nosso programa. Minha História, canta o Gildinho dos Monarcas, tchê.

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2: Olá a todos que nos acompanham na Rádio Vang. A previsão é de um final de semana frio, de muitas nuvens, principalmente o sábado úmido com 8 a 13 graus. Destaque para uma tarde de sensação de frio. O domingo pode ter nevoeiros com 6 graus pela manhã, sol e nuvens e 17 graus à tarde. Maior amplitude térmica no domingo. Segunda-feira, uma outra frente fria cruza o estado. Pode provocar chuva forte, até mesmo algum temporal passageiro na região de Marau. Mais um dia frio, com uma tarde de 14 graus e à noite a temperatura despenca para 8 graus. E preparem-se para uma semana de inverno mesmo. A previsão é de terça, quarta e quinta-feira serem dias aí muito gelados, mínimas ao redor de zero e negativas, principalmente na quarta e quinta-feira pela manhã. E com isso, há risco de formação de geada, que pode ser severa nas baixadas especialmente. O frio da semana que vem, ele segue também durante as tardes, mesmo com aberturas de sol. As tardes são curtas, porque a gente está justamente no começo do inverno astronômico, então o frio será bem persistente, aqueles dias realmente de frio, e a gente lembra o resto do ano depois. Da Metsu Meteorologia, Estel Cias.
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4: Meio-dia 19, esta é a Vang, meio-dia 19, muito bem, você vai tirando o pala do roupeiro aí, né, tchê? Do cabide, né? Pois é, essa semana será de muito frio. Vamos se preparar aí, né? Um mate velho bem gordo.

Rodrigues Cruz. Alô também, Dilmara Lima Guerra. Alô, comadre, tudo certo? Um abraço. Receba os nossos parabéns aí. Obrigado, comadre, compadre Joanilson, meu afilhado Emerson, né? Também avó Inoir, o vô Pedro, toda a família Lima Guerra aí na querência da Raia da Pedra Soledade lá, o lugarzinho frio também, né? Compadres, um abraço pra vocês, né? Diz o Adelino Pessinho, hoje tu não vai vencer ler os comentários, realmente, né? Todo sábado, todo aniversário agora, que aí aumenta os comentários, o pessoal vai compartilhando a nossa live aí também, por favor, ajudem, né? E aí a gente fica mais perto de vocês aí. Alô, Adão Pedro Borges, alô, Leoni Joanela, Marisete de Freitas Ribeiro, Diva Bisolo, um abraço também. Lauri Lera, alô, tio Lauro, obrigado pelas palavras aí também, todo mundo me mandando mensagem aqui, né? Eu tô louco de faceiro, né, tchê? Tá bueno. Alô, meu amigo José Carlos Alves também, parabéns, pedindo a Morena Luxuosa. Alô também a Silvana Zimmer, obrigado a todos aí pelas palavras, né? 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Um abraço aí a Claudete Araldi Luci, um abraço também. Meu amigo Formagini, pessoal, sempre acompanhando o programa, minha amiga Claudete aí, né? Fazendo o trabalho de Uber, né? Aqui em Marau, enfim, ou taxista, né? E acompanhando o nosso programa, obrigado pela carona aí no teu rádio, minha amiga Claudete. Um abraço a Solange Venzon, também o Sérgio Venzon, pessoal lá do Portão, obrigado pela companhia. Alô, também mais mensagens, Adair Colete, Maria Kwakowski, Ademar Dallagnol, Rosângel Marquinhos, um abraço, né? Também a Velete.

Tia Pastre, ainda também a Fabiana Gaspodini, muitos bailões aí, Matheus, parabéns, obrigado, Fabi. Alô, Alcimar com Salter, alô, os caipiras da festa de ontem lá do restaurante Cita, né? Obrigado pela companhia. Alô, Renita Vedana, Crista Borda, obrigado, prima. Alô, Jadir Bisolo, Clarice Miri, também o Dirceu Miri, lá em Nicolau Vergueiro. São muitas as mensagens. Se você mandou e eu não respondi, mande novamente, por favor. Alô, Maria Lourdes Ruas, parabéns, Matheus. Alô, Dilva Pissolato Fabonato, parabéns, Matheus também. Anaílde Piaia Sotile, gaiteiro por excelência, ofereço pra ti aí, né? Vamos procurar também. Alô também, Erli Leitardi em Vila Maria, Terezinha Bertoncello Vanin, Isa Farias e demais amigos acompanhando o programa. Manda o teu recado aqui pro nosso programa, se eu não falei o teu nome, manda novamente o recadinho aqui que a gente vai devagarito desossando as mensagens aqui, né? Vamos trazer Grupo Cordiona, o Bugre do Mato aqui no nosso programa, tchê.

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1: Buena gurizada, agora meio-dia 37, você ouviu aí festança de São Pedro, Pedro Neves, né? Homenageando aí São João também e tal, estamos aí nas comemorações, né? Obrigado pela tua companhia, até às 14, o oferecimento é dos seguintes parceiros aqui deste programa: Marau Brick, atendimento familiar aí do José e da Elaine. 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Vamos ao momento dos abraços aí, né, Tchê? Vai faltar tempo aí para mandar abraço a todos os nossos ouvintes. Alô, Anaíl de Piaia Sotile, grande abraço. Alô também Marlene Soranço, Iracema Bordignon Tonin, Marli Ávila Teles, Roberto Alves, lá em Juazeiro do Norte, Ceará, obrigado pela companhia. Taylor Antunes, um abraço, parabéns Matheus, obrigado. Alô Dirley Zotti, Salete Sedair Sandri, parabéns Matheus. Ainda João Pedro Prila, lá em Centenário, boa tarde meu amigo, muitas bênçãos, parabéns, felicidades. Neiva Carolo, parabéns Matheus, felicidades. Lorena Teles também, homenageando a Juliane Teles, que estará de aniversário amanhã. Alô Paulo César Vaz, parabéns meu amigo, obrigado. Não vou ler em detalhes todas as mensagens, porque senão falta tempo aqui, pessoal, tá bom? Um abraço também aí a Ilani Marivaldo Scarparo, ainda Helena Panaroto Razeira, Anaíl de Piaia Sutile, ainda Cerzei de Socol, opa, feliz aniversário gaúcho, obrigado. Marli Poleto Iseli, enfim, manda o teu recado, né? Algumas mensagens desapareceram aqui. Vai mandando, hein? Marinete Fátima Lodi, boa tarde. Antônio dos Santos, boa tarde. Parabéns, Matheus. Enfim, alô também do Colinas, o Alex Miranda, o filho Enzo Gabriel, a esposa Eliane, um abraço. Também mensagem do Volmir. Alô, meu amigo Volmir. Deixa eu ver aqui, pedindo Gildo de Freitas, o Volmir, deve ser o Volmir de Camargo, isso aí, Volmir Camargo lá em Vila Maria, um abraço, parceria. Também alô Ivair Luiz Casanova, pedindo o Bugre do Mato, a gente já rodou, vamos trazer outra do grupo Cordiona. Alô também ao Adi Pires, alô Adi Pires, ligadito no programa, pedindo uma do Baitaca, feliz aniversário, obrigado aí pelas mensagens, né? Ieda Vieira, boa tarde, parabéns Matheus, lá em Nova Santa Rita, Rio Grande do Sul. Alô Carlos Alberto Cuns, lá em Passo Fundo, parabéns Matheus, Aribidim, Lorenir Ribeiro, manda o teu recado, vamos até às 14. É uma valsa chegando, remexendo o passado, grupo Cordiona, tchê. Essa é de arredar as cadeiras e dançar com a nega velha.

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0: Esse é o velho milongueiro cantando por causa dela, tchê.
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0: 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Alô meu amigo Denésio Pereira, alô também meu amigo Paulinho Ávila, estão almoçando e acompanhando o programa e é pedido deles, amigo de Deus, quem canta é Tibúrcio da Estância e já manda uns abraços aí também, alô Loreni Melo, alô pessoal, portanto, ligadinho aqui na programação, mas também alô Marinês Poleto Iseli, parabéns Matheus, ainda Paulo César, alô Paulo César, grande abraço, meu amigo Paulo César Machado, né? Pessoal aí do Freia Delar, grande abraço, alô Francisco Eliseu, alô Kelly Anzolim Monhon, pessoal do Três Passos, onde domingo passado estivemos animando aquela grande festa aí, né? Uma festa histórica na comunidade de Três Passos, alô Kelly, alô o seu esposo aí também, né? Alô também os amigos, meu amigo Wilson Canoff, o Alessandro Monhon e toda a moçada aí, toda a diretoria do Três Passos, parabéns pela linda festa e obrigado por confiar no nosso trabalho, estivemos animando esta grande tarde dançante aí de festa aí no domingo passado aí em Três Passos, né? Alô meu amigo Gido Borelli, alô parente, uma bem gaúcha pro Mano Loi que está de aniversário hoje também, olha aí ó, mas que tal, parabéns pra nós aí meu amigo Loi, estamos aqui na casa dele, parabéns pra você meu amigo, muitas felicidades, além de parentes aí meu amigo Loi, ainda a gente faz aniversário do mesmo dia, né, tchê? Coincidência, meu galo velho. Alô, Neiva de Marque Daroz, boa tarde, Matheus, feliz aniversário. Obrigado, Neiva. Alô, Ilani Marivaldo Scarparo, parabéns, Matheus. Ainda também, Salete Tibola Triquês, felicidades. Analice Borges, pro pai Antoninho Borges, da companhia do programa. Salete Chaves, também. Enedi Sequete, boa tarde, Matheus, uma do Pedro Hortaça, judiado da idade, vamos procurar também. Alô, Odirley Zotes, parabéns pela live, notas 10 aí, obrigado. Alô, Marisa Furlaneto, alô, Serafina Correia, alô, linha 13, Serafina Correia, estaremos animando então o jantar dançante da linha 13, né? Em breve, portanto, no dia, deixa eu ver aqui, no dia 4 de julho, jantar dançante, comunidade Nossa Senhora do Caravaggio, linha 13, Serafina Correia, estaremos animando, portanto. Alô, meu amigo Pire dos Santos, mandando foto de carne aí, gurizada. Um abraço para vocês, boa lida e obrigado pela mensagem também, chegando mensagem também do Ivo César Foquezato, parabéns Matheus, ainda também Raquel Odete da Silva, Regina Fávero, Luiz Portela Muniz, parabéns Galdério, alô Gilvana Rigo, Antônio Tobias, Vitor Pinto, né? Lá na nossa Lagoa Vermelha, obrigado pela companhia, deixa eu ver, visitando quem aí, ofereço ao meu pai que está me visitando aqui em Caxias do Sul, né? Feliz aniversário, Matheus, alô, Vitor Pinto, alô, teu papai, um grande abraço aí também, né? Vai mandando teu recado, tá chegando música então, esta pro meu amigo Denésio, também pro Paulinho Ávila, marca buena, né? Tibúrcio da Estância.
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1: 1:05, 1:05, cruzando 5 minutos da 1 hora e vamos virando mate, né, tchê? Obrigado pela tua companhia, é, muitas mensagens chegando, obrigado pelas felicitações, alô tio João Câmara lá no rancho, alô tia Ana, né? Mandando mensagens pra mim aqui também, um abraço do tamanho do Rio Grande, ainda pro nosso amigo Chico Moraes, o taxista, alô tio Chico velho, sempre no ponto, né, guri? O homem velho que lá no Brás estourou a tira da chinela ao dançar e ele foi lá pra trás e veio e grudou-lhe um prego no chinelo, homem velho, e lá umas horas da noite saltava a faísca dos pés do Chico Moraes. Alô, Chico Moraes! Quem fala assim, meu amigo Eduardo, né, tia, é deste jeito. Obrigado pelas palavras aí também. É, até o final da noite eu consigo responder todo mundo aí, né, tchê? Coisa boa, né? Um abraço a Zelinda do Amaral, alô Zelinda, alô Pião, alô meu amigo Jair Júnior Osoreia, obrigado, parabéns aí para o Matheus Taborda, obrigado minha amiga Zelinda, alô Eliana, alôzinho Siqueira, parabéns Matheus, tudo de bom, sempre saúde, paz, amor, obrigado, meu amigozinho Siqueira, alô também Tere Kaminski, alô também, deixa eu ver aqui, é, hoje é o teu aniversário, diz a Tere Kaminski, né? É, e eu estou dia 25 de junho, parabéns Tere. Alô também, um abraço à família Piton aí, alô Jairo Piton, alô minha sogra, obrigado pelas mensagens, alô também o meu cunhado aí José Piton, obrigado, um abraço para vocês, né? Lá no São José dos Rice. Alô, vai por aqui um aperto de mão. Deixa eu ver aqui, ao meu patrão Paulo Taborda, quem manda é o Alvair Polacchini, né? Grande Alvair, um abraço, né? Isolda Colombizango, ligadinha no programa, Gido Morelli, quero oferecer para o Adãozinho a música crioulo, a música do Crioulo dos Pampas, vamos procurar também. O Alvair Polacchini diz que é só lenha de angico hoje no fogão aí pra esquentar a tarde, né? Alô Arlete, ligadinha no programa. Bom seria dançar com essa linda música. Obrigado, Arlete. Heitor D'Ambros, parabéns, Galo Velho. Obrigado, pessoal lá da Lisboa Camargo. Também, deixa eu ver, a Kelly Anzolim Monhon. Obrigado vocês pela ótima animação e a todos que participaram da festa do Três Passos. E até a próxima. Obrigado, gente. Alô, Arlete, boa tarde, com chuva tranquila, abraço do Norte, Santa Catarina, música gauchesca linda, diz Arlete, obrigado. Marcos Golo, música do Porca Véia pros guri da Coasa, vai chegar daqui a pouquinho, alô, Marcos Golo, alô, Irineu Borges, alô, Rita, parabéns, Mateus, obrigado. Iracema Sensi Bonetti, parabéns, felicidades. Jaqueline Santoro Ruani, também Sônia Boff e ainda a Nádia Terezinha Giacomoli, parabéns. Claudete Trenepol, parabéns, Matheus. Boa tarde, Maria Janete Gostinski. Enfim, vai mandando teu recado. Alô também aí, o Caio Pires, parabéns, Matheus. Obrigado, gente boa. Alô, Jane Pinheiro. Enfim, todo mundo registrando a audiência aqui no nosso programa, lá na 18 Coqueiro, meu amigo Rudimar Trentin. Como é que tá por aí? Tudo tranquilo? Frio aí, meu amigo Rudi Trentinho, um abraço. Vamos lá, moçada, vamos falando dos nossos patrocinadores, daqui um pouquinho a agenda completa de Matheus Taborda e Dirley. 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Estaremos animando, portanto, hoje à noite a Festa Junina das Escolas de Montauri. Você é nosso convidado. Também estaremos animando.

para o dia 28 de junho, festa em São Pedro do Jaquimaral. Para dia 4 de julho, jantar dançante, comunidade Nossa Senhora do Caravaggio, linha 13, Serafina Correia. 5 de julho, festa em Colônia Gobi, Nicolau Vergueiro. 9 de julho, aniversário da cidade de Paraí. 11 de julho, Festival do Mondongo, comunidade São Valentim, Capoeirinha, Paraí. 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Alô, meu amigo Alberi de Souza. Pessoal lá da Santa Rosa Siríaco. Parabéns, Matheus. Deste jeito assim. Alô, seu Alberi. Alô, família. Obrigado pela companhia e a parceria. Neuza Siqueira ligada no programa. Wanda Moreira, também aí. Paulo Taborda, né? Para os meus filhos, a música Pilares, vamos procurar também. Enfim, tá ligado? Manda o teu recado. Alô, Paulo Santim, né? Estamos só pela festa aí no dia 5, lá na Gobi. Quem fala, meu amigo Paulo Santim. Tá chegando música e homenagem também aí. Obrigado pela companhia do nosso amigo Dorivaldo Miranda, canta a pedido do tio João Câmara, é o Bugil do Chaleira Preta, Grupo Cordiona e o Porca.

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1: Bueno, gurizada, agora 1:24, 1:24. Obrigado pela tua companhia, né? Vamos até às 14 horas com o melhor da música do nosso Rio Grande do Sul e com o oferecimento aí, portanto, né? 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Quero mandar um abraço aí a família Bisolo aí, né? É, alô Serginho Bisolo, alô dona Loreni, estão acompanhando o programa e trabalhando um pouquinho lá, né? Um abração para vocês aí. 27 de junho, tradicional Festival de Sopas em Santo Antônio dos Triquês. 5 de julho, grande festa na comunidade do Cachoeirão. No sábado, almoço servido nas mesas. No domingo, tarde dançante com o Fábio Martelo. 11 de julho, jantar dançante servido nas mesas na comunidade do Bairro Progresso. Baile com o Fábio Martelo. 11 e 12 de julho, festa da padroeira na comunidade Nossa Senhora do Carmo. Haverá no sábado, almoço servido nas mesas. No domingo, festa com tarde dançante com Matheus Taborda e Dirley, com o baile aí, né? 11 e 12 de julho, início do campeonato de tiro de laço de Marau e região no parque.

Municipal de Marau, 18 e 19 de julho, festa do padroeiro na comunidade de São José dos Rice, no sábado, almoço servido nas mesas, domingo, grande festa com tarde dançante com Matheus Taborda e Dirley, 25 de julho, segundo jantar dançante do Colônia Motorista, servido nas mesas, no ginásio do Clube dos Motoristas e baile com os Dalmagos. 26 de julho, segunda etapa do Campeonato de Tiro de Laço no Parque de Eventos em Camargo. 1º de agosto, já tradicional costelão da PAI, que será realizado no ginásio do Clube dos Motoristas, a partir do meio-dia. Participe, ajude, né? 2 de agosto, já tradicional almoço com tarde dançante do grupo de jovens Tal 04 no salão do bairro Santa Lúcia e baile com os mensageiros. 8 de agosto, jantar dançante servido nas mesas em Turnas Camargo, após baile com os manuais. 9 de agosto, festa do padroeiro São Roque na comunidade Alberto Borella, tarde dançante com a banda Balada. 22 de agosto, grande jantar dançante no ginásio da comunidade Santos Expedito, após baile com Matheus Taborda e Dirley. É 22 de agosto, ali no Santos Expedito, jantar dançante. Reserva essa data, 6 de setembro, grande festa da padroeira na comunidade do bairro Rigo, a partir das 14 horas, tarde dançante com o Fábio Martelo. 12 de setembro, jantar dançante servido nas mesas na comunidade de São Paulo da Cruz, após baile com os Dalmagos. 12 e 13 de setembro, grandiosa festa da padroeira na comunidade de Gramadinho. Almoço no sábado servido nas mesas. Domingo, festa com tarde dançante com Matheus Taborda e Dirley. 27 de setembro, grande festa do padroeiro na comunidade do bairro Conforto. 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Chame o Valdo. Alô, tio Valdo, um abraço do tamanho do Rio Grande. 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Alô, Beto, alô, nosso amigo Pila. Um abraço para esta gurizada. 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
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Vamos lá, um abraço a Maria Raber, parabéns, Matheus, felicidades, obrigado, Maria. Alô, Yara Brunheira, parabéns, Yara Brunheira lá na cascata do Carrascal. A Helenice Polacchini também, parabéns, Matheus, né? Continue sendo essa pessoa maravilhosa que você é e aproveite bem o seu dia, né? Muitas mensagens de carinho. Obrigado, Helenice. Alô, família Polacchini. Alô, Rosa Veller Ceresoli. Parabéns, Matheus. Saúde para sempre animar as nossas festanças. Obrigado, meus amigos. Alô, Arthur Gaiteiro. Obrigado pela companhia também. Alô, Anilze Zili Panhossati. Parabéns, felicidades, forte abraço. Carlita Boff, Jonas e Cláudia Dalberto Pissin, um abraço. Anaílde Piaia Sutile, Marinês Antunes, parabéns, Matheus, Rose Nardino, Anaílde Piaia Sutile, Ana Maria da Rosa, Maria Raber, ainda Claudete Trenepol, mandando um abraço aí pro Marivaldo, que estava de aniversário, esteve dia 16 de junho. Alô, Mari Pedroso, pessoal da linha 25. Alô, José Nereu Santana, lá em Sapiranga, Rio Grande do Sul. Neuza Siqueira, boa tarde, Matheus, bom programa. E um abraço, Wanda Moreira, também Dinorá Fioravanço, parabéns, felicidades, obrigado, Dinorá. Alô, Loreni Cade Maté. Alô, Roselei Bisolo, parabéns, Matheus, são muitas as mensagens e alguém provavelmente eu esqueça aqui também, né? Porque são muitas as mensagens. Alô, meu amigo Laírton Tedesco, lá em Vila Maria.

0: É, essa música aí é bem especial pro meu amigo Lairto Tedesco lá em Vila Maria, você que tá com um problema no corpo, né? Se a cada dia que passa parceiro, o corpo velho dá uma sintoma, é, visita o nosso amigo Lairto Tedesco, né? O homem arruma tudo aí, é, tendões, nervos aí, como a gente é acostumado a falar, né? 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Alô, tio Lairto Tedesco? Alô, seu Fidelis Tedesco? Vamos trazer aí Francisco Vargas, viveiro do meu pai pro tronco velho missioneiro aí, tronco velho Vila Maria, né? É viver de meu pai que canta o Chico Vargas aí pro seu Fidelis e toda a família Tedesco lá em Vila Maria.
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1: Alô, Volmir de Camargo, lá em Vila Maria. Pedido aí, não dê um presente errado, Gildo de Freitas, 1981. O rei dos trovadores, saudoso

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1: 1:43, Gildo de Freitas cantou, não deu um presente errado, né, tchê? Que tal a história aí? Deu uma caneta, né? E a filhada se tornou advogada aí, tchê. Bueno, por demais, faltando 17 minutos para as 14 horas. Alô, tio Rudy Tedesco, alô, Vila Maria, né? Deve estar se aproximando pros lados da Vila Maria, o rapazito, na boleia do seu trucato. Hoje é 20 de junho de 2026, vamos lá com a agenda completa de Matheus Taborda e Dirley para os próximos dias aí, para o ano também, e depois a gente vai devagarito se encaminhando para o final do programa. Alô, Osmar Maestre, obrigado pela mensagem. Alô, Ayrton Triques, meu amigão, obrigado aí também. Adriana Fávero, Itamar da Silveira, o passarinho. Alô, passarinho, como é que tá? Tranquilo, meu galo velho, um abraço, né? Dia 5 de setembro estaremos lá na terra do passarinho, lá na querência do Passo da Laje, Ibirapuitã. Alô, Eliane Borges, parabéns, Matheus Taborda, continue tocando os muitos bailes por aí, alegrando a galera, né? Isso aí, obrigado, Eliane, obrigado pela presença de você, o Alexandre aí, e os demais amigos, né? Olá, Iris Silva Cunha, feliz aniversário, meu velho, toca aí João Luiz Correia, se puder, se der tempo aí também, né? Alô, Valmir Caetano, boa tarde. Vire Márcio Romanini, lá em Nova Alvorada, obrigado pela mensagem. Margarete Zanella, Roque Prece. Vamos lá com a agenda completa de Matheus Taborda e Dirley. Alô, Laírton Antunes, né? Também tá ligado no programa, né? Ele fica com ciúme que eu só falo lá de Vila Maria, do xará dele, agora eu falo dele também. O Laírton Antunes ligadito no programa. Que tá preparando aí? Ah, tá, parece que tem jogo aí da filha e ele tá acompanhando o programa, deve ser isso, né, meu galo velho? Vamos lá com a agenda completa para 2026, também 2027, agenda de Matheus Taborda e Dirley. Obrigado a todos que estão ligadinhos aqui nas nossas páginas, né? No Facebook, Matheus Taborda e Dirley, no Instagram também, Matheus Taborda e Dirley. Vai lá e segue nós lá no Instagram também, né? Muita novidade aí para os amigos. Bueno, estaremos animando então hoje à noite, festa junina das escolas de Montauri, entrada franca e pipoca, pivica, cachorro quente e outras coisitas mais, aí quentão, né? Refrigerante e outras bebidas, todo mundo convidado, e o baile, né? Com Matheus Taborda e Dirley.

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setembro, festa em Gramadinho. 14 de setembro, festejos Farroupilha de Paraí. Lembrando que esta é a agenda de Matheus Taborda e Dirley. 18 de setembro, costelão no restaurante Cita. 19 de setembro, festa da padroeira Nossa Senhora das Graças com noite dançante do bairro Portal do Sol, local Salão Frei Gentil de Marau. 20 de setembro, costelão em Desvio Bonito Camargo. 27 de setembro, festa em São Miguel, Marau. 10 de outubro, baile do Chopp, linha Nona Itapuca, com Portal da Serra e Matheus Taborda e Dirley. 17 de outubro, casamento. 24 de outubro, baile do Chopp, Clube Sec B, Nova Bassano. 7 de novembro, jantar dançante, Capela Scalabrine, Serafina Correia. 8 de novembro, festa, comunidade Santa Catarina, bairro Fuga. 15 de setembro, festa comunidade Ponta Grossa, Vila Maria. 22 de novembro, festa de Cristo Rei, Marau. 29 de novembro, festa comunidade Cachoeirão, Marau. 5 de dezembro, festa com noite dançante em Santa Bárbara, interior de Marau. 6 de dezembro, festa da padroeira Santa Bárbara, comunidade Bairro Borges, aqui na cidade. 12 de outubro, ou melhor, 12 de dezembro, né, Matheus Taborda? Jantar dançante, comunidade de Raia da Pedra, Soledade. 20 de dezembro, festa da padroeira no bairro Santa Lúcia, em Marau. 13 de fevereiro, formatura de agronomia. 21 de fevereiro, festa na Gruta de São Pedro Camargo. 27 de fevereiro de 2027, festa com noite dançante em Viado Pardo. E 10 de abril de 2027, jantar dançante em São Vitor Camargo. Esta é a agenda para 2026, também 2027, de Matheus Taborda e Dirley. E Nólia Dalquiavon, boa tarde, Matheus. Obrigado pela companhia. Vai chegar música aí para os amigos, né? E vamos trazendo mais uma aí, depois eu retorno para encerrar devagarito o nosso programa. Vamos trazendo um baitaca, um gaudério, a moda antiga. Canta a baitaca no programa.

0: Esse é o Baitaca na programação, Galdério, a moda antiga, né, Tchema? Bota a moda antiga esse Galdério, hein?
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0: Nosso programa chegando ao fim, faltando 7 minutos para as 14 horas, na edição de hoje, 20 de junho de 2026. 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Hoje à noite, a festa de São João das escolas aí de Montauri, no Salão Paroquial, na entrada franca. E, portanto, comidas típicas aí e o baile com o Matheus Taborda e Dilei, participe. Conceito Móveis Sob Medida, né? Este é o nome também. Um abraço, meu amigo Joel. Obrigado pelas felicitações aí também, né, Joel? Alô, Heitor, alô, Aline, né? Alô, Tianira, pra vocês aí, um abração, né? Um ótimo final de semana também. 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Abraço ao Marcelo. Parabéns, feliz aniversário lá de Curitiba, Marcelo, né? É, muito bem. Obrigado, Marcelo. Ótimo final de semana para você. E Nólia Dalquiavon, né? Também é ligada no programa. Alô, Gilberto Luiz. Alô, Gilberto. Bom final de semana a todos. Desta forma, então, eu vou arrematando o nosso programa. Alô, Laírton Antunes, lá em Tapejara, né? Onde a filha vai jogar aí o sub-17, ele está acompanhando o programa, diz que frio, uma barbaridade para os pagos de Tapejara também. Para encerrar a parte musical, o Porca Véia, no estilo Porca Véia, para encerrar, depois tem o Bailão da Vang. Ótimo final de semana a todos, fiquem com Deus e até sábado que vem. Música.

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Começou Bailão da Vang aqui na sua 93.7. Muito boa tarde pra você. Seja bem-vinda, seja bem-vindo. Aqui o clima de alegria. Espantar o frio. Esse sábado gelado. Tá gelado esse sábado, 20 de junho. Muito boa tarde pra você. Tá ligado agora no seu, meu, nosso Bailão da Vang. Depois do Poesia, Prosa e Canto com o Matheus Taborda. Eu, Maura Monteiro, tô chegando pra te fazer companhia nessa tarde bem fria. 11 graus a temperatura nesse instante aqui no alto da cidade. É, sensação térmica de sabadão geladão, hein? Bora aquecer, bora se esquentar, me conta como é que você tá ao redor do fogo, né? Se estiver em casa, com certeza, vai fazer diferente. E se estiver trabalhando, tamo juntos, vem com a gente. Até às 18 horas tem Bailão da Vang pra você. Muita música, alegria e a tua companhia que faz toda a diferença, né? Alô, meu amigo Alvaí! Só lenha de angico pra esquentar, olha lá, rapaz. Grande, Alvaí, obrigada pela audiência, tá bom? Essa é de incendiar tudo, nossa do céu. Vamos lá, 2:09, muito boa tarde a você. Deixa eu agradecer os nossos parceiros, nossos patrocinadores. Galera que tá sempre aqui com a gente. É, obrigada pela parceria de todos vocês, confiança aqui na nossa programação, no nosso bailão. Um abraço pra turma lá no bairro Guadalupe. É claro, a turma que tá trabalhando. Gurizada tá tentando se aquecer, se esquentar por lá, né? E os clientes que estão comprando, estão fazendo a coisa certa. 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Quem tá por lá? Minha amiga Maitê. Alô, Emerson, a Nega, o Zé, estão por lá também, com certeza, né? Trabalhando, sorriso no rosto, coração, tá tranquilo. E o meu amigo Zé lá no açougue mandando ver os melhores cortes de carne pra você. Fazer aquele churrasco, né? Pra celebrar a vitória do Brasil de ontem. Contra o Haiti, né? Tudo bem. Vamos ver como é que vai daqui pra frente, né? Vamos ver como é que vai se comportar essa seleção. Mas tá bem. Muito bem. É, a Vang contando tudo pra você também. 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As gurias que estão por lá. As amigas estão no clima da Copa, tão felizes com a vitória do Brasil. 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
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Um abraço para as gurias. 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Odonto Excelência! 2:17, obrigada pela tua sintonia, tua audiência aqui na nossa programação. Bom demais ter você aqui com a gente curtindo o nosso bailão, né? E trembão! Bora trazer música, alegria pra vocês que estão na sintonia. Vamos ver quem é que já tá aqui junto com a gente. O Alvair, né? Tá aí se aquecendo, se esquentando, ouvindo o bailão da Vang. Alô, Leoni! A Leoni tá aí na sintonia. Boa tarde, amiga. Quero curtir a música do Alma Nova, Dois Corações. Em seguidinha, Leoni, grande abraço pra você, tá bom? A Sara também tá com a gente. Alô, Sara querida, daqui a pouquinho o teu som aqui no nosso bailão. Combinado? Com certeza. Aqui com a gente, da Vang FM, você tá na melhor companhia, na melhor sintonia. Hoje eu tô com companhia aqui, né? Com a minha filha Maia, fazendo companhia pra mamãe. Vamos ver, são 4 horas de bailão. Com alegria dá pra aguentar, né, filha? Aqui com um sorriso no rosto. Daqui a pouquinho, com certeza, vai dar um alô pra nossa audiência. Especial pra mandar. Vou mandar já um abraço pra vovó Helena. Alô, minha mãe, Maria Helena. Hoje tá de aniversário, comemorando mais 1 ano de vida, completando mais 1 ano
junto com a família, né? Com certeza com muita saúde, muita paz e muita alegria no coração, né? Que Deus abençoe você cada vez mais. E logo mais estaremos chegando aí, tomar aquele cafezinho junto, né? Pra celebrar a vida com certeza. Bom, abraço pra tia Ana, também tá sempre na sintonia. Daqui a pouquinho, claro que tem. Claro que tem, né? As andorinhas, já chegando aqui no nosso bailão também, tá bom? Bora com o Banda Champion pra começar, pra se esquentar, pra se aquecer. Assim, ó. Banda Champion, você me tira do ar. Ah, não tira do ar, não. É bailão até às 6. Bora!

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8: Olá a todos que nos acompanham na Rádio Vang. A previsão é de um final de semana frio, de muitas nuvens, principalmente o sábado, úmido com 8 a 13 graus. Destaque para uma tarde de sensação de frio. O domingo pode ter nevoeiros com 6 graus pela manhã, sol e nuvens e 17 graus à tarde. Maior amplitude térmica no domingo. Segunda-feira, uma outra frente fria cruza o estado. Pode provocar chuva forte, até mesmo algum temporal passageiro na região de Marau. Mais um dia frio, com uma tarde de 14 graus e à noite a temperatura despenca para 8 graus. E preparem-se para uma semana de inverno mesmo. A previsão é de terça, quarta e quinta-feira serem dias aí muito gelados, mínimas ao redor de zero e negativas, principalmente na quarta e quinta-feira pela manhã. E com isso, há risco de formação de geada que pode ser severa nas baixadas, especialmente. O frio da semana que vem, ele segue também durante as tardes, mesmo com aberturas de sol. As tardes são curtas, porque a gente está justamente no começo do inverno astronômico, então o frio será bem persistente, aqueles dias realmente de frio, e a gente lembra o resto do ano depois. Da Metso Meteorologia, Estel Cias.
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dois corações pra Leonie aqui do nosso Bailão da Vang, música linda demais. Bom, demais, 2h31. Obrigado pela tua sintonia, tua audiência, nosso bailão que não para, não. Vamos lá, agradecendo os nossos patrocinadores, o oferecimento aqui da primeira hora. 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Maravilha! Coisa boa, que delícia! Bom demais, ainda bem que tem, né? Ainda bem que tem nesse frio de junho as festas juninas aí, né? Acontecendo, prometendo, né? Muita coisa boa, muita coisa maravilhosa. Eu, inclusive, quero mandar um abraço pros meus amigos da comunidade Sede Independência Taquari. Em especial aqui minha amiga Kelly, né? Ela, o presidente. Karen Kelly. É a esposa do presidente lá da comunidade, mas todo o pessoal que tá trabalhando já tá se dedicando demais para realizar no próximo dia 4 de julho. Vem aí! Festa junina na comunidade de Sede Independência Taquari. Música, comidas típicas e a tradicional fogueira. É alta essa fogueira, hein? Para você, inclusive. Traga a família, traga seus filhos para conhecer uma autêntica festa junina, né? Você é o nosso convidado. Dia 4 de julho, a partir das 19h30, vai ter comida típica, vai ter bebida gelada e também bebida bem quente, aquele quentão maravilhoso. E música para você pular fogueira. Pula fogueira, ia, ia. Bom demais? Um abraço aí pra toda a comunidade de Sede Independência Taquari, vê se não perde. 4 de julho, às 19h30, festa junina, tradicional festa junina, com uma fogueira linda, maravilhosa, com certeza. Show de bola! Daqui a pouquinho falando mais aí sobre essa maravilhosa festa dos nossos amigos aí que estão organizando, trabalhando demais. Mandar um abraço pra Sara. Sara, querida! Maura, quero oferecer pra minha mãe, que tá de aniversário na segunda-feira. Pode ser? A dona Delvina? Ô, oh, dona Delvina, parabéns, parabéns. Eu já vou pegar carona nessa homenagem, viu, Sara? E vou oferecer mais uma vez pra minha mãe, dona Lena, de aniversário hoje, esse sábado, hoje tem festa, com certeza. E pras aniversariantes desse mês de junho, dessa semana especialmente, vai a nossa homenagem, né? Parabéns. Feliz aniversário pra gente homenagear todos vocês aqui no nosso bailão. Simbora então? Parabéns, dona Delvina! Adiantado aí, né? Mas já comemorando nesse final de semana, que a senhora esteja junto com a família, junto de quem ama, viu? Feliz aniversário! Feliz aniversário.

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0: Raí, tá difícil de voltar. Alôzão pra Marivânia aí, quem pediu, né? O som da dupla é Renan e Raí, aqui no nosso bailão, pra gente se encaminhar, fechar a nossa primeira hora na programação Bailão da Vang. 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Odonto Excelência. 10 minutinhos faltando para as 3, pra gente fechar aqui a nossa segunda hora. Agora se esquentou, tomou coragem, que disse que vai bater um papo com a mamãe. Boa tarde, minha filha Maia. Tudo bem, meu amor?
1: Boa tarde, mamãe.
0: Como é que você tá? Tudo bem?
1: Tô bem.
0: Tá bem? Tá curtindo aqui o bailão hoje ao vivo?
1: Sim. Eu tô amando aqui.
0: Tá amando aqui? Que legal. Você sempre escuta o bailão em casa, lá com a vovó, né?
1: Sim. Às vezes com o papai, às vezes com a vovó.
0: Geralmente, sábado à tarde, quando a mamãe tá aqui no bailão, você tá com quem?
1: Com a vovó.
0: Com a vovó Bea, né? E a vovó Bea com certeza também tá acompanhando a gente lá, né? Hoje tá ouvindo, será?
1: Eu não sei, espero que sim.
0: Esperamos que sim, né? E quem mais será que tá na nossa sintonia pra gente mandar um abraço pra toda a família?
1: O papai e um monte mais de gente bonita.
0: Gente maravilhosa que ouve o nosso bailão, né? Só gente feliz da vida, faceira aqui, curtindo o sábado, né, meu amor? Vamos mandar um abraço, então, pra toda a família? Em especial pra quem hoje?
1: Pra vovó Helena, que tá de aniversário.
0: Isso.
1: Pro pai. Pro B.
0: Pro Benjamin.
1: Pro vovô. Pra tia Dani. E pra tia Ali.
0: Pra toda a família, a Ritinha também, né? Não vamos esquecer da Ritinha.
1: É uma das minhas vó também.
0: Então tá bom, você quer falar mais alguma coisa? Quer mandar um abraço? Quer pedir que o pessoal ouça a gente, que participe pelo nosso WhatsApp, né?
1: Ouça muita gente, todos os sábados a gente tá aqui.
0: Você vai vir todos os sábados?
1: É, espero que sim.
0: Quem sabe aí, né, o futuro do nosso Bailão da Vang. Ah, vai
1: ser. Se todo mundo ouvir, eu venho.
0: Você vem, um combinado com o pessoal, então. Se todo mundo ouvir, tem a Maia aqui no bailão. É isso?
1: Sim.
0: Tu vai seguir com a mamãe aqui até às 6, né?
1: Sim.
0: Então depois a gente proseia mais
1: com o povo. Vou estar aqui, nós vamos prosear um monte.
0: Um monte, então tá bom. Quer pedir alguma música especial que você gosta? Vai pensando.
1: Lajota.
0: A Lajota, tá bom. Beijo, filha.
1: Beijo.
0: Bom bailão pra nós, né? Vamos lá então fechar nossa segunda hora. Ê, coisa linda de Bailão da Vang, né? Programa da família. É isso. Que maravilha. É assim que a gente quer. Que você se sinta também, né? Parte da nossa família Vang FM, nosso Bailão da Vang. A Rosane tá participando com a gente. Alô, Rosane, querida. Pediu. Grupo Carisma tá chegando pra cantar o Amor de Primavera. Bem que podia ser primavera, né, Rosane? Alôzão aqui também pra Fernanda. Alô, Fernanda, amada que mora longe. Já já o Céu e Cantos cantando aqui no nosso Bailão da Van. E você? Ouve a Maia, participa, manda teu zap pra cá. Confirma aí tua sintonia, né? No nosso zap 3342-1522. É Grupo Carisma, o Amor de Primavera e Bailão. Já volta já, sai daí não.

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0: bom demais aqui na nossa programação, no nosso bailão. Essa música que a Maia pediu, né, minha filha?
1: Sim.
0: Sim. Então fala mais pertinho do microfone pra mandar um abraço pra quem tá na sintonia. O papai já registrou audiência. E
1: agora,
0: as meninas?
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0: 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Bom é ter você aqui comigo no bailão, tá bom? Volte mais vezes aqui pra gente prosear, né? Nós vamos prosear muito aqui no bailão, tá bom?
1: Muito.
0: Gostou de ouvir a Lajota?
1: Amei.
0: Será que a Dira e Marli tá na sintonia com a gente?
1: Se tiver, ela vai ter gostado também.
0: Ela diz que sempre tá ouvindo o nosso bailão, né?
1: Sim, ela ama essa música.
0: Então, tá bom.

0: Você segue aí, tá bom? Ligado com a gente e participa. Manda teu zap pra cá. 3342-1522. Diz pro pessoal, Maia, mandar zap pra gente.
1: Manda muito zap, nós sempre vamos escutar, botar música, a música que vocês pedirem.
0: Valeu, valeu. Vamos seguir o nosso bailão, nossa segunda hora, 3:11. 3:11, bailão da Vang na segunda hora também tem o oferecimento de Mercado ME. 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
0: 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A Miami olha aqui pra gente prosear, né? 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
0: 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Maia, você chamou o pessoal no Whats e olha só que o nosso WhatsApp bombou aqui, muita gente mandando seu alô. Olha quanta mensagenzinha verdinha aqui, minha filha. Viu? Vamos atender esse povo, com certeza, trazer mais música aqui no nosso bailão. Começando pelo meu amigo Baixinho. Alô, Nelsinho, Baixinho tá aí com a sua rapadura, seu pé de moleque, mandolate de bem com a vida, né, Baixinho? Tá chegando aqui a música que você pediu, com a Expressão Sul, Seus Olhos. Bom, em seguidinha tem Rainha Musical, que é pra Berleia. Berleia Lourenço tá participando com a gente. Obrigada pela sintonia, tá bom? Obrigada pela companhia aqui no nosso bailão. Deixa eu só ver aqui. Vamos ver aqui, ó, um abraço pra Edmara, minha amiga Ed. Oi, Ed querida, olha só, ela tá mandando informação do ouvinte aqui pra gente. Na RS 324, nas proximidades do Taquari, atenção, atenção, em trânsito parado. Você sabe aí se é um provável acidente que possa ter acontecido ou se alguma alteração aí que o pessoal tá fazendo na via, né? Na nossa 324. Então, muita atenção, muito cuidado, você que tá trafegando aí, né? Alerta para vir com cuidado, então, que a estrada está parada, com trânsito lento, né? Trânsito parado ou trânsito lento em alguns momentos. Obrigada, Ed, querida. Um abraço para você, tá bom? Vamos lá, então, com a Expressão Sul aqui do nosso bailão. E você faz o que a Maia pediu. Manda o zap para cá. 3342-1522.

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0: musical Coração Tá Remendado, música nova, lançada ontem aí nas plataformas digitais do Rainha Musical Coração Remendado. Você ouve aqui no nosso bailão, tá bom? Tá bom demais. 3:31. Você segue participando. A Maia chamou, a Maia pediu, o pessoal mandou o zap pra cá, né, minha filha?
1: Espero muito que mandem muito zap.
0: Muitas mensagens, muitos pedidos de música. A tua participação é o que nos motiva a estar aqui, não é não? Tu tá sentindo essa energia aqui do bailão, né?
1: Sim.
0: É um programa diferenciado.
1: E quanto mais vir mais mensagens, mais eu vou estar aqui, mais a gente vai mandar música pra vocês.
0: É um compromisso que você assume, Maia. Quanto mais o pessoal participar, mais você vem aqui no bailão da Vang.
1: E mais a gente vai mandar muitas músicas pra você.
0: Tá bom, as meninas lá da Moda Alternativa agradeceram a tua propaganda, amaram de coraçãozinho, assim. E o pessoal lá no Mercado ME também tá escutando você. 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
0: Além da carne do churrasco aí do final de semana, né? Bom demais. A Maia é a nossa garota propaganda aqui, porque é o que eu sempre falo pra você, meu amigo, minha amiga, a gente só fala aqui de empresas, produtos, estabelecimentos, aonde a gente compra pra levar produtos lá pra nossa casa. É de verdade. O que a gente recomenda é com a seriedade, o compromisso de estar recomendando coisa boa pra você. Diz que criança só fala a verdade, né? Por isso que a gente confia aqui, ó. A Maia falou, tá falado, né? 13:33, a nossa segunda hora Bailão da Vang, no oferecimento de Mercado ME, também farmácias associadas, lojas Moda Alternativa, Casa Tigre, a fera dos preços baixos, Líder Equipamentos de Proteção, também a Central da Limpeza e Odonto Excelência, são os nossos parceiros aqui na segunda hora. Sem demora, minha filha, bora trazer mais música aqui pro pessoal que tá com a gente na sintonia.
1: Próxima música.
0: A próxima música, vamos anunciar aqui, ó. Tem que fechar o microfone aqui. Agora eu abri pra você. Quer falar? Pode falar.
1: Qual é a música aqui?
0: Vamos atender a Silvana Zimmer. Alô, Sil. Lá no bairro Solutos. Roda pra mim, Maura. Aqui, ó. Júnior e César, cheio de culpado. Ela tá na sintonia, diz que a programação tá excelente e tá desejando um bom final de semana pra gente.
1: Então, boa música, pessoal.
0: Trazer também aqui o recado do Sebastião. Alô, Sebastião, lá em Pinhal, Soledade. Pede a música com o musical Esperança. Menina Não Corte o Cabelo, eu tenho aqui. Menina Não Corte o Cabelo, musical Som Livre, tá bom, Sebastião? Grande abraço aqui, ó. Ele e os familiares estão em Vila Rica, acompanhando a programação. Show de bola, com certeza. Vamos trazer música então, mainha? Vamos lá. Ela canta, ela dança, ela manda abraço. Bora lá então.

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0: corte o cabelo musical Som Livre aqui na nossa programação, 14 minutinhos faltando para as 4 da tarde. Nosso bailão que não para, não tem muito bailão ainda pela frente para você, né? Aproveitar para você sintonizar aqui a Vang e não desgrudar não, né? Teu sábado à tarde fica muito mais gostoso com o nosso bailão, né, Maia? O pessoal tá dizendo aqui que você vai que eu vou perder o cargo para você. De radialista aqui, de apresentadora do bailão. Será?
1: Não sei.
0: Ah, tem que falar mais pertinho do microfone, ó. Vamos lá, vamos aprender. Vamos ensinar e aprender. O que você acha? Olha só, a Classi Benatti tá na sintonia com a gente, diz que tá ouvindo o programa, tá ouvindo a minha filha, que ela é um amor. Ou seja, você, né, Maia? Um abraço pra vocês, escolhe uma música pra mim. O que você acha?
1: Vamos escolher uma música.
0: Vamos escolher? Então tá bom, agora ela não quer mais falar. Deixa eu falar aqui, vamos falar sobre a festa. Festa junina, olha aí, tu gosta de festa junina, Maia? O que tu mais gosta na festa junina, minha filha?
1: Árvore do Segredo.
0: Árvore do Segredo? É, e a dança? Gosta das danças tradicionais?
1: Gosto, as músicas? Sempre muito legal, sempre de festa junina, tudo muito animado.
0: E ó, no dia 4 de julho, dia 4 de julho, nós vamos pra festa junina na comunidade do Taquari. Bom, vai ser às 19h30, depois que a gente sai do bailão, a gente vai pra lá curtir a festa junina. Sabe o que vai ter por lá? Música caipira, comidas típicas e uma fogueira alta, bem grande, uma grande fogueira, a tradicional fogueira lá na comunidade do Taquari.
1: Ah, então eu vou com muito prazer.
0: Vai com muito prazer na festa junina. Vamos mandar um abraço pra turma lá no Taquari? Um abraço, turma, lá do Taquari, né? Dia 4 de julho, então, tem festa junina que vai rolar por lá. Todo mundo convidado para participar, a gente vai se encontrar lá, então, tá bom? E falando aqui, ó, em festa de comunidade, né? Deixa eu mandar um abraço pros nossos amigos da comunidade de Posse Boa Vista, que estão agradecendo com imensa alegria e gratidão todos que prestigiaram a festa da comunidade Posse Boa Vista no último final de semana. E a comunidade deixou a seguinte mensagem: a presença de cada pessoa, das famílias, amigos, visitantes, voluntários, colaboradores, patrocinadores, foi fundamental para o sucesso desse momento de confraternização e união. E por isso, a comunidade expressa seu sincero reconhecimento a todos que contribuíram de alguma forma para a realização desse evento. Em nome da comunidade de Posse Boa Vista, fica o registro do mais profundo agradecimento, com a esperança de nos reencontrar, de reencontrar a todos nas próximas celebrações e festividades. Muito obrigada. Um abraço à comunidade aí de Posse Boa Vista, né? A gente que durante o bailão aqui também divulgou essa grande festa. Diga, Maia.
1: Então, abração pra vocês, viu?
0: Abração pra toda a turma lá, né? Especialmente a família Soldá. No último domingo nós recebemos pinhão, batata doce, moranga e bergamota, diretamente da propriedade da família Soldá, lá da comunidade Posse Boa Vista. Tava bom, não tava?
1: Tava muito.
0: Muito bom, uma delícia, né? A gente amou, amou, amou, tá bom? Abraço, família Soldá, tudo de bom aí pra vocês. Pra gente fechar aqui a nossa segunda hora, já chegando a segunda metade aqui da nossa programação, nosso bailão que tá bom demais, não tá, Maia?
1: Tá muito bom aqui.
0: Tá muito bom, né? A gente vai trazendo aqui, ó, inclusive, bom pro pessoal que tá nos mandando recado. A Ed já mandou recado pra nós. Mandar um abraço aqui também pra nossa audiência, a Bete. Alô, Bete, pessoal avisando aí, né, que na nossa RS 324 o trânsito tá totalmente bloqueado nesse instante e a gente recebe informações, inclusive, aqui da nossa central de jornalismo, né? Nossa colega Kelly, que também se encontra aí nas proximidades da ERS 324, e o provável fato, né, que deve levar o bloqueio da 324 nesse momento, deve ser a retirada da carreta, tá bom? Que havia se acidentado aí. Então, por isso, muito cuidado para você que está trafegando ou irá se deslocar entre Marau e Passo Fundo. E também é o comunicado aí que não deve ser um novo acidente, mas sim a retirada da carreta que ocorreu aí o acidente, tá certo? Informações então aqui da nossa central de jornalismo da Vang. Obrigada, Kelly. 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Um abraço para Maitê, o Emerson, a Nega e o Zé. 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
0: Tudo bem. E o que que dá ouvir o Bailão da Vang? Gruda na cabeça da gente, né? E não sai. 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Alô, Agatha, um abraço é pra vocês, um abraço pra família, daqui a pouquinho chegando música. 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O que você tá dançando 6-7, Maia? É, o pessoal não vê você dançar, né? A gente tem que abrir uma live aqui no Facebook da Vang, quem sabe? É legal a dança do 6-7, aí a Maia tá fazendo as contas que falta um ano pra vovó chegar no 6-7 também, né? Falando em vovó, mandar um abraço pra vó B aí, que mandou recado, disse que tá muito feliz na sintonia aqui do nosso bailão, ouvindo você, e claro, né? Claro que tá aí encantada, apaixonada por essa neta querida. E a Diri Marli também, ó. O bailão hoje está muito, mas muito bom. Se com uma locutora é bom, imagina com duas. Vocês são demais. Diri Marli, que tá ligadinha com a gente. Pede se ela já ouviu a Lajota, mas a gente tocou pra ela, né?
1: Já ouviram a Lajota aí?
0: Um abraço, Diri Marli. Manda um abraço pra ela. Sucesso aí da festa de São João, né? Festa junina da Escola Charruas. Tava bom ou não tava?
1: Tava.
0: A festa junina do Charruas.
1: Tava muito.
0: Muito bom. Ontem a gente comeu o cachorro quente, o pastel e também a rapadurinha de leitinho, né? Leitininho.
1: Leitininho.
0: Muito bom, muito bom. Parabéns aí a realização de mais uma grande festa aí da Escola Charruas. Festa junina. Grande abraço aí pra vocês. Diga lá, Maia, pra gente.
1: Então, agora a gente vai abraço pra vocês.
0: A gente vai agora fechar a segunda hora. Mas quantas horas você acha que a gente tem pela frente? Já foi das duas às três, das três às quatro. Até que horas vai o bailão? Conta aí pro pessoal.
1: Até às seis.
0: Enquanto eu seleciono a próxima música.
1: É aqui. Até às seis.
0: Até às seis da tarde. E o que vem pertinho das seis? O que a gente faz agora na nossa segunda metade do bailão? O que você acha que vai acontecer agora?
1: A gente faz o sorteio.
0: O sorteio, muito bem, muito bem.
1: Que eu vou fazer o sorteio depois.
0: A Maia quem vai fazer o sorteio, a gente vai puxar o papelzinho. E o que mais que tem aqui na segunda metade do bailão? Além do sorteio, depois tem a nossa despedida, né?
1: Sim, eu vou falar junto com a mamãe.
0: Isso aí, mas isso é logo mais, né? Tem mais duas horas de bailão pela frente. E então convido o pessoal pra seguir participando com a gente aí. Manda o seu alô. Diz pro pessoal mandar o WhatsApp pra gente.
1: Tem muita música e manda muito WhatsApp pra gente conseguir tocar muita música pra vocês. Daí vocês se divertem lá, escutando a música e tudo.
0: Sabe quem mandou o WhatsApp pra nós? A Maria Luísa.
1: A Maria?
0: A Maria tá ouvindo aqui o bailão, ela com a mamãe Veri. Mandar um beijão pra essas meninas queridas. Diz que hoje o bailão tá muito especial com a tua participação aqui, viu, Maia?
1: Então um beijo, Maria, tá? Te espero no balé outro dia.
0: Na terça-feira vocês se encontram, né? Cheia de saudade, pra matar saudade, né, filha? Manda um abraço, inclusive, pro pessoal da Oficina do Corpo, né? A prof. Ana.
1: Um abraço pro prof. Ana, prof. Vi, prof. Laís.
0: E as colegas,
1: e
0: né?
1: E todas as minhas amigas do balé.
0: A Oficina do Corpo que é uma maravilha, né? A gente gosta muito, né, Maia?
1: Eu amo. Eu vou sempre às 7 da manhã, se quiser, dar uma passadinha lá e agenda lá, porque eu quero vocês lá.
0: Dançando junto com a Maia e a Maria Luísa e todas as coleguinhas, né? Beijo, Maria Luísa, a gente adora você, elas estão lá na casa da vovó. Obrigada pela sintonia, tá bom? Bora fechar, Maia, vamos fechar aqui nossa segunda hora do bailão.
1: Segunda hora.
0: Isso, logo tem sorteio, o pessoal já pode ir participando com a gente, mandando o WhatsApp pra cá, no 3342-1522, tá bom, pessoal? Bora aí participar, né? Mandar um abraço pra Agatha. A Agatha e a família, acho que estão em casa na sintonia, né? Daqui a pouquinho chegando aí, ó, José Cláudio Machado e a Milonga Baixo de Mau Tempo. Diga, Maia. Você ergue o dedo, o pessoal não consegue ver. Fala lá no microfone, então. Ela fica com o dedo erguido aqui pra mamãe deixar ela falar.
1: Daí, quanto mais alô, mais pessoas a gente vai mandar alô pra vocês. Daí manda música, WhatsApp e a gente manda muitos alôs pra vocês.
0: Isso aí, se você conhece a Maia, se você é coleguinha da Maia, se você já viu a Maia aí nas redes sociais também, manda o WhatsApp pra cá que ela vai mandar alô pra você.
1: E já passe lá no meu canal do YouTube, o canal Maia Tracinho J9C.
0: Tu decorou, minha filha?
1: Já decorei.
0: Então tá bom, vamos trazer música pro pessoal que quer ouvir música e no intervalinho vocês passem lá no canal da Maia.
1: Qual então que é a próxima música?
0: Vamos com Banda Ativa, assim ó, Some ou Me Assume, o bailão já volta.

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0: macho de mau tempo com José Cláudio Machado aqui no nosso Bailão da Vang. Tocando aquela que você gosta de ouvir, aquela que faz sentido aí pra tua vida, né? Mexe com teu coração. Aqui no nosso bailão, sempre a melhor companhia pra você. As tardes de sábado, né? As tardes geladas também. A gente vai tentando aquecer, levando carinho, levando calor, né? Aí pro teu coração, tá bom? E bota sábado gelado esse. Meu Deus do céu, hein? Sensação térmica tá gelada aqui, tá difícil, tá bem brabo. Mas vamos se aquecendo, vamos se esquentando e aquecendo também os nossos corações aqui com a nossa programação, tá bom? Essa é a nossa terceira hora do bailão, vai chegando a segunda metade aqui da nossa programação. E a gente tem um oferecimento aqui na nossa terceira e também na quarta hora. 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Quem mais? 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Agora sim, Maia, o que, que foi que tá com uma carinha de emburrada? O que, que aconteceu? Liguei teu microfone, pode falar. Fala bem, ó. Bem pertinho aí, bem pertinho do microfone. Ah, tu queria saber se teu microfone tava ligado? Pode falar agora que tá ligado, minha filha. Aproveita a oportunidade, que a gente tá aqui abrindo a nossa terceira hora civil. Todos os nossos parceiros que estão aqui com a gente, né? Eles que estão conosco, acreditam na nossa programação, e é por isso que a gente faz bonito para eles também, né? Pra gente divulgar os produtos e serviços dessa moçada que a gente confia, que a gente compra os produtos que vão lá pra nossa casa, né? Pode falar agora, então, a tua participação, pra quem que vai o abraço nesse bloco?
1: Pra toda a minha família, todos os meus amigos que estão participando daqui.
0: Isso aí? Acho que agora murchou, né? Olha só, quem tá ligado com a gente? Vamos se alegrar, minha filha? Quem tá ligado com a gente? Um abraço pra Ana. A Ana e o Vitor. Sabe quem são?
1: Sim.
0: Quem que são?
1: Da Ame,
0: a Ana, o Vitor. E vamos mandar um abraço pra vó Vilma, que também tá na nossa sintonia. A vó Vilma é a vovó do Vitor. É a Bisa, né? Do Joaquim, que tá vindo aí. Quem que é o Joaquim, Maia?
1: Filho da Ana.
0: E do Vitor, é isso aí. Um super beijo pra essa família que mora no nosso coração, né? Grandes amigos aí, parceiros da vida. E lembrando que amanhã tem Ame. Amanhã tem jogo da Ame, você sabia?
1: Espero que a gente ganhe.
0: Eu também tô esperando. O Vitor e a Ana e o Joaquim também estão esperando, né, vó Vilma? Amanhã tem jogo da Ame. Enfrenta, recebe o Gelb em casa para jogar no ginásio da SERP a partir das 18 horas. Você vai lá assistir?
1: Sim, eu vou. Espero que vocês vão lá. Um convite para vocês amanhã no show, no jogo da Ame. Que horas, mãe?
0: 18 horas.
1: Às 6 horas da tarde.
0: Isso.
1: Daí nós vamos lá assistir.
0: Torcer.
1: Espero,
0: né,
1: que vocês vão lá pra nós se ver.
0: E sabia
1: um
0: que a entrada é franca, Maia. Não precisa. Ou seja, né? O que, que significa isso? Não precisa pagar ingresso.
1: Não precisa.
0: Melhor ainda, né?
1: Essa é a melhor coisa que existe.
0: Tem que prestigiar e apoiar o time da AME, né? Que tá na sua primeira participação aí na série bronze. Torcer pelos meninos, vibrar também, né? E que eles possam seguir adiante aí nessa competição. Tá bom? Feita a tua participação, minha filha? Não vai mais emburrar?
1: Não.
0: Tá ficando braba aqui com a mãe que eu não deixo ela falar. Tem que fazer o comercial, Maia. Temos que faturar, como dizia Fausto Silva aí, né? Tem que faturar. Vamos mandar um abraço pra você que tá aí, pra você também que tá ligado no nosso Bailão da Vang, participa aqui, manda teu alô pra gente, pede o WhatsApp aí, Maia, diga.
1: Faz o WhatsApp, manda mensagem pra nós, que daí nós vamos ficar muito felizes.
0: E falar teu nome aqui na rádio, né?
1: Sim.
0: Tá bom? Então tá certo. Bora trazer música aqui, ó. Um abraço pra Eva. Alô, Eva, querida. Oi, Mauro. Estou na sintonia, adoro muito. Sou a Eva de Oliveira. Quando for possível, toque a música Pássaro Livre. Eu amo essa música. Ô, Eva, tá aqui, ó. Os Atuais. Vem cantar pra você o Pássaro Livre, tá certo? Maura, tudo bem? É o José, o trânsito tá parado, estão tirando a carreta que tombou. É isso aí, José, já comunicamos aqui também. Manda uma música bem boa aí pra nós. Todas, né? Valeu, não sei se estão ainda aí no trânsito. Hein, Mari?

0: Francisco e Alberi Banda Dimensão estarão no bairro Frei Adelar animando a festa no dia 16 de agosto. Olha aí, já tá todo mundo convidado então. Abração, Michel. Obrigado pela sintonia e a parceria aqui com a gente. Lucimar, alô Lucimar Colombi, lá em São Paulo da Cruz. O povo do interior também tá ligado aqui na nossa programação. Obrigada, Lucimar. Beijão pra você. Olha aí quem tá participando também. Oi, Maurinha, você perdeu o cargo. Parabéns, a Maia já é uma profissional. Fala muito bem. Tá bom, tá bom. Quem tá mandando a mensagem aqui? Ah, minha amiga Márcia. Alô, família Bugs. Alô, Andri, querida. Obrigada pela audiência. E família Bugs também tá com a gente. Essa mocinha aqui tá com o dedo erguido. Diga, Maia, fala, minha filha.
1: Então, um abraço pra vocês.
0: Valeu. Alô, pra Olga Quadros. Alô, Olga. Pediu Alana Tavares e o Coração Vagabundo. Já chegando também aqui no nosso bailão, tá bom? Agora tem os atuais. Com Pássaro Livre, o bailão volta já. Você não sai daí não, hein? Tem bailão até às 6 horas da tarde, aqui, 93.7, na melhor programação do teu rádio.

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6: Olá a todos que nos acompanham na Rádio Vang. A previsão é de um final de semana frio, de muitas nuvens, principalmente o sábado, úmido, com 8 a 13 graus. Destaque para uma tarde de sensação de frio. O domingo pode ter nevoeiros com 6 graus pela manhã, sol e nuvens e 17 graus à tarde. Maior amplitude térmica no domingo. Segunda-feira, uma outra frente fria cruza o estado. Pode provocar chuva forte, até mesmo algum temporal passageiro na região de Marau. Mais um dia frio, com uma tarde de 14 graus e à noite a temperatura despenca para 8 graus. E preparem-se para uma semana de inverno mesmo. A previsão é de terça, quarta e quinta-feira serem dias aí muito gelados, mínimas ao redor de zero e negativas, principalmente na quarta e quinta-feira pela manhã. E com isso, há risco de formação de geada, que pode ser severa nas baixadas, especialmente. O frio da semana que vem, ele segue também durante as tardes, mesmo com aberturas de sol. As tardes são curtas, porque a gente está justamente no começo do inverno astronômico, então o frio será bem persistente. Aqueles dias realmente de frio, e a gente lembra o resto do ano depois. Da Metsu Meteorologia, Stael Cias.
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0: Vagabundo com a Alana Tavares. Valeu, Olga. Obrigada pela sintonia aqui no nosso bailão. Você também participa, manda teu zap pra cá. 3342-1522. Pessoal que tá participando, tá concorrendo a prêmios, tá valendo um chope na faixa. É pra você se aproveitar aí, né? Saborear esse chope. Então, pode ser nesse final de semana mesmo, você fatura ele hoje, pode retirar hoje ou amanhã, ou no decorrer da semana lá na Comércio de Bebidas Mangoni, tá bom? Então participa, manda teu WhatsApp pra cá, 3342-1522. Quero mais uma vez convidar você e toda a tua família, dia 4 de julho, hein? 4 de julho vem aí, Festa Junina na comunidade de Taquari. Sede Independência Taquari. Dia 4 de julho, hein? Vai rolar uma maravilhosa festa junina por lá. Música, comidas típicas e a tradicional fogueira. Pista teu traje caipira e vem se divertir. Ah, o pessoal tá mandando avisar aqui, ó, que a entrada é franca, tá bom? Claro, entrada franca nessa festa junina. Você só se diverte por lá. E vem conhecer essa maravilhosa fogueira, né? Ela é uma das maiores fogueiras aí da nossa região. Você aproveita para mostrar para teus filhos, criançada, né? Você faz mais fogueira nas festas juninas lá na comunidade Taquari. Se faz, né? É uma das maiores tradições. Eu quero mandar um abraço, então, para todo o pessoal, toda a moçada, Sede Independência Taquari, galera que tá trabalhando aí para realizar esse evento que vai acontecer daqui 15 dias, né? Dia 4 de julho, às 19h30, sabadão aí, entrada franca para você se divertir. Coisa linda demais! Vamos lá com o nosso bailão no oferecimento aqui, ó. 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Sorteando chope aí desse sabadão. Participa, manda o WhatsApp pra cá. Que horas que é o sorteio, Maia? Conta pra gente aí. Geralmente quando você tá em casa, mais ou menos que horas você escuta o sorteio aqui no Bailão da Vang? Hoje é a primeira vez que você quem vai fazer o sorteio. Que horas você acha que vai rolar o sorteio?
1: 5 e alguma coisa.
0: Pertinho das 6, né? Lá no finalzinho do nosso bailão, o pessoal que participou durante toda a tarde, aí vai poder estar acompanhando quem será o contemplado ou contemplada de hoje. Fala aí.
1: E não saiam ainda, que ainda continua o bailão, viu?
0: Ah, o bailão terminou? Não, tá longe ainda de terminar, né, Maia? O bailão termina às 18 horas.
1: E agora são 4h38.
0: Isso, 16h38. Olha aí, já aprendeu até onde vê a hora. Já achou a temperatura também, não? Não? Ah, a temperatura ainda não. Vai ficar pro próximo programa, tá bom? Senão você vai aprender tudo hoje, não vai mais querer vir no próximo sábado? Ou vai?
1: Eu vou vir, acho que todos os sábados.
0: Ah,
1: hein?
0: Muito bem.
1: Me esperem
0: bem
1: aqui, viu?
0: Isso, ouçam sempre o Bailão da Vang aí. Maravilha. Arrumamos uma nova colaboradora funcionária aqui na 93.7. Coisa boa. Sabe que a mãe começou a falar no rádio, assim como você tá fazendo, com 11 anos de idade.
1: Eu acho que eu vou começar agora com 7,5.
0: 7,5, quase 8, né, minha filha?
1: Quase 8.
0: 7,5, porque você é de janeiro, estamos em junho, finalzinho de junho, 7,5 anos. Começando bem mais cedo que a mamãe, né? É que as crianças hoje em dia têm outra, né? É tudo, é outra tecnologia, é uma outra geração, né? Vocês são da geração que levanta o dedo pra falar e quando é hora de falar, sabe o que vai falar, sabe se pronunciar, sabe se comunicar, né? A importância aí de saber se expressar, né, minha filha? Aprender a se expressar, tá bom? Parabéns, o pessoal tá elogiando você, diz que fala muito bem. Um abraço aqui, ó, pra turma. Tá chegando música já pra vocês, viu? É o Antônio, seu Antônio. Seu Antônio tá na sintonia, junto com a namorada Maria Helena, pedindo a música Morena Misteriosa com Céu e Cantos. E parabéns pra essa pequena, já é uma competente radialista. Manda um abraço aí pro seu Antônio e a Maria Helena.
1: Então, um abraço aí, viu?
0: Um abraço. A Luciana Lorenzato diz que tá trabalhando de ouvido colado aqui no nosso Bailão da Vang e tá ótimo. Tá mandando um abraço pro esposo Renato, os filhos o Bernardo, o Gabriel e pra nós aqui do programa, viu? Ela quer participar do nosso sorteio. Valeu, Luciana, tá participando com certeza. Certo? E eu vou trazer o pedido aqui da nossa audiência. A Dor Bandida, né? Com o musical São Francisco, que foi o pedido aqui, ó, do Michael. Michael participou com a gente, pediu São Francisco e agora a gente vai ouvir, hein? Pra toda a turma lá no bairro Frei Adelar. Obrigada pela sintonia, tá bom, Michael? Toda a turma aí. Vamos lá? Com alegria?
1: Vamos lá!
0: Trazendo o musical São Francisco assim...

0: passa lá.
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2: Fala, galera. Pablo Luan, vocalista do Céu e Cantos. A gente também está aqui no Bailão da Vang, aqui na Rádio Vang FM com nossa grande amiga Maura. E curte agora a nossa nova música, Morena Misteriosa.

0: E Cantos, cantando pra gente, a Morena Misteriosa. Sim, a gente vai atendendo pedido da nossa audiência, nossa sintonia, galera que se liga aqui na nossa programação. Já vamos fechar agora a nossa terceira hora, já vem a quarta e última hora aqui do Bailão da Vang, agradecendo a parceria, quem está com a gente, sempre presente aqui ao Supermercado Passa Lá, trazendo as ofertas, né? 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Maia, falando em Comércio de Bebidas Mangoni, tem sorteio logo mais no final do nosso programa, né? Como é que o pessoal faz para participar, minha filha?
1: Vocês mandam um WhatsApp, daí a gente vê ali e a gente vê.
0: E faz o sorteio, né?
1: Faz o sorteio.
0: Tem que mandar o WhatsApp no 3342-1522, tá bom? É o nosso WhatsApp aqui da Vang, 3342-1522. Quem já mandou o WhatsApp pra gente e tá participando é a nossa amiga Nilceia. Alô, Nilceia Borba, obrigada pela sintonia. Oi, Maura, bom fim de semana, abraço pra Maia, ela é uma querida. Olha aí, filha, pode falar, meu amor.
1: E talvez vocês ganhem no sorteio, né?
0: Alguém vai ganhar, né, filha?
1: Alguém vai ganhar.
0: Um contemplado então, ou uma já, contemplada.
1: Já mandem WhatsApp que qualquer coisa vocês podem ganhar.
0: É isso aí. Olha aí, a dona Neuza Toigo tá mandando seu boa tarde aqui pra gente. Diz que a Maia é demais. Parabéns por essa filha tão querida. Hoje também estou de aniversário junto com a vovó Lena. Parabéns, então vamos homenagear, filha, a dona Neuza Toigo, ela que também é vovó dos netinhos dela, então que possa estar recebendo muito amor, muito carinho, né? Muitas felicidades nesse dia de hoje, nesse dia especial. Manda parabéns aí pra dona Neuza.
1: Então, parabéns, dona Neuza. Muitas felicidades, muitos anos de vida.
0: Né? Que a sua vida seja linda e cada vez mais bonita, né, filha? Parabéns aí, um abraço pro meu amigo professor Zenésio também, tá bom? Boa tarde, essa guria vai ser a próxima locutora da Vang. Fala bem, parabéns. Olha aí, o Paulo César tá mandando pra você. Ela fala muito, Paulo, fala muito. Já tá com o dedo erguido aqui pra falar de novo. Diga, Maia, diga.
1: Eu falo bastante, em casa eu sou um terror, falo muito.
0: Se comunica bem, é verdade, é verdade. Que bom, você ia pra rádio desde a época que estava na barriga da mamãe. Eu acho que isso faz diferença também, né, minha filha? E aí quando você nasceu, a mamãe com 3 meses, você estava com 3 meses de vida, A mamãe saiu da antiga emissora e veio aqui pra Vang FM. E aí você cresceu ouvindo a mamãe aqui no Bailão da Vang também, né? Faz quantos anos que você é o ouvinte do Bailão?
1: Acho que desde que eu nasci, porque eu escuto desde que eu nasci.
0: 7 anos e meio, né, filha? Fala então mais uma vez pra gente fechar aqui a nossa terceira hora e abrir a quarta e última hora aqui do Bailão da Vang. Vamos mandar música então?
1: Vamos.
0: Pode ser? Olha aí, meu amigo Luiz Nilmar, nosso parceiro aqui. É, líder equipamentos de proteção. Alô, Nilmar, obrigada pela audiência. E toque, fique com Banda Passarela. Bora, vamos rodar. Um abraço pra Dorva, Dorva do bairro Casulo. Banda Modelo, Aí o Homem Chora. Combinado então, bora trazer música pra você que tá na nossa sintonia, na nossa companhia, e o Bailão já volta com a nossa quarta e última hora. Não sai daí não, simbora.

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0: homem chora, mas achando um desperdício aqui que ele jogou a Coca-Cola fora, né? Tá enlouquecido aqui, não tá acreditando nisso, né, meu filho? Que sacanagem, hein?
1: Jogar uma Coca-Cola fora.
0: Não dá pra acreditar, né? Que loucura, deve ter batido. Tá ligado teu microfone, diga, filho. Diga, meu amor. Apavorada que se eu liguei o microfone. Vamos lá, diga mais alguma coisa e daí a mãe vai fazer o comercial.
1: Eu quero fazer o sorteio.
0: Logo mais, atenção, atenção, aqui não tem desperdício, não. Aqui tem sorteio pra você, tá valendo um chope.
1: Já mandaram aqui o zap? Senão nós esperamos mais um pouco.
0: Tem mais um tempinho aí, mais 40 minutinhos pro pessoal participar. Agora é 5 horas, 9 minutinhos, né? Então lá pertinho das 6, a gente vai estar fazendo sorteio pra vocês que estão concorrendo aqui, participando da nossa programação, tá bom? Então...
1: Não mandaram WhatsApp, manda que nós esperamos.
0: Manda que estamos aqui. Eu e a Maia hoje no comando do bailão.
1: Ainda dá tempo de mandar o WhatsApp. E cuidado, mandem rapidinho, porque daí vai dar tempo de vocês concorrerem.
0: Você já tá juntando os nomezinhos aqui de quem tá participando, né? Pra gente poder depois fazer o nosso sorteio hoje, auditado aqui pela Maia. Gostou? Vamos lá, nosso bailão. Você que tá com a gente da sintonia, curtindo a nossa programação, nosso abraço, nosso muito obrigada. 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Dado recado aqui para você no nosso bailão. E atenção, atenção, alô, comunidade do Taquari. Sede Independência Taquari, né? Um abraço aí pra Kelly, todo o pessoal. Convidando você, daqui 15 dias, hein? Anota aí na tua agenda, é 4 de julho. Tem festa junina em Sede Independência Taquari. Vai ter música, comidas típicas e uma tradicional fogueira pra gente pular, brincar e se divertir. É dia 4 de julho. Festa junina em Sede Independência Taquari, às 19h30, entrada franca. Todo mundo tá convidado. Maravilha, bora

0: Fazer mais música aqui, quem tá na nossa sintonia, quem é que é? Luciana, alô Luciano Federici, tá participando com a gente lá em Vila Maria, acompanhando ligado aqui na nossa programação. Pediu Porcelanato com Cleiton Borges. Ó, Maia, já melhorou agora. Da Lajota já foi uma evolução, foi pro Porcelanato. Será que você vai gostar dessa música? Essa é nova aí pra gente ouvir aqui na programação do nosso Bailão da Van, tá bom? E o Jefferson Colombi, tá lá em São Paulo da Cruz. Manda um abraço, um beijo pra esposa Silmara, filhos Paulinho e o Miguel. A pistoleira com corpo e alma já vai estar chegando pra você curtir, tá bom? Obrigada, Jefe. Aquele abraço. E a Neuceia também tá aí participando com a gente. Obrigada, Neuceia, querida. É, obrigada pela sintonia e a participação aqui no nosso bailão. Bora, minha filha, vamos curtir aqui? Vamos ouvir esse Porcelanato? Será que você vai gostar? Vamos curtir?
1: Não sei.
0: Vamos ouvir, então. Quero ouvir, quero conhecer. É Cleiton Borges aqui, ó. Música nova aqui no nosso bailão pra você. Simbora.

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0: Pistoleira com um corpo e alma aqui na nossa programação. Agora 5h22, 5h22. Obrigada pela audiência, companhia aqui, né? De toda a turma que tá com a gente na sintonia. Mandar um abraço aí pra Marivane Pedroso, tá bom? Obrigada pela audiência, Mari. Um abração aí pra você. Todo o pessoal que tá mandando um alô aqui, né? Curtindo a nossa programação, nosso bailão. Daqui a pouquinho tem mais música pra você que também tá pedindo a sua. E dá tempo de participar, né, Maia? Dá tempo do pessoal mandar o WhatsApp pra cá. Tem mais alguns minutinhos, né? Apenas mais 20 minutinhos aí.
1: Ainda dá tempo.
0: Pra turma mandar o seu recado. Você tem alô especial pra mandar aí? Alguém que você gosta muito, muito,
1: tenho
0: muito?
1: Tenho um. Minha melhor amiga da escola, Isabela Perim, e pra mãe dela.
0: A Isabela Perim Boscardin, né? A tia Carlise, então, e o tio Ita, que estão aí na lida, né? E a Isa, pelo que eu entendi, tá lá na casa da vovó Ana. É isso?
1: Sim.
0: E elas estão acompanhando aí a nossa programação, então vai um abraço bem grandão pra eles, né? A gente adora demais também.
1: Beijo, Isa.
0: Beijo, Isa. Beijo, vó Ana. Beijo, Carlise. Obrigada pela sintonia. Boa lida. E hoje tá bom de lidar, né? Hoje tá bom. Tem que se esquentar de algum jeito, né, minha amiga? Tem que se aquecer de alguma maneira. Agradecendo aqui também os nossos patrocinadores.

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Bora trazer mais música, minha filha. Bora lá. A Neuza Siqueira tá aí mandando um super beijo pra você, um super abraço. Diz que você é muito querida, muito inteligente também. Tá bom? E tá pedindo música aqui pra curtir, ó. A gente vai trazendo Brilhação pra cantar aqui na nossa programação. Pra você, Neuzinha, tá bom? E pra turma aí, pro meu amigo. O pessoal tá ligando aqui, ó, só um pouquinho. O pessoal tá ligando pelo WhatsApp, a gente não consegue atender, tá bom? Ligação não tem como atender. Você manda mensagem de texto pra gente aqui no WhatsApp ou mensagem de áudio. Ligação a gente não consegue atender aqui no nosso WhatsApp, que é o nosso sistema aqui da rádio, né? E ainda atrapalha a gente que tá lendo aqui a mensagem no WhatsApp, tá bom? Então, a gente pede por gentileza que vocês não liguem, não façam ligação nem de áudio nem de vídeo. Apenas manda o áudio, manda o texto para participar com a gente como você preferir. Pra Neuza tá chegando Brilhação com Braços Abertos, música linda demais. E pra Maria, a Maria Margarida da Veiga, olha aí a tia Marga, né? Maia, ela tá pedindo aqui, ó. Você é uma gatinha, ela mandou pra você. Tia Marga, é a mana da tia Marli, tá bom? A do tio Hamilton, um abraço então pra toda a turma. Perigosa e Linda, já chegando aqui na nossa programação também. Essa você gosta, né, Maia? Perigosa e Linda com corpo e alma, tá bom? Maia não quer falar agora, então é uma hora trazer música. Já a gente volta, e quando voltar, Maia, e é pra fechar o bailão hoje, e você vai trazer o nome do contemplado ou contemplada de hoje aqui no nosso sorteio. Participa que ainda dá tempo, você tem mais 10 minutinhos pra mandar seu WhatsApp pra gente, nomezinho completinho pra participar aqui, ó, sorteio de um chope. Cortesia.

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0: nossa programação, nosso Bailão da Vang. Bom demais ter você aqui com a gente, né? Pessoal que pede, a gente roda com carinho, né? Alôzão aí pro Jatir Sebem. Valeu, Jatir, obrigada pelo seu recado aqui, tá bom? A gente já vai trazer as últimas músicas também na nossa programação e agradecer aqui os nossos patrocinadores, né? 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Todo mundo convidado, tá certo? 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Churrasco amanhã na festa em honra a São João Batista. Vai lá, Maia, diga lá. Isso, sorteio sendo realizado aqui, a Maia já tá agora com o nomezinho do contemplado na mão, né? A gente vai trazer em seguidinha as últimas músicas aqui da nossa programação, mas eu quero te dizer, viu, minha filha, que foi um prazer ter você aqui no Bailão da Vang. Achei que o programa ficou muito mais divertido, mais gostoso, e o pessoal em casa também, com certeza, gostou muito. E você, me conta, antes de falar o nome do ganhador, tá com o papelzinho na mão já, me conta o que que você achou, gostou de participar, quer voltar outras vezes, acha que vai seguir na carreira da comunicação, o que que você achou?
1: Quero voltar todas as vezes.
2: Achei o máximo isso aqui.
0: Você achou o máximo isso aqui? Você viu que é aqui que a mãe fica 4 horas todos os sábados. Você gostou de participar?
2: Gostei, amei.
0: Amor?
2: Tá aqui bom. Parece que o dia passa mais rápido, sabe?
0: É, isso é o trabalho, a energia do trabalho. A gente emprega energia no trabalho, o dia parece que passa mais rápido. E é por trabalhar tanto que às vezes a gente tem ideia de que os dias, os meses, os anos estão passando cada vez mais rápido. Mas isso, minha filha, vem com a maturidade e as responsabilidades que eu tenho certeza você também vai assumir no decorrer da tua vida. E eu espero que você, o que você resolver fazer, se vai ser na comunicação, se vai ser outra profissão, que você seja muito feliz, tá bom? Assim como a mamãe é também na carreira que decidiu seguir.
2: Sim, eu vou ser muito feliz.
0: Você vai ser, eu tenho certeza, meu amor. Eu amo muito você, tá bom, minha
2: princesa? Eu também te amo.
0: Te amo. Vamos falar então do contemplado de hoje? Pra
2: que
0: depois...
2: eles estavam esperando.
0: Eles estão esperando. A Maia anotou ali no seu bilhete, no seu papel. E agora então conta pra gente, Maia, quem foi que faturou o presente aí, o brinde, um chope, 1,5 litro de chope da Comércio de Bebidas Mangoni. Conta aí.
2: O ganhador de hoje foi Gilberto Gaspar de Lima.
0: Parabéns, vamos repetir o nome dele aí.
2: Gilberto Gaspar de Lima.
0: Gilberto Gaspar de Lima foi o contemplado de hoje. Parabéns, Gilberto, só passar a retirar lá na Comércio de Bebidas Mangoni. A mãe vai trazer as últimas músicas, mas antes disso, quero que você traga o seu recado. Agora o recado final, assim, pra depois a gente falar, eu fui juntas, tá bom? Manda um abraço pro pessoal. E onde é que nós estamos indo agora?
2: Agora nós vamos pro aniversário da vovó.
0: Ei, vamos pro aniversário da vovó Lena curtir.
2: Um abraço pra vocês.
0: Um abraço. A Maia com certeza vai voltar mais vezes aqui no nosso Bailão da Vang. Trazendo os últimos recadinhos. Um abraço aí pra Iva Mioto, lá no bairro Santa Rita. Alô, Iva. Ela que pediu aqui, ó, pra Maia. Oi, Maia, quero ouvir Leandro e Leonardo, Amor Dividido. A gente vai tocar, tá bom, Iva? Obrigado pela tua participação aqui com a gente. Um abraço também pra o Cauã Gellen Machado. Ele tá participando, mandando beijo pra mãe Andressa e também pra namorada. Maravilha! A Luciana tá oferecendo música pras filhas, a Gabriele, a Graziele e o esposo Edilson. Dizer que eu amo muito eles. Obrigada, Luciana. Maia, você é muito linda. Recado aí da Luciana pra você, tá bom? Opa, peraí, agora sim.
2: Muito obrigada.
0: Muito obrigada, valeu. O Dilonei Casarim também tá participando com a gente. Ele pediu JM na piscina. Já a gente vai trazer, tá bom? Show de bola? E o pedido aqui da Marli. Alô, Marli, oferecendo aqui, ó, para nossa audiência, né? Os atuais antes de ir embora. Essas são as últimas músicas de hoje. A gente quer deixar um abraço aí para vocês, né? E da forma como a gente sempre se despede, já é tradicional, hoje a Maia vai participar junto aqui, porque eu desejo a vocês um maravilhoso final de semana e dizer que a gente se encontra no sábado que vem. Aquele beijo, aquele abraço, eu fui!

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9: Olá a todos que nos acompanham na Rádio Vang. A previsão é de um final de semana frio, de muitas nuvens, principalmente o sábado úmido com 8 a 13 graus. Destaque para uma tarde de sensação de frio. O domingo pode ter nevoeiros com 6 graus pela manhã, sol e nuvens e 17 graus à tarde. Maior amplitude térmica no domingo. Segunda-feira, uma outra frente fria cruza o estado. Pode provocar chuva forte, até mesmo algum temporal passageiro na região de Marau. Mais um dia frio, com uma tarde de 14 graus e à noite a temperatura despenca para 8 graus. E preparem-se para uma semana de inverno mesmo. A previsão é de terça, quarta e quinta-feira serem dias aí muito gelados, mínimas ao redor de zero e negativas, principalmente na quarta e quinta-feira pela manhã. E com isso, há risco de formação de geada que pode ser severa nas baixadas, especialmente. O frio da semana que vem, ele segue também durante as tardes, mesmo com aberturas de sol. As tardes são curtas, porque a gente está justamente no começo do inverno astronômico, então o frio será bem persistente. Aqueles dias realmente de frio, e a gente lembra o resto do ano depois. Da Metsu Meteorologia, Stael Cias.
4: Previsão do tempo.
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5: 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Mas e quando coça vira uma rotina? 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Esse sinais claros mostram que o seu companheiro está sofrendo com algum incômodo ou alergia. Então não espere o quadro piorar. Agende uma visita ao médico veterinário de sua inteira confiança.
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4: Olá a todos que nos acompanham na Rádio Vang. A previsão é de um final de semana frio, de muitas nuvens, principalmente o sábado úmido com 8 a 13 graus. Destaque para uma tarde de sensação de frio. O domingo pode ter nevoeiros com 6 graus pela manhã, sol e nuvens e 17 graus à tarde. Maior amplitude térmica no domingo. Segunda-feira, uma outra frente fria cruza o estado. Pode provocar chuva forte, até mesmo algum temporal passageiro na região de Marau. Mais um dia frio, com uma tarde de 14 graus e à noite a temperatura despenca para 8 graus. E preparem-se para uma semana de inverno mesmo. A previsão é de terça, quarta e quinta-feira serem dias aí muito gelados, mínimas ao redor de zero e negativas, principalmente na quarta e quinta-feira pela manhã. E com isso, há risco de formação de geada que pode ser severa nas baixadas, especialmente. O frio da semana que vem, ele segue também durante as tardes, mesmo com aberturas de sol. As tardes são curtas, porque a gente está justamente no começo do inverno astronômico, então o frio será bem persistente, aqueles dias realmente de frio, e a gente lembra o resto do ano depois. Da Metsu Meteorologia, Stel Cis.
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10: 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Espero que sim, por aqui tá tudo ótimo. Eu sou a Kelly Gomes e gripes e resfriados parecem comuns. 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Os pais precisam ficar atentos aos sinais de perigo. Observa se a criança apresenta desidratação, febre que não passa ou então cansaço para respirar. 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E obrigada por acompanhar as nossas dicas aqui durante a semana. Tchau!
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1: Tá no ar o Patrulha do Consumidor. Em datas comemorativas, os criminosos adoram enviar e-mails com ofertas tentadoras e falsas. Essas mensagens trazem links que imitam grandes lojas, mas servem para roubar seus dados bancários. Antes de clicar em qualquer promoção, examine muito bem o endereço de e-mail do remetente. Confira se a URL do site é oficial da empresa ou se possui letras e símbolos estranhos. Não morda a isca dos golpistas. Compre em canais oficiais e garanta sua tranquilidade. E o Patrulha do Consumidor fica por aqui. Até mais.
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